0: porque ali passa o Rio Formiga. E todo mundo sabe que o Rio Formiga é muito utilizado por nossos turistas que vêm nos visitar. Então a comunidade fica meio refém de água potável ali. Então a gente tem que olhar com bons olhos para aquelas comunidades, né? E quero falar que tive também, hoje, no período da tarde, acompanhando ali o novo projeto, né, de colocar o canteiro na nossa avenida. Encontrei nossa amiga Demoço lá. Eu acho que ele comeu o cidadão lá, que ele domingo falou que estava lá de manhã. E aí agora à tarde eu fui. Ele estava lá. E realmente também eu encontrei o secretário lá. Tinha também o diretor de transporte que estava acompanhando, né? É, a obra é muito importante. A gente vê o apoio do pessoal do município, dos vereadores, procurando melhorias para a nossa cidade, né? Que era uma coisa que não estava no projeto. E hoje vai dar outra cara para a nossa cidade. Que a principal é essa. A gente entra e sai por ela. Se ela é federal, né, seu Domingos Alves? Ela vai se tornar federal, a principal? Estadual, na verdade,
1: Que
0: desculpa.
1: avenida?
0: Isso.
1: Aquela estrada.
0: Isso. Então, assim, muita gente só vai passar por aquela avenida. Então, vai ficar a cara da nossa cidade ali. Então, a gente tem que correr. É, tivemos mais vereadoras quando foi no começo do projeto, tivemos com o prefeito. Então, assim, não são todos vereadores. Quem não teve também teve sua preocupação. E a gente quer o benefício de ter uma rua iluminada depois que terminar os canteiros, né? Se pudesse colocar, seu presidente, eu já queria até fazer, mas eu não sei se vai ser possível colocar uma irrigação, né, nesse canteiro, porque daí a pouco vai ficar molhando, passando um pipa para molhar uma rua que já está asfaltada. Então, se tivesse uma irrigação, ou mesmo uma torneirinha para colocar umas mangueirinhas daquelas de canteiro, era muito importante, né? Então, assim, nada, eu acho que nada é difícil para colocar aí umas quatro, cinco torneiras nessa avenida, né, Domus?
1: Para pegar logo.
0: Era muito importante. Então, são essas minhas palavras. Boa noite a todos.
2: Acabamos de ouvir a fala do vereador Cadida. Concedo a fala ao vereador Natanael.
3: Boa noite a todos. Queria aqui mais uma vez agradecer a Deus, né, pela rica oportunidade de estar presente nesta Casa de Lei. Queria cumprimentar todos os colegas vereadores, em nome do vereador Everson Batista. Cumprimentar todos os visitantes, né, em nome da esposa do vereador Everson, Maria Dilma, da nossa amiga Valdete. Cumprimentar todos os servidores da casa, em nome do nosso colega Pablo, né, que está aqui como um colega. Sua esposa, Fabiana, Mara Helma, Tia Lela, mais conhecida como Tia Lela, né? Queria que, primeiramente, né, também agradecer todos os ouvintes que estão aí ligadinho na transmissão, de Assis, nossa amiga Toninha. Essas horas ela já deve estar meio agoniada já, que Toninha não entende. Queria que fazer um pedido, né, ao senhor prefeito, ao governo do estado, que dê uma olhada com um bons olhos, né, para essa estrada do Rio Novo. Eu fui lá esses dias, está uma estrada assim precária. Ainda mais que temos estudante que depende dessa estrada, né, para estudar todos os dias. O prefeito cobre do governo que o governo venha dar um novo encascalhamento nessa estrada para que nossos alunos, os empreendedores daquela comunidade cheguem aqui com mais acessibilidade. E tenha mais um transporte digno, né? Sem aquela repercussão que dá ali de tanta costela de vaca, areia, né? Que essa estrada de Rio Novo praticamente está quase 80% dela toda areia. Então, que o governo do estado venha dar uma olhada, que o prefeito cobre do governo, para que isso possa estar melhorando. Queria aqui também parabenizar o senhor presidente, nossa amiga Ademus, por estar ali hoje, né, acompanhando a duplicação da avenida aqui da nossa cidade. Da duplicação da nossa cidade. Estivemos reunidos com alguns vereadores, um dia atrás não foram todos, mas a intenção foi de todos, eu tenho certeza. Tivemos levando a ideia para o prefeito, ele nos apoiou. Tivemos indo na casa dele, fomos na rua, né? Mostramos o que nossa ideia. Graças a Deus ele recebeu com uma boa causa, com bons olhos. No primeiro dia, no primeiro instante, já conseguimos melhorar a entrada, né? Que estava muito estreita, conseguimos melhorar. Graças a Deus. E hoje teve o início, né? Da duplicação da nossa avenida. Tinha um pedaço que não tinha duplicação. Não tinha um canteiro, né, de obra no meio. E agora vai ficar um trabalho bem feito, bonito. A entrada da cidade, a principal de nossa cidade, vai ter outra cara nova, com certeza. Queria aqui também parabenizar o prefeito, né, a primeira dama. Hoje à tarde, tardezinha agora de noite, estava aqui observando os estátuas, né? Observei que ele estava lá na colheita do capim-dourado da Mumbuca. Então, de parabéns, gostei de ver. Só assim o prefeito está ali acompanhando, né, a necessidade daquele povo que precisa de que arranca o seu capim-dourado. Ele, muitas das vezes, ele não precisa só de arrancar o capim-dourado, mas ele precisa se locomover, um transporte, com a ajuda a chegar àquele local. Tenho certeza que o prefeito vem dali com bons olhos para o ano que vem se estruturar mais ainda, né? A colheita do capim. Não sabemos que não é só a comunidade da Mumbuca, tem a Associação do Carrapato também, que tem ali à beira do Rio do Meio, que depende, muitas das vezes tem umas famílias que não tem veículo, não tem transporte para poder ir. A gestão possa estar ajudando, dar esse apoio, né, para eles. Esse ano nunca fui, né, na beira do Rio do Meio, mas eu gosto de ir lá todo ano, levo uma cachaçinha para comemorar mais os amigos ali. Pensa numa aventura boa, que você está ali dialogando com os moradores ali, né? Na margem do rio. Você, não tendo mais nada a tratar, senhor presidente, eu desejo a todos uma boa noite.
2: Acabamos de ouvir a fala do vereador Natanael. Gostaria de pedir aos nobres vereadores que vejam com bons olhos o projeto, que a gente já aprovamos dois projetos anteriores da educação, né, que a comissão faça o análise, solicita as correções, né, que o plenário possa estar decidindo por aprovar ou não. E falar ao vereador Raul que em nenhum momento eu quero aqui cessar a fala, o direito de cada vereador, muito pelo contrário, até porque não sou eu que determino, é a Constituição Municipal, Federal, Estadual e o Regimento Interno. Quero convidar todos que estão nos ouvindo para as próximas sessões. Amanhã tem mais sessões no mesmo horário, 19h30 horas. Agradecer a todos aqueles que estão nos ligados através do YouTube, das Dunas FM, qualquer meio de comunicação. Muito obrigado a todos. Não havendo nada a tratar, eu declaro encerrada a presente sessão.

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0: 9h55.
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2: Meia-noite, 39.

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3: Os preços da soja e do milho subiram no mercado brasileiro nos últimos dias. A soja atingiu os maiores valores nominais diário desde abril de 2023. A alta da soja é puxada pela forte demanda, principalmente da China, e também pela menor oferta dos produtores brasileiros que estão segurando novas vendas. As incertezas sobre a produção mundial na próxima safra, incluindo o possível efeito do El Niño, também ajuda a manter os preços elevados. No milho, mesmo com o avanço da colheita da segunda safra, os preços continuam firmes. Produtores estão reduzindo as vendas, enquanto compradores precisam recompor os estoques.
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4: Muito bem, pessoal, estamos de volta.

gente, olha a hora, 6:06, 6:06 agora. Vem aí já já a nossa motivação para um dia melhor.

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Muito bem, chegou a hora de mais uma motivação para um dia melhor. Hoje nós vamos fazer uma motivação diferente. Vamos falar sobre despedida. É tão ruim, né? Essa palavra. É não a palavra em si, mas o momento, né? O momento da despedida é muito ruim. O título da mensagem, A Despedida Não Apaga Uma História. Nós vamos meditar no livro de Salmos 116, versículo 15. Esse versículo diz, preciosa é aos olhos do Senhor a morte dos seus santos. Olha, algumas despedidas chegam de repente e deixam o coração sem saber o que dizer. Foi assim com a partida do cantor Rick, que nos deixou nesta semana aos 59 anos. Um artista que dedicou grande parte da vida à música e conquistou seu espaço no coração de tantas pessoas. Mas quando alguém parte, não vai embora tudo aquilo que construiu e deixou em nossas vidas. Ficam as lembranças, os ensinamentos, os momentos e a história que o tempo não consegue apagar. Rick deixa uma trajetória marcada pela música sertaneja e por décadas de carreira ao lado do amigo Renner, do parceiro. E hoje, enquanto muitos sentem a saudade, também podemos agradecer a Deus pela vida que ele viveu. A Bíblia nos ensina que nossa caminhada aqui é passageira, mas Deus permanece presente em todos os momentos. Até Jesus sentiu a dor da despedida e chorou diante da morte de seu amigo Lázaro. Assim nos mostra que sentir saudade, chorar e sofrer também faz parte do ser humano. Para quem fica, resta guardar no coração aquilo que foi vivido e seguir um dia de cada vez. Que Deus conforte a família, os amigos, os fãs, Renner e todos aqueles que foram tocados pela sua história. E que essa despedida também nos faça valorizar mais quem está ao nosso lado no dia de hoje. Porque a vida passa rápido, mas o amor, as lembranças e o legado podem permanecer para sempre. Olha, meu amigo, minha amiga, que Deus receba essa vida em seus braços e conforte todos os corações que hoje sentem essa ausência. Nós temos uma frase diante dessa história, diante desse fato. Essa frase diz assim: a vida pode terminar, mas uma história vivida com amor continua no coração de quem ficou. Vou repetir mais uma vez para você. A vida pode terminar, mas uma história vivida com amor continua no coração de quem ficou. Que Deus abençoe aos familiares, os amigos, o parceiro Renner, que fica, e todos os fãs. Nós vamos ficar com a história e a música do Rick e do Renner. Vamos ouvir essa linda canção, canção dessa dupla maravilhosa, para fechar aqui a nossa mensagem, Ao Lado de Deus. E essa letra é muito, mas muito especial. Nós vamos conferir e meditar nessa letra maravilhosa. Vamos ouvir juntos? Vamos conferir.

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14: Muito bem, pessoal, estamos de volta.

0: Alô, alô, você que é de Câncer, de 21 de junho a 21 de julho.
1: Olha, a sua criatividade está em alta e pode ajudar a resolver problemas e encontrar novos caminhos. Olha, também pode surgir novidades envolvendo dinheiro, investimentos ou negociações, tá? Olha, no amor o dia pede mais liberdade e sinceridade, viu, Câncer? Os números da sorte para hoje, 10, 21 e número 28, e a cor para hoje é vermelho.
0: Atenção, leoninos, chegou a hora do seu horóscopo, de 22 de julho a 22 de agosto.
1: Atenção, leão, olha, parcerias e colaboração podem trazer boas oportunidades. Trabalhar junto com outras pessoas tende a facilitar as coisas, tá? Olha, no amor podem surgir surpresas e alguém novo, né, pode mexer com seu coração. Os números da sorte para hoje, 0833 e número 51, e a sua cor para hoje é marrom.
0: Atenção, virginiano e virginiana, de 23 de agosto a 22 de setembro.
1: Olha, o dia favorece mudanças na rotina e novas maneiras de fazer as coisas. Organizar melhor os seus hábitos podem ajudar tanto no trabalho quanto no bem-estar. Olha, no amor, uma surpresa pode aparecer quando você menos espera. Os números da sorte para hoje, 30, 39 e número 57. A cor para o dia de hoje é violeta. Muito bem, agora são 6 horas 24 minutos, 6h24. Deixa eu trazer o pessoal aqui para falar comigo. Bora lá. Olha aqui, meu amigo Alcigean, rapaz, e toda a família, né, Alcigean? Bom dia, meu querido. Cadê o homem?
2: Bom dia, Léo.
1: Bom dia.
2: Como é que você tá?
1: Bem, meu querido. E você, como é que tá?
2: Graças a Deus, bem.
1: Que bom, viu?
2: Mais uma quarta-feira, né?
1: Isso, mais uma quarta-feira.
2: E vamos nós, como diz o ditado, vamos mexendo doce.
1: É verdade. E aí,
2: um
1: tudo bem?
2: Abração aí pra você e todos os ouvintes.
1: Obrigado, querido. Pra você também, pra toda a família, viu?
2: Da minha companheira Luciana.
1: Luciana.
2: Um abraço.
1: Isso, um abração pra ela também.
2: Ágata.
1: Ágata, um abração pra Ágata também.
2: Que Deus ilumine nosso caminho.
1: Amém, meu querido. Obrigado, viu? Alcigean, gente boa, gente finíssima. Ele, a Luciana, a Ágata, né? Pessoas maravilhosas. Um abraço, tá bom, querido? Obrigado. Quem mais? Quem mais? Olha ele aí.
3: Bom dia.
1: Filonei.
3: Meu amigo Léo.
1: Bom dia, meu amigo.
3: Filonei, tá guardinha, tô prontinha, sintonizada aqui agora. Alô, minha bichinha. Mariara de Abreu. Carla Morena, do dia da BB Serena. Deusimar, Joca Júnior, Pepe do Raio, do Léo Vieira, que é você.
1: Quem obrigado, querido. Para
3: todos aí da Rádio. Léo, uma perna pra nós, hein? Agora que a gente sente, né? Era um cantor que era muito bom, viu? O cara que
1: verdade,
3: bem,
1: verdade.
3: O Rick da dupla Rick René. Então, valeu, Léo.
1: Valeu, meu querido. Abraço, viu?
3: Na hora que puder, hein? Bota uma música dele aí.
1: Tá bom, tá tocando todas.
3: De Deus, né?
1: Isso, já acabou de tocar, viu? Olha a notificação aí. Caiu o Pix, viu, Filonei? Caiu o Pix aí, viu, meu querido? Ó, o Bartolomeu. Agora sim, o Bartolomeu. Bom dia, meu querido.
4: Bom dia, Léo.
1: Bom dia.
4: Bartolomeu.
1: Aô, Bartolomeu.
4: Se possível, roda pra nós aí.
1: Qual é?
4: O menino da Canoa com Barreirinho.
1: Ó, já até toquei, hein? Já tocamos.
4: Dizer pra minha esposa Jandira, vocês da rádio.
1: Obrigado. Valeu, meu querido.
4: Beleza.
1: Abração. Quem mais? Francisco Chico do Detran. Bom dia, meu amigo.
5: Bom dia, meu amigo Léo Vieira.
1: Bom dia.
5: Uma quarta-feira abençoada para nós todos.
1: Amém, meu querido, amém.
5: Vieira, passa para nós aí, Estrelinha com Marília Mendonça, que hoje é muito apropriado devido ao acontecido do...
1: Tá bom, meu querido.
5: Rick.
1: É. Combinado, viu?
5: E mais? Minha esposa Luzinete, do Dedo Irmão Dulce, Batistão, Mauro Dorine Quadro, João Ronaldo Noleto e toda a turma da animação. Muito obrigado.
1: Valeu, meu querido, eu que agradeço. Um abração, fica com Deus também. Tudo de bom, tá? Obrigado pela companhia, meu amigo Chico Detran de Taquaralto. Zé da Jumenta. Bom dia, velho.
6: Uaixo, bom dia, performance.
1: Bom dia, meu amigo.
6: Léo Gimviti, tá bom?
1: Bom e bonito.
6: Zé da Jumenta.
1: Zé da Jumenta.
6: Mandar um bom dia para todos que estão assentando o seu programa.
1: Isso, meu amigo.
6: Mandar um bom dia para Maninha Sussu, meu amigo Zuzu.
1: Maravilha.
6: Mandar um bom dia pro meu amigo Sobe 10, lá na Serra, Dona Aparecida.
1: Isso.
6: Mandar um bom dia pro meu amigo Mauro Alves, sua esposa Maria de Jesus, na comunidade de São Pedro, da Norine 4. Miguelzinho, Sargento Carvalho, Maninho Silvinho, Gabriel, esse povo todo aí, tá bom?
1: Tá
6: Bom
1: bom, meu
6: dia.
1: querido. Um abração para você, Zé da Jumenta, gente boa, gente finíssima. Voltando aqui, gente, olha, falar sobre o encontro do Rick e do Renner, né? A história, né, de Rick Renner começou em 1986 em Brasília. O Rick era Geraldo Antônio de Carvalho, o Renner, Evair dos Reis Gonçalves. Os dois começaram fazendo apresentações em bares e casas noturnas e foram construindo pouco a pouco aí uma história profissional, né? Uma carreira profissional. Olha, no começo da caminhada, a dupla recebeu apoio do Zezé de Camargo e do Luciano, que ajudaram Rick Renner a chegar ao produtor Manuel Nenzinho Pinto. Esse contato foi importante demais para a entrada da dupla aí no mercado fonográfico, né? O primeiro álbum oficial foi lançado em 1992. Depois, o Rick e Renner se mudaram para São Paulo e buscaram, aliás, em busca aí de novas oportunidades, tá? Foi aí que a história começou a mudar, né, de tamanho, tá? O sucesso nacional durante os anos 90, Rick e Renner construíram, aliás, uma identidade muito ligada ao sertanejo romântico. Vieram músicas como Preciso Te Encontrar, Você Decide, Cara à Metade, Mil Vezes Cantarei, Diga Que Ainda Me Ama, Ela É Demais, Fim de Semana Nos Bares da Cidade, Filha, Só Pensando em Você, Nós Trupica Mas Não Cai, Escolta de Vagalumes e tantas outras, né? Olha, o grande salto aconteceu em 1998 com o álbum Mil Vezes Cantarei. E principalmente com a música Ela É Demais. É uma das músicas que marcaram a carreira da dupla e permaneceram durante meses entre as mais tocadas do país. Olha, no ano seguinte veio Instante Mágico, trabalho também apontado como um dos maiores sucessos da discografia da dupla. Legal, né? Daqui a pouquinho a gente fala mais sobre a dupla Rick Renner, falando sobre o nosso querido Rick, que infelizmente nos deixou, e nós vamos ouvir aqui a música do Sebastião Pereira, que pediu essa daqui do Rick Renner, Não Perca a Tua Fé. Essa é mais uma música maravilhosa, de letra maravilhosa, que nós vamos ouvir da dupla Rick e Renner.
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8: É isso, então estamos de volta, né? Estamos juntos e misturados na programação da nossa Unitins. Quarta-feira, metadinha da semana, hein, galera? Vamos nessa, vamos nessa. Bom dia pra você, felicidades pra quem tá rumo ao trabalho. Bora, né? 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
1: Olha a hora, gente, olha a hora. 6:37, 6:37 agora, acordando todo mundo, principalmente a criançada, hein, criançada? Bora?
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1: Aí, pensou que titio Léo ia esquecer hoje, né? Ah, pensou que titio Léo ia esquecer, rapaz do céu. Titio Léo não esquece não, bora criançada, tá na hora de ir pra escola, bora levantar. Hoje é quarta-feira, metadinha da semana, né? Já vem mais um finalzão de semana aí, criançada, hein? Já mais um finalzão de semana, meizão de setembro já vai findando, né? Depois meizão de outubro, novembro, dezembro e aí é férias, hein, criançada? Ó, rapaz do céu, como o tempo passa rápido, né, gente? O tempo passa voando, então, criançada, já na expectativa aí, já, meizão de dezembro, começa aquelas férias maravilhosas, né, criançada? Então, mas vamos estudar, viu? Estudar porque precisa passar de ano, tá, criançada? Isso, precisa passar de ano, ano que vem, titio Léo não quer ver você nessa série aí, viu? Titio Léo quer ver você numa série um pouquinho acima, tá? Já passar pra próxima lá, viu? É, titio Léo quer ver a criançada já mudando de série e de classe e de turma, né? De turma também, tem que dar mudada, né? Dar mudada pra não ficar aquela panelinha, só conversando, né? Perdendo as matérias, não. Semana, o ano que vem é mudar de turma, né? Mudar de galerinha, conhecer novos amigos e assim vai, né? Não, rainha? É desse modelinho. 6:39. Gente, ó, quem quiser receber a mensagem de hoje, né? Foi uma mensagem especial sobre o Rick, né? Falamos sobre despedida, né? Despedida falamos hoje na nossa motivação para um dia melhor. Então, se você quiser receber essa mensagem, tá gravadinha, prontinha para compartilhar com você. Lembrando que eu já compartilho lá no grupo Galera da Animação e Alvorecer no Coração Sertanejo, eu já coloco lá a nossa motivação todos os dias, tá bom? Deixa eu ver quem tá comigo aqui de Bíblia aberta, gente. Nosso amigo Antônio Pereira tá aqui, ó, mandou só a foto da Bíblia, né, aberto. Deixa eu ver se dá pra mim ver qual livro que tava aberto aqui, essa Bíblia dele. Deixa eu ver se dá pra ver. Será que eu vou conseguir ver aqui? Será que dá pra ver? Deixa eu ver. Não, não vai dar pra ver, não. O livro tá lá em cima, né? Não vai dar pra ver. Será que dá pra ver, gente? Não dá pra ver.

0: ok, meu querido? Obrigado, abração pra você, tudo de bom, felicidades, nosso amigo Valeriano de Porto Nacional, gente boa, gente finíssima. Raul Matos tá aqui, tá dizendo bom dia, meu amigo Raul Matos, aqui da região do Jacó, Porto Nacional. Alô pro Caçula, pra sua esposa Delice, pessoal de Santa Teresa, é o Jesus Pereira, Valdir Pulgas, a esposa Belcina, na Chácara Bambu, Quinta do Leite, Manuel Martins, pessoal da Fazenda Olho d'Água, a todos da Barra do Aroeira, Zera Jumenta, Mauro Alves, da comunidade São Pedro, e a todos os ouvintes também. Valeu, um abração para você, meu querido. Obrigado, viu? Abração, abração, abração, nosso amigo Raul Matos, na região do Jacó, em Porto Nacional, também curtindo o programa. Ô, Tacílio, bom dia, meu amigo.
1: Chapeuzinho, bom dia, Leo Vieira, bom dia, meu companheiro.
0: Bom dia, meu amigo.
1: Um alusão pra essa turminha boa aí.
0: Isso.
1: Um povo maravilhoso.
0: Tudo bem.
1: E, Leo Vieira, a gente ficou muito sentido com a perca do nosso cantorzão bom, rapaz. Mas é assim mesmo, a vida.
0: Isso, verdade. Nossa,
1: é cheia de altos e baixos e a vida é muito boa. É curta, mas é muito boa. E
0: verdade.
1: O que a gente fazer? É acreditar em Deus e seguir pra frente. E vamos ouvir uma música aqui com
0: qual é?
1: Tonico Tinoco, As Mocinhas da Cidade.
0: Ih, rapaz, Felicito, olha aí.
1: Todo povo bom, pro índio velho, pezinho pra frente, pezinho pra trás.
0: Bem.
1: Sulani Jojo.
0: Isso.
1: É, amigo Flash.
0: Flash.
1: E o Zezinho da Jumenta.
0: Uhum.
1: Vai ser o Mauro na hora N4.
0: Mauro.
1: Filuso também na hora N4.
0: Bem.
1: E pra todo esse povo bom. Mariana do Forró.
0: Isso.
1: E para o amigo Léo Vieira também.
0: Obrigado, meu querido.
1: E valeu, Cabo Bom.
0: Valeu, um abração. Bom dia.
1: Deus abençoe cada um de nós.
0: Amém. Obrigado, Otacílio. Gente boa, gente finíssima. Meu parceiro, Chapeuzinho Vermelho do Aureni 2. Olha, falando sobre o Rick, também era compositor, aliás, um dos melhores do Brasil, né? Uma parte importante da história dele, ele está bem longe aí dos holofortes, né? Ele não era apenas cantor, era também compositor e produtor musical. O Rick escreveu músicas para a própria dupla Rick e Renny e também para grandes nomes da música sertaneja. Entre os artistas que gravaram composições associadas a eles estão Chitãozinho e Xororó, João Paulo e Daniel, Leandro e Leonardo, Daniel, Zezé de Camargo e Luciano, Bruno e Marrone e também Gina e Gena. Aliás, ele produzia, né, o Gina e Gena há um tempo aí. Olha, entre as composições relacionadas a seu trabalho estão a música Página de Amigos, se eu não me engano, Chitãozinho e Xororó, Só Dá Você na Minha Vida, João Paulo e Daniel, Agenda Rabiscada, Cleito e Camargo, se eu não me engano, Nunca Amei Assim, que é da própria dupla Rick Renner, filha também de Rick Renner, Nos Bares da Cidade e Homem Carente, entre outras músicas, né? Ou seja, a contribuição do Rick para o sertanejo não estava apenas na voz, viu, gente? Ele ajudou a escrever parte da história de muitas duplas aí no gênero sertanejo. Que legal, que bacana. Bora ouvir uma música que pediram? Não é do Rick Renner, mas é de Paulo e Paulino, a Estrelinha, com a Marília Mendonça e o de Paulo e Paulino, Estrelinha. Bora ouvir.

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17: Tudo bem, tudo certo, estamos de volta. Bom dia, bom dia, bom dia.
18: Os astros falam com você. De 23 de setembro a 22 de outubro.
17: Muito bem, atenção Libra. Olha, criatividade e ideias diferentes estão em destaque. Uma oportunidade inesperada pode aparecer através de um hobby, encontro ou situação casual. Olha, no amor e espontaneidade pode deixar o clima mais interessante, viu, Libra? Os números da sorte para hoje são 14, 22, número 59, a cor para hoje é lilás.
18: E agora, as previsões para o escorpião, de 23 de outubro a 21 de novembro.
17: Atenção, escorpião, olha, mudanças no trabalho podem trazer novas perspectivas e soluções. Questões do passado também podem voltar para serem resolvidas de uma maneira diferente. Olha, no amor, o desafio é equilibrar a intensidade e liberdade. Os números da sorte para hoje são 16, 38 e 52 e a cor para hoje é rosa.
18: Alô, alô, Sagitário, de 22 de novembro a 21 de dezembro.
17: Atenção, Sagitário, a mente está cheia de ideias e o dia favorece comunicação, divulgação do trabalho e novos contatos. Uma boa conversa pode abrir portas e até despertar uma nova paixão, tá bom? Os números da sorte para hoje, 0513, número 40, e a cor para o dia de hoje é preto.

0: tá aí a nossa querida Roberta Miranda, vá com Deus, foi pro meu amigo Valeriano, né, Valeriano? Abração, querido, pra você, tá aí sua moda, agora são 6:56, as minhas amigas, a Cecília Rodrigues e a Cleila Macedo, pediu aqui, aliás, a Cleide Fonseca, né, não foi a Cleila Macedo, a Cleide Fonseca, que tá aqui, ó, tá pedindo aqui para mandar a mensagem de hoje, já mandei para elas aí a mensagem, né, pra Cleide e também pra minha amiga a Cecília Rodrigues. Obrigado, meninas. Um abraço, tá aí a mensagem. Quem quiser receber, gente, a mensagem de hoje é que foi muito especial aí. E se você quiser receber no seu WhatsApp, é só pedir que a gente manda, tá bom? Meu amigo Emival Correa tá dizendo bom dia, meu amigo Léo Beira. Já estou na nossa marcenaria, atrás do Pix, viu, Léo? Olha que coisa boa. Manda aí uma do Bruno e Marrone para minha esposa Adelina Viana, para todos do Flor da Serra. Obrigado e que Deus continue te abençoando. Amém, meu querido. Obrigado, viu? Felicidades aí para você, para toda essa turma aí curtindo o programa Alvorecer. Muito obrigado pela companhia, pela audiência aqui na nossa Unitins, a mais ouvida do Tocantins. Deixa eu ver quem mais. Meu amigo Marcos, vai, meu querido. Bom dia, bom dia, bom dia. Bom dia, meu querido. Opa. E aí, querido, bom?
1: Quartou, Leozão.
0: Quartou, meu amigo.
1: Isso.
0: Qual é?
1: Se eu puder voltar aqui. Homenagem aí ao nosso grandioso Rick, não deixou aí.
0: Certo.
1: Né? Saudade, tá bom, conheci pessoalmente, né, Mundo Carmo. Coração bom demais. Falava só na vida dele, né? As músicas mais de natureza, da filha, do filho, da mulher, do pai, da mãe.
0: Verdade. Bom? Tá bom, meu querido. Valeu.
1: Tá? Tudo bom aí, gratidão. E vou esperar agora a motivação um dia melhor.
0: Ó,
1: tá?
0: já foi. Isso aí,
1: ó, lá e vigiar. Deus no comando, ó, lá e vigiar. Isso. Aí, tá bom?
0: Amém, meu querido. Um abração pra você. Bom dia, tchau, tchau. Bom dia, bom dia. Lucivan, rapaz. Olha o meu amigo aqui, Lucivan. Grande Lucivan. Bom dia, meu querido.
2: Bom dia, Léo Vieira. Bom dia.
0: Bom dia, meu amigo.
2: E aí, como é que tá?
0: Bom, querido. E você?
2: Com meus piquinhos ou não?
0: Rapaz, mas que piqui gostoso, hein, rapaz? Olha, não pode nem estar falando. A gente não pode nem estar falando, viu, ô Lucivan? Podemos nem estar falando, rapaz, aqui. Mas você já falou, né? Fazer o quê, né? Pois é. Ó, o piqui tá uma delícia. Esse último que você trouxe agora é melhor do que o primeiro, viu? Esse último que você trouxe aí. Faz o seguinte, marca esse pé de piqui lá, viu? Marca ele, que ele é bom, viu, Lucivan? O bichinho é bom demais. Lucivan, um abração, querido, pra você. Tudo de bom, viu? Boa viagem aí, né? Na vinda, na volta. Que Deus abençoe e cuida do seu caminho sempre. Tá bom, meu querido? Abraço, tudo de bom.
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0: Gente, ó, vem aí o horário eleitoral obrigatório, né? Horário eleitoral obrigatório chegando e a gente volta às 7:25. Tá bom, combinado? Vamos ouvir essa aqui para fechar aqui essa nossa primeira participação.

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0: 7:26 agora, para você que se liga com a gente, ó. Aquele abraço. Metadinha da semana, quarta-feira. Obrigado a você que acompanha a nossa programação. Muito obrigado. Estamos de volta depois aí do horário eleitoral obrigatório, tá? Deixa eu trazer algumas mensagens aqui, porque daqui a pouquinho nós vamos cantar parabéns para quem está sofrendo velhinhas, né, gente? Olha aqui meu amigo Baixinho nas redes. Cadê o homem?
1: Bom dia, bom dia, bom dia, meu amigo.
0: Bom dia, bom dia, bom dia, meu amigo.
1: Esse lindo e maravilhoso. Eu faço aqui uma bonita homenagem ao nosso querido Rico, né? Uma letra maravilhosa, uma letra que tem muito sucesso no Brasil. É isso aí, eu toco bastante contigo hoje com o Rico e o Renan. Tamo junto, mas eu vou dar o Zé da Junita, moro da comunidade de São Pedro, falando com o Brasil, Raul Freire, ministro, Jane Silva, lá em Portugal, a toda a galera, Sussu, Jojo, Bruno Henrique e Gabriela,
0: Valeu, valeu, um abração para você, meu amigo Baixinho das Redes, junto, boa gente finíssima. Obrigado, meu querido. Abraço para você, felicidades aí, tudo bom, tá? Quem mais? Israel, tudo bom dia, meu
1: filho. Bom dia, meu amigo. Bom dia, amigos e ouvintes, em uma abençoada quarta-feira. Abraço para todos da Unifins, Casal Raiz, Domingão,
0: Atleta Rodrigão, cinco batidas livres, a Nivea das Armas, capitão sobre-grosso, Rodinei, Simone Goiano, né, toda a firma, a galera da animação, que é toda amizade, toda essa galera fazendo parte da programação. Abração para a minha amiga Júlia Silva, em Portugal, que eu vi aqui, que está rolando. Ah, faz o cafezinho. Olha aí o cafezinho, muito bom, gente. O cafezinho, olha essa aí, uma delícia, tudo que eu estou vendo aí, gosto também, viu, Dani? Abração, querida, para você, felicidade sempre, tá bom? Gente, agora 7 horas e 31 minutos, 7 e 31. O que nós vamos fazer agora? Vamos acabar? Parabéns agora para os aniversariantes. Podia estar soltando velhinhas nessa data especial. Então, vamos lá, porque está a hora dos parabéns.

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0: Passou o café aí.
1: Tá bom, rapaz. Tá certo. Tá cansado?
0: Não acredito, meu irmão.
1: O cara tá cansado. Ai, ai, ai. Deixa eu trazer aqui o meu parceiro Luiz Carlos Lula. O garotinho bom de bola e bom de formação, trazendo as notícias do esporte. Lula, pra você, meu querido. Bom dia.
2: A Ladeira. Bom dia. Ótima quarta-feira para você e para todos. Estamos chegando para falar esportes, começando com o Brasileirão Série A, em 2009 rodada. Hoje, bola rola para cada time, Mirassol, Internacional, Corinthians, Grêmio, Grêmio, Vitória, Fluminense, Botafogo e Vasco, e Cruzeiro e São Paulo. Amanhã, na sequência, rodada, sem domingo, aposto para o Luiz. Primeiro, Lugnus, Bandida e Palmeiras e Bahia. E aí, que notícia maravilhosa o esporte do Tocantinense. A equipe Rede Verde Tocantins encerrou como sempre sua participação no Campeonato Brasileiro Alto de Atletismo, Autódromos, realizado no estádio de Ibirapuera, em São Paulo. Entre 102 clubes participantes, a delegação do Tocantinense conquistou a quinta colocação geral por equipes, resultado histórico para o paradesporto do estado. Mais esportes do programa Esporte Mais. Luiz Carlos Lula para o Times Alviano, sempre com você.
0: Também está aí as informações do esporte, meu amigo Luiz Carlos Lula. Gente boa, gente. Sim, bom dia, minha amiga. Bom dia, minha amiga. Tá vendo? Tá
3: vendo? 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
0: Tá vendo? Tá vendo? Tá vendo? 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
0: Tá vendo? 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Tá vendo? Santa Índia para vocês também aí, viu? Você, para o Juraci, para todo mundo. Rapaz, agora o Lucivão está passando bem, viu? Está passando bem, está dizendo, bora, Léo. Ah, tal, que coisa boa, hein? Aí sim, cafezinho da manhã, né, Lucivão? Reforçar aí que daqui a pouquinho vai dar extrato de novo, hein, meu querido? Valeu, show, show aí o cafezinho da manhã do nosso amigo Lucivão. Gente boa, gente feliz. Minha amiga Silvani está no Maranhão, Silvani, aí está dizendo, bom dia, Juvira, passando para deixar o meu abraço para a Genesida, Rita. Rita de Cássia, Raul Marcos, Domingão, Valeriano, Fred Bessa, Dona Aparecida, todo do grupo Galera da Animação, Simbora, que eu estou no Maranhão de Açúcar, ouvindo pelo aplicativo, olha que legal, valeu, valeu minha amiga Silvania, um abração, está ouvindo a gente pela internet, pelo aplicativo, na nossa equipe, isso é bom demais, a gente está muito feliz, né, pelo carinho da audiência, da companhia. Gente, tem muitas mensagens aqui, muitas mensagens de áudio, tem aqui, eu quase 30 ainda que mandei para visualizar. Eu vou mandar um bom dia rapidinho, tá, gente? Mandar um bom dia. Nós já estamos na reta final, fazendo agora 5 minutos só para 8 horas da manhã. Mandar um abraço aí para o meu amigo Adão, que está aqui com a gente. Um abraço para ele, dá para ouvir o áudio. A minha amiga Umbelina, nossa ouvinte Umbelina, manda mais siga, mulher. A gente morar no litoral, né? E tantas pílulas, né? Do litorais que jogam na frente. Mas o programa fica bem rápido, né? Então não dá tempo a gente atender todo mundo, tá bom? Umbelina, um abração para você, tem mais aqui. O Igor Santana. Está com a gente também, um abração para ele, obrigado pela companhia. Edmundo do setor Chapas Taquari, um abração para ele também, que serve o conjunto de Chapas aí em Taquari, um abração, obrigado pela companhia. Maria de Nazaré do Auroni 3 também com a gente, abração para ela, obrigado pela audiência da companhia. Minha amiga Ide, que está com a gente, está bonita, Ide, fazendo uma mora na roça dentro de Palmas, 20 minutos, eu estou lá no centro, isso é sonar, que legal, é verdade, meu amigo, um abraço, viu? Abração para você, está muito bonito aí, realmente, aonde você mora, né? Inclusive, pertinho da natureza, isso é bom demais, lindo. Abração para você. Manuel da Torre também está presente, abração para ele. Obrigado pela companhia, meu amigo Elisângela também está aqui com a gente, Elisângela, morada do Sol 2, né, meu amigo? Abração para você também, tudo bom? Tem mais do Elisângela do áudio, não dá tempo para a gente colocar. Mas um abraço para o Guilherme, para a Clésio,
1: meu amigo Atílio também está aqui com a gente, abração para ele. Tem mais Demir Alves, também está com a gente, com o áudio, um abraço para o Divan, felicidades. Josué Cardoso também está com a gente, abraço para o Josué Cardoso, tudo bom? Tem mais o Carlos Motorista, motorista de aplicativo, abração para o Carlos, felicidades aí, tudo bom? Também, a Célia também, oi Célia, minha vida amiga, manda a conta, a gente colocar o áudio, mas abração para você também, a Rosa, também é do áudio, muito a gente colocar, mas abração para minha amiga Rosa, felicidades para ela, tudo bom? Tem mais Dona Áurea, também mandou mensagem para a gente, está com a gente colocar o áudio, mas abração para ela. Raimundo de Souza também está com a gente, bom dia, felicidades aí, tudo bom? Daiane Ribeiro também, Daiane Ribeiro, mandou áudio, manda a conta, colocar, mais abração. Minha amiga Sônia também, oi Sônia, está vendo uma geladeira, para que paisagem linda, virosinha, uma perfeição da natureza, tá, o solzinho nascendo, né? O sol nascendo, alvorecer, é bonito demais. Tem mais? Aqui, Adelaide Oliveira está vindo também, mandou áudio para a gente, um abração para ela, tudo bom? Tem mais aqui também, manda um abraço para Edinaldo, né, do Porto Nacional, filho de Florista. Isso, um abração para ele, Edinaldo, um abração, tudo bom? Obrigado por estar vindo a gente, pela companhia. Está faltando mais um, deixa eu ver. Tem mais. Zacarias Martins está com a gente, grande Zacarias, de Gurupi, Zacarias Martins, um abraço para ele, para você também. Felicidades aí, tudo bom? Está aqui o bordão mesmo, professor, tudo bem? Cadê o Lino, mandou o bordão para a gente, porque não temos, né? Não temos o bordão, então tá bom, vamos finalizar nosso programa, porque vem aí na sequência a nossa querida Poliana Siqueira, vem aí o show da manhã, então só me resta dizer vai mais para você, meu querido ouvinte, para todo ouvinte, com coração, felicidades para todo mundo, não deu nem para a gente falar, nem a metade da história aí, né, do nosso querido ouvinte, mas... tocamos muita música do Badeta Rico Júnior, hoje nós vamos achar mais uma, né? Inclusive, ontem eu falei aí na história deles, né? Que foi uma das músicas que ajudou, né? Dá uma guinada aí na carreira do Rico Júnior, que é Instante Mágico de 1990. Vamos achar com essa daqui hoje o nosso programa Alvorecer, tá bom? Agradecendo você pela audiência, pela sua participação, aos nossos sentimentos, a todos os familiares do Rico, nós sabemos que temos. Muitos aqui no Tocantins, né, pessoal de Moço do Carmo, tem família dele em Porto Nacional, tem gente de Palmas também, fiquei sabendo que tem parente dele aqui em Palmas também, então nós vamos desejando aqui um forte abraço nos nossos sentimentos aos fãs, amigos e parentes do nosso querido Rico, da dupla Rico Reno. Valeu, gente, ó, abraço para todo mundo, eu vou contar com ela, Instante Mágico do Rico Reno, fechando o nosso programa. Amanhã tem mais, eu volto às valeu, vem aí a Poliana Siqueira, o show da manhã. Tchau, meu Brasil, um abraço para todo mundo.
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0: Tocantins tornou público o relatório de mapeamento institucional das ações voltadas às mulheres, referente ao ano de 2025. Documento que evidencia as iniciativas desenvolvidas pela Unitins em prol da equidade de gênero, valorização e fortalecimento das mulheres no ambiente acadêmico e social. Como resultado desse trabalho, a Unitins foi reconhecida com o selo Instituição Amiga da Mulher, categoria Ouro, destacando o compromisso institucional com políticas e práticas voltadas promoção dos direitos das mulheres. Ao longo de 2025, a Unitins estruturou suas ações em 16 projetos institucionais que contemplaram 38 ações vinculadas, além de 8 ações independentes, totalizando 46 iniciativas executadas. Essas ações foram organizadas em diferentes eixos temáticos, abrangendo áreas como liderança e protagonismo feminino, pesquisa, ciência e equidade de gênero, empreendedorismo feminino, saúde da mulher, direitos das mulheres e enfrentamento à violência, eventos institucionais e campanhas de valorização, comunicação e sensibilização.
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1: 9:28.
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0: Mari Fernandes, uma salva de palmas, galera. Mari.
1: Agora eu senti o clima de hit.
0: Que pancada.
2: 9h47.

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0: 9h53.
1: Tarcísio do acordeon.
2: Ô, parceiro Henrique Freitas! Mais uma, viu?
1: Apaixonando os corações.

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1: Olá, cidadão e cidadã do nosso querido Tocantins, bem-vindos. Quarta-feira, bela, dia 23 de setembro de 2026, nós estamos no ar aqui, no pé do eito, né? Com dedicação, respeito, isenção, responsabilidade, temos uma boa credibilidade também, as pessoas acreditam naquilo que a gente prega aqui e, de fato, não temos necessidade de trazer falácias, né? A gente trabalha com a verdade. E é isso aí, sejam bem-vindos. Ataíde por aqui, Kojak presente, Adriele Michelin, time completo à sua disposição. Daqui a pouco teremos Joanilson Santos trazendo mais notícias. Hoje é entrevista, né, Kojak?
2: Não, é sobre a morte do cantor Ricker, né?
1: É uma homenagem,
2: né? Uma homenagem, né? Ele que é natural de Monte do Carmo. Agora, daqui a pouco a gente relata esse fato.
1: Tranquilo, bem-vindo, Kojak.
2: Olá, Ataíde Rodrigues, olá, Adriele Michelin, irmãos tocantinenses. Chegando mais uma vez no seu rádio para deixar vocês muito bem informados numa quarta-feira ensolarada em todo o Tocantins. Muito calor, a gente já relatou esse fato aqui na segunda-feira. A previsão é de mais calor aí no decorrer da semana. A umidade relativa do ar lá embaixo, a temperatura lá nas alturas. A partir de agora falamos aqui direto dos estúdios da Farcom em Paraíso do Tocantins. Portanto, a partir de agora, eu convido vocês para chegar para pertinho do rádio, aumentar o volume, porque está no ar o programa da família tocantinense. Olá, Adriele, ótima quarta para você.
3: Olá, Kojak, Ataíde. Boa quarta-feira para todos nós, né? Que ela seja de muita proteção divina.
1: Seguimos com as principais manchetes do dia.
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1: Em Guaraí, taxa de R$ 2,00 mais 2 centavos cobrada por aviso de débito na conta de água é suspensa pela Justiça do Tocantins. É o que informou o AF Notícias.
2: E ainda você vai conferir todos os detalhes, né, sobre as eleições 2022 que chega aí na sua reta final.
1: 26?
2: Aliás, hoje é 23, não é isso? 23 de setembro.
1: Eleições 2026.
2: 2026, não é isso? Então tá aí, gente. Olha só, você vai conferir aqui que essa reportagem, ela tá repercutindo, né? Que um jornalista foi agredido, né, dentro da Câmara de Vereadores da capital Palmas. O Jornal do Tocantins destaca essa reportagem.
3: E ainda falando de política, de acordo com o Conexão Tocantins, TRE Tocantins inicia a preparação das urnas eletrônicas para o primeiro turno das eleições.
1: Por fim, aqui com o Kleber Toledo, Justiça Eleitoral caça a segunda chapa de vereadores em Lajeado por fraude à cota de gênero e determina nova retotalização de votos. Tudo isso e muito mais a partir de agora, no programa do Povo, A Voz do Tocantins, que está só começando.
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1: Muito bem. Nós temos um bocadinho de ouvintes ali na cidade de Miranorte. Ontem nós falamos sobre uma morte de um, podemos chamar de idoso, ele tinha 60 e poucos, era?
2: 76
1: anos. 76 anos de idade. Esse caminhoneiro que passou pelo centro da cidade de Miranorte, infelizmente teve sua vida interrompida após sofrer uma descarga elétrica, né? Ele passou por um local movimentado da cidade, uma das principais vias. Aí ontem mesmo nós questionamos aqui sobre o se pode ou não se poderia ou não poderia passar por ali, né, Adriele?
3: Sim.
1: Eu não sei se ele passou pela Bernardo Saião ou foi pela Tocantins ali.
3: Não tivemos, né, acesso ao nome da rua exatamente, né?
1: Fato é que o nosso ouvinte Pereira fez contato conosco após a exibição do programa e trouxe a opinião dele, esclarecendo, inclusive, algumas coisas aqui que a gente precisa ouvir para colocarmos o desfecho final dessa história aqui.
5: Boa tarde, Ataíde. Como é que tá, meu amigo?
6: Tudo isso faz parte do ofereço.
5: Eu tô aqui ligado no programa Voz do Tocantins. Esse cara, ele errou a rota. Em vez dele ir direto pra BR-153, ele vinha sentido Miracema, BR-153. Aí ele desceu na Bernardo Saião. Essa carreta que ele transportava esses carros, a cegonha, não podia entrar nem no perímetro urbano. Ele tava na via... Aí errou. Em vez de seguir direto para a BR-153, ele desceu na Bernardo Saião. Não tem como colocar placa, porque quase não entra. É perímetro urbano, não tem como botar placa, porque a carreta não é permitido entrar em perímetro urbano, porque é muito alto. Foi isso que aconteceu, é acidente, entendeu? Estou ligado aqui no programa, estou vendo você falando aí, é a Adriela, mas o problema foi esse. É que ele errou e veio dele direto para a BR-153. Ali no abacaxi, ele desceu à direita.
1: Tá bom, José. Assim, só discordo
3: que
1: do...
3: Pena, né?
1: Só discordo da placa, que pode ser colocada, né?
3: Você serve pega... de alerta, né?
1: É, você está no perímetro urbano. Eu citei Araguaína ontem, por exemplo. Na Cônego João Lima, que é perímetro urbano, tem a placa fixada, proibindo... sentido proibido para veículos de
3: pesados.
1: Veículos pesados, ponto.
3: Serve então, inclusive para alguém que cometer o mesmo erro já ser avisado antes que o pior aconteça, né? Opa, vou voltar daqui porque pode ter um túnel que eu não passe, pode ter, né, fiação.
1: Agora a diretoria, se tem a diretoria de trânsito ali em Mira Norte, eu não sei, mas que a prefeitura em si precisa fixar uma placa ali. E eu vejo também, Adriele, que ele achou talvez que já seria a BR-153 ali.
3: É, confunde,
1: lá,
3: né?
1: É, lá você tem aquela rotatória que tem um pezão, tem um abacaxi no meio. Se você pega a direita, você jura que está na 153. Parece, né, Gojac?
2: É.
3: Ele pode ter, parte,
1: ele,
3: né,
1: pode ter se enganado também, né? Por questão de 50, 60 metros, ele se equivocou. Porque da Bernardo Saião para a BR-153, vou botar aqui muito, 100 metros. É. Lamentamos o ocorrido. Mas é isso, José. Só discordo dessa parte. Eu acho que precisa fixar uma placa ali proibindo veículos pesados. E outra informando sentido BR-153, apontando, né? BR-153 logo adiante, algo nesse sentido.
2: É, sinalização, né? Para o motorista, né? Porque veja bem, o camarada está vindo de Palmas, né? Com sentido aí a Belém, Imperatriz, para lá, ele tem que passar por Mira Norte e, consequentemente, no trevo ali para Miracema. Agora foi tudo errado. Primeiro que ele errou o trajeto, que não tinha sinalização provavelmente, né? É, que siga aqui, destino aqui a BR-153, né? E primeiro também que ele também não poderia ter mexido em fiação, porque se você vê um fio, você não vai saber se ele está energizado ou não. Então, foi tudo errado. É lógico, a gente lamenta pela morte do cidadão, mas poderia ter evitado. Primeiro que ele errou, falta de sinalização, isso é culpa da prefeitura, da cidade, e ele também errou. É porque, veja bem, eu não entendo como é que ele errou ali, porque a Tocantins, que é a principal via que dá acesso, liga a Miracema, não tem como errar ali para chegar à BR-153. É, você vai ali, você passa pela rodoviária e chega na BR-153. Esse motorista, provavelmente, ele estava muito sem noção, porque ele
3: muito
2: virou à direita
3: às
2: ali.
3: Vezes, né?
2: Pode ser estressado, essa coisa toda, porque não tem como dar errado ali.
1: Mas com o trânsito é assim.
3: É
1: infração de segundos, você fala, vixe, entrei no lugar errado.
3: Quantas vezes,
1: aí não,
3: né,
1: tinha como mais, de repente, dar ré.
2: Você dá uma ré numa cegonha dentro da linha de Mira Norte.
3: Simplesmente não dá, ela tem que ir para frente, né?
2: Então precisa a prefeitura colocar a sinalização, principalmente esse motorista que não conhece a cidade, que vem de Palmas, que vai para Belém, para São Luís, passe por Mira Norte, tem que ter que siga até a BR-153. Sinalização é muito simples, a plaquinha daquela, se essa prefeitura não tem condição de colocar, não?
1: Tem.
2: Pois é, então...
1: Uma plaquinha lá, BR-153, a setinha apontando.
2: É, ué.
1: Bernardo Saião, à direita. É. Só setas, o cara entende, compreende. Sim. Tocantins, é essa aqui que você está, né?
2: Até porque essas carretas, elas são muito modernas. Tem o GPS, o camarada ligou lá, ele vai indicando, né? Siga à direita, aquela mulher falando, né?
1: Qual que é a idade dele? Mesmo.
2: 76 anos.
1: Esse pessoal já tem uma dificuldade de mexer com o GPS.
2: Pois é.
1: 76 então, anos.
2: Que aquela mulher fica ensinando a gente, não fica?
1: Fica.
2: É, siga a frente, vira tal, né? É. Eu quero ir pra BR-153, pra Belém, sentido Belém.
1: Ó, que Deus o tenha.
3: Sim.
1: É, errou, infelizmente, ou foi algo totalmente sem culpa, né? Mas assim, a gente lamenta a morte. E o que a prefeitura puder fazer para melhorar a questão da trafegabilidade de veículos aí, faça. Pegue isto como exemplo. E melhora, evite novas vidas interrompidas, né? E é isso aí que a gente quer, né? BR-153, se Deus quiser, sei lá, daqui 10 anos ou 20, nós teremos ela duplicada, né? Nós não teremos mais buracos que fazem com que os motoristas desviem também. Daqui 20 anos, mais motoristas conscientes no trânsito, respeitando seus limites, descansando para dirigir, tendo cuidado com as ultrapassagens, respeitando quem vem do lado oposto, respeitando quem vem logo atrás também, os limites de velocidade, né? Existem várias formas de termos um trânsito melhor. Agora vai da cultura de cada um. Tem que ter sabedoria no trânsito também, tá? É assim que nós pensamos. Obrigado, Pereira, pela participação e por ter nos informado aí, aqui dentro do programa de hoje, esclarecendo o que aconteceu. E os proprietários de 201.620 veículos com placas terminadas em 1 e 2 têm até 30 de setembro para pagar a taxa anual de licenciamento no Tocantins. Para os veículos com placas finais 3, 4 e 5, 6, 7, 8, 9 e 0, o prazo vai até 30 de outubro. Segundo o Detran, o estado tem uma frota de 994.845 veículos registrados. Os 201.620 com placa de final 1 e 2 representam aproximadamente 20,27% deste total. Os prazos foram estabelecidos pela portaria número 26/2026, publicado no Diário Oficial do Estado 6.996, e seguem a resolução número 110/2000 do Conselho Nacional de Trânsito, o CONTRAN, que trata da renovação do licenciamento anual. O licenciamento é obrigatório e precisa ser renovado todos os anos. Sem o pagamento, o proprietário não consegue emitir o Certificado de Registro e Licenciamento de Veículo Eletrônico, o CRLV, documento indispensável para a circulação do veículo. Todo o procedimento pode ser feito online, sem custo adicional e sem necessidade de ir a uma unidade do DETRAN, responsável pelo recolhimento da taxa, ou da Secretaria da Fazenda, responsável pela emissão do Imposto sobre a Propriedade de Veículos Automotores, o IPVA. Mas, em resumo, o licenciamento vence neste mês para mais de 200 mil veículos aqui no Tocantins. Fique atento, amigo ouvinte.
2: Olha, após 31 anos, Orminda Lídia de Moraes Leite foi condenada a 19 anos de prisão por homicídio ligada à disputa por terra na capital. O julgamento ocorreu no Tribunal de Júri de Palmas, onde os jurados acolheram a acusação do Ministério Público. A pena deve ser cumprida inicialmente em regime fechado e Orminda foi presa ao deixá-lo o plenário. O crime aconteceu na década de 90, quando Alimônio Rodrigues da Silva foi atraído para uma pescaria e morto por disparo de arma de fogo. O homicídio ocorreu em um contexto de disputa pela posse de terras. 4 pessoas foram denunciadas, mas apenas Orminda permanece viva. O Ministério Público apontou que o crime foi encomendado por ela e outros 2 envolvidos. A justiça considerou o motivo fútil e as consequências do crime, especialmente o fato de a vítima deixar a família ao definir a pena. Portanto, aí é mais essa informação de disputa de terras aqui no Tocantins.
3: Dando sequência à informação, estamos literalmente em contagem regressiva para as eleições 2026. E o TRE Tocantins iniciou a preparação das urnas eletrônicas para o primeiro turno. Do sistema eleitoral aos dados de cada sessão, tudo precisa estar corretamente instalado antes que uma urna seja lacrada. Este é o processo que o Tribunal Regional Eleitoral do Tocantins iniciou na última quarta-feira. hoje com a preparação dos equipamentos que serão utilizados no primeiro turno. Os trabalhos começam simultaneamente em todos os cartórios eleitorais do estado e seguem até o dia 26 de setembro, das 9 até as 19 horas. A preparação contempla as urnas que serão utilizadas em todas as sessões eleitorais do estado, além de equipamentos aí de contingência. A etapa começa com a geração das mídias nos dispositivos de armazenamento, que são semelhantes, ali, similares a cartões de memória. Eles recebem do sistema eleitoral os dados do eleitorado e as informações de candidatos, nome, número, fotografia, tudo isso. Na sequência, essas informações são inseridas na urna uma por uma, nos equipamentos correspondentes a cada sessão eleitoral. Depois da instalação, as urnas passam por testes e verificação. Ao final, recebem os lacres físicos de segurança. Para a segurança, a urna eletrônica funciona de forma isolada das redes, né, de internet, como o Wi-Fi e o Bluetooth. A transferência de dados ela ocorre exclusivamente por mídias físicas, preparadas pela Justiça Eleitoral. Esses cartões de memória utilizados na preparação recebem o sistema e programas necessários para o funcionamento das urnas, além dos dados das candidaturas e informações de todo o eleitorado. Entre esses dados informados aí estão as nossas biometrias. Você que cadastrou a biometria, ela também está sendo inserida aí na urna que possivelmente você vai usar. O isolamento de rede também mantém os dados do eleitorado restrito às sessões eleitorais,

0: RE Tocantins, número 629/2026.
1: O presidente do Tribunal Regional Eleitoral, Adolfo Amaro Mendes, acolheu no fim da tarde da última terça-feira um pedido imediato de cumprimento de acórdão para determinar a anulação dos votos da chapa da Federação Brasil da Esperança, PT, PV e PCdoB, para a Câmara de Lajeado por prática de fraude à cota de gênero. Será a segunda vez que a legislatura sofrerá uma retotalização de votos. Em junho deste ano, a Casa de Leis passou por uma recomposição após a anulação dos votos dos candidatos do Republicanos, pelo mesmo motivo. A determinação exige o cumprimento de sentença anterior, que reconheceu que a candidatura de Tailane Souza Gomes, do PT, foi apenas para viabilizar o cumprimento formal do percentual mínimo de candidaturas femininas. Entre os elementos de prova estão apenas um voto recebido, ausência de campanha, inexistência de divulgação relevante nas redes sociais, a substituição de candidata desistente às vésperas do período eleitoral e a utilização de recursos exclusivamente com despesas de pessoal e locação de veículos. A presidência do TRE determina a anulação dos votos atribuídos à chapa proporcional da Federação Brasil da Esperança, a imediata realização da retotalização dos quocientes eleitorais e partidários das eleições de 2024 e a anotação de inelegibilidade de Tailane Souza Gomes, do PT, e de José Ribamar Alves Meireles, presidente da federação no município. Com isso, o vereador Érico Milhomens, do PV, deve perder a cadeira. Então é mais um caso de perda de mandato legislativo aqui no estado do Tocantins que a gente narra. É fato, a gente está narrando aqui dentro do nosso programa e existem outras ações em curso que a gente quer repassar as informações também aqui para os senhores que nos acompanham.
2: Aliás, o que aconteceu nessa eleição passada com esse fato, Ataíde, foi uma coisa impressionante. Aconteceu esse Lajeado, aconteceu aqui em Paraíso, Monte Santo, aonde mais? Várias cidades do estado de Tocantins, não é isso? Que se sirva de exemplo também. Aliás, a Justiça Eleitoral deve estar também de olho nessas eleições aí, também, né, para que não aconteça esse mesmo fato que aconteceu nas eleições municipais passadas. É isso?
1: Com certeza.
2: Olha, vamos com mais informações, porque aqui a notícia não para. Você que está aqui em Paraíso do Tocantins, muito obrigado aí pela preferência. Olha, o servidor público foi afastado de suas funções e atividade após ser acusado de estuprar crianças e adolescentes entre 11 e 14 anos. Segundo as investigações, o suspeito teria utilizado uma arma de fogo para ameaçar e forçar as vítimas. Segundo o MP, o homem se aproveitou da confiança que tinha com os familiares da vítima para cometer os crimes. Ele é acusado de estupro de vulnerável e estupro qualificado e deve ficar afastado em 180 dias, afastado das funções públicas. O nome do investigado não foi divulgado. Portanto, está aí esse fato que aconteceu lá em Natividade. De acordo com o MP, as investigações apontam que o suspeito chegou a colocar uma arma de fogo nas costas da criança de 11 anos e a forçou a acompanhá-la até uma área de mata, local em que praticou o crime. Depois, ele ofereceu dinheiro e bens materiais para as vítimas e uma tentativa de continuar com os abusos. O homem teve o uso de posse de armas suspensas e permanece proibido de portar armas de fogo, seja de propriedade institucional ou particular. Além disso, a justiça proibiu o contato ou aproximação com as vítimas, pais, familiares e testemunhas do crime, e determinou uma distância mínima de 200 metros. Caso haja descumprimento, ele tem a prisão preventiva decretada imediatamente. Agora eu não estou entendendo essa questão da justiça determinar aí a proibição dele usar arma. Será se ele é policial ou como é que é? Ataíde, vamos averiguar esse fato. Porque mesmo que ele tenha posse de arma, ele não pode sair aí com a arma, puxando arma como se fosse um policial.
1: Na verdade, como a gente estudou no passado, inclusive já debatemos neste programa, quem tem a posse da arma é para posse no lar, na empresa.

0: Talvez até, não sei se no carro. Quem tem o porte já é diferente, é para fora. Em casa e fora de casa. A posse é para quem está no interior de sua residência ou trabalho, algo nesse sentido. Se ele tinha a posse da arma e estava com ela em circulação, ele estava errado, entendeu?
1: É isso.
0: É isso?
1: Vamos acompanhar
0: Então
1: aí.
0: agora ele está proibido também de ter a posse da arma e vai responder pelo estupro aí no caso, né?
1: Isso.
0: É isso aí. Tem as diferenças entre posse e porte. Porte de arma de fogo. E a gente segue aqui informando e agradecendo, claro. Obrigado você de Combinado, você de Lavandeira, você de Novo Alegre. Novo Alegre que vai receber, se Deus quiser, muito em breve, uma nova emissora de rádio para estar por lá reproduzindo o nosso programa. Quem sabe chegaremos mais ali adiante, né? Em Campos Belos, no Goiás, através de um sinal de rádio. Vamos aguardar para ver, né?
1: Cadê Evânio, Ataíde?
0: Evone está por lá. Deve estar politicando.
1: Grande
0: Politicando.
1: estadista aí da região
0: Isso.
1: sudeste. Evânio Madureira, direto de Campos Belos, ali da rua 7 de setembro, né? Ele mora lá na rua
0: Já
1: 7...
0: memorizou?
1: Já,
0: Rapaz,
1: tio.
0: que lugar fresquinho ali,
1: Ele
0: né?
1: é bom, Campos Belo.
0: Falei para ele, Evônio, rapaz, lugar bom de se viver, né? Clima gostoso, cidade limpinha, arrumadinha, né? Coisa mais linda do mundo. Ele é, aqui é bom, Ataíde.
1: Ali é a terra do ex-prefeito Santurninha, viu, Ataíde?
0: Ah, é?
1: É. Santurninha foi candidato ao Senado aqui, nas eleições de 90, né? Santurninha. Forte abraço aí para você que nos acompanha através da Rádio Estrela FM, né?
0: Cadê a...
1: Aliás, eu quero voltar a cadê o nosso companheiro Leandro da ambulância? Tá, os pais dele estão nos ouvindo também, Ataíde? Você tem notícia?
0: Tá na fazenda.
1: Tá na fazenda, não é isso?
0: Isso.
1: Nós vamos ter que comprar aquela cachaça lá
0: E o queijo, requeijão.
1: requeijão. Aquela cachaça lá não tem etanol, não, viu, Ataíde? Já espero bem ter dela.
0: É boa?
1: Boa.
0: Faz
1: É.
0: mal, não?
1: Ela desce bacia, viu?
0: Ah, é?
1: É. E o requeijão com café, bicho, né?
0: Requeijão.
1: É uma maravilha, né? Então, tudo isso aí.
0: Pedi pra Miriam separar lá pra gente uma.
1: E tem aquela.
0: Um queijo.
1: O Zé Claro lá, ele nos ofereceu o que é que foi, né? Foi que nós até trouxemos aqui para cá.
0: Geleia?
1: Geleia.
0: Geleia. Ih, mas tava bom, hein?
1: Tava bom.
0: É, o pai do Leandro. Cadê? Minha mãe e meu pai são ouvintes todos os dias. O Leandro, vereador lá do município de Combinado. Cadê os nomes? A Leontina. Leontina é a mãe dele, viu? Ô, Jack, Leontina. E o pai é o Neto, na Chácara Floresta, município de Combinado. É o Leandro da Ambulância, gente boa, e gosta de ouvir a gente aqui através do programa Voz Tocantins, não só ele, bem como os familiares também, viu?
1: Daqui a pouquinho tem Jonilson Santos, direto da capital Palmas, né, para falar aí sobre esse fato que está repercutindo. Aliás, Ataíde, o Rick é aqui de Monte do Carmo, né? Saiu muito cedo para Brasília. E, segundo informações da imprensa, né, o corpo dele será velado a partir de amanhã lá em Sorocaba. Será se é a terra da mulher dele?
0: Sorocaba em São Paulo, né?
1: São Paulo, né? O corpo do empresário vai ser velado em Belo Horizonte. O do piloto, ele é lá do Rio Grande do Norte.
0: Aí tinha o copiloto e o videomaker
1: É
0: também,
1: o
0: né?
1: videomaker,
0: São
1: provavelmente.
0: dois, três, morreram cinco, né?
1: Cinco. Esse videomaker provavelmente deve ser de Minas Gerais também, né? Porque ele acompanhava o empresário. Como é que é o nome do empresário? Bruno?
0: Avelar?
1: Bruno Avelar. É isso?
0: Rapaz, a gente fala sempre de política aqui, inclusive, para quem não sabe, gente, ele já foi, inclusive, secretário de uma pasta aqui no Tocantins, né, o Rick,
1: Foi.
0: a convite do velho Siqueira Campos, né?
1: 2014.
0: E para quem não sabe, e é tocantinense raiz, talvez os jovens de hoje não vão saber de nada, né, Kojak? Mas no meu caso, já com 37 anos, e o Kojak já na maioridade, a gente se recorda daquela música, uma música de campanha política. Quem compôs foi o Rick, pro Siqueira.
1: Oh, meu povo, é essa?
0: Isso. Rapaz, é um momento de tristeza, mas a gente ri porque a gente tem um coração assim. Né,
1: Era muito.
0: né, né? Eu acredito que o Rick, na verdade, ele não quer ver o pai dele chorando, a mãe dele chorando. Ele quer nos ver alegre. Ele quer nos ver sorrindo. Né? É a mesma coisa da gente aqui. Se nós partirmos um dia, não chorem. Né? Não precisa chorar. A gente quer ver todo mundo sorrindo. O cara... Todo mundo está de passagem aqui na Terra. Todo mundo tem uma missão aqui na Terra. E Deus entendeu que era o momento dele ir lá descansar com ele. Aos 69.
1: 59. Ia fazer dia 6 de dezembro, 60.
0: É, nem uma folha cai de uma árvore sem a permissão de Deus. Estou falando aqui, Adriele, que...
2: Sim.
0: Que eu acho que o Rick não queria, não quer ver a gente chorando, não. Quer ver a gente sorrindo. Eu estou sorrindo com o Kojak aqui porque o Rick era um compositor nato. E uma música,
2: sim,
0: não sei se você já estava por aqui na época, uma música de campanha política para o Siqueira Campos, quem fez foi ele. Aquela assim, ó, chama Siqueira de novo, Tocantins, que é Siqueira de novo, né? Ele que compôs.
2: Um grande compositor, né?
0: De repente estou tirando aqui a curiosidade de muitos ouvintes, mas a gente...
2: Interessante.
0: Uma vez que o vi pessoalmente foi quando jogamos, ele fez um show aqui, e acordou cedo para jogar futebol com a gente aqui no campo do Goulart, é, sentido São José ali, né?
1: A Boa Vista.
0: Isso. Ontem até publiquei no meu Instagram esse momento que fiz até uma entrevista com ele, fazíamos TV à época aqui no período, e ele, de forma tão humilde, porque ele era apaixonado pelo futebol, garantiu para a gente, ó, vamos lá jogar futebol com vocês. Quando foi cedo, 6h30, 7 da manhã, estava lá, trajado no jeito e bateu uma bolinha com a gente aqui em Paraíso, uma simplicidade só. E na entrevista que fiz com ele, contou um pouco do passado, do presente e coisas do futuro também. Então é isso, não vamos ficar tristes, pelo contrário, vamos nos alegrar, porque eu tenho a convicção de que ele quer ver a gente sorrindo e está descansando, cumpriu sua missão aqui na Terra, fez muita gente sorrir, brincar com suas músicas, e esse legado ficará aqui na rádio, se eu colocar aqui na rádio Rick Renner, olha quantas músicas.
2: Fora, Ataíde, a quantidade de composições na voz de outros cantores, né? De, sim, outros intérpretes. Hoje mais cedo, na primeira hora aqui na Paraíso FM, toquei aí músicas que muita gente não sabe que eram, né? Que levam a assinatura dele. Então é um legado música, gigantesco.
1: É uma música que atrai ainda multidões, e hoje os pais que têm aquele privilégio de comemorar 15 anos de alguma filha. É aquela música que fez grande sucesso, Filha, né?
2: Sim.
1: Que você se emociona, que é pai, né? Que
0: ele
1: é pai.
0: Gravou também a música Mãe.
1: Mãe também, né? E olha, outro detalhe também interessante, Ataíde e Adriele. Ele compôs mais de 1000 músicas, né? E era muito, por exemplo, o Rick, ele tinha muita amizade com a classe política, principalmente com os prefeitos, ele prestigiava muito. Tanto é que ele ia almoçar com o prefeito lá de São Joaquim, que é muito amigo dele, o próprio governador de Santa Catarina, né, Jorginho, era muito amigo, lamentou profundamente. Então era um cara bastante querido. Né? Tem uns artistas que a gente já conheceu, Thaíde, eu confesso para você que o artista mais humilde que eu já tive assim, contato, foi com o Daniel. É, Daniel cantou aqui em Paraíso em 94. Ele juntamente com o João Paulo. E a gente foi fazer uma entrevista com ele aí no Serra no Parque Hotel, Ataíde. E de lá nós fomos lá para o barzinho do hotel, né, e passamos a tarde com o Daniel lá, viu, Adriele? E ele foi lá no apartamento, seu apartamento, pegou a viola. Só a música para mim lá ele cantou 4 vezes.
2: Pois é.
1: Você imagina, Thaíde, como é que nós estávamos animados nesse dia? O Daniel, é um cara... Aí depois, da última vez que ele já aqui, depois que ele veio cantar aqui, em carreira solo já, Thaíde, eu estive lá no camarim, ele falou, rapaz, eu tenho uma memória com você. Aí ele, que cara boa de memória, rapaz, aquele Daniel, viu, André?
2: Coisa boa, né?
1: Coisa boa. Ele falou, rapaz, eu tô lembrando de você. Aí ele falou, eu também, né? Então o Rick era do mesmo naipe, assim, de Daniel. Cara famoso, mas humilde, né? Não, não, não perdeu aquelas suas raízes, né? De humildade, essa coisa toda. Então, lamentável, depois o João Nilson vai trazer essa reportagem. Aliás, o nosso produtor ainda tá a caminho, tá aí. Mas a Adriele vai providenciar aqui para colocar ali a matéria do João Nilson, que tá lá na produção.
2: Vamos
1: É porque já que nós estamos falando de Rick, né? Aliás, nós vamos homenagear ele com a música hoje, né, Thaíde?
0: Agora pode ser, inclusive. Pode,
1: depois da reportagem?
0: Ah, um trechinho dela aqui.
1: Então, qual é a música?
0: Pensando em você, só pensando em você.
1: Aliás, ele deixou a música gravada, despedida. Você sabe disso? É, né? Vocês sabem, né?
0: Não, sei.
1: Deixou a música gravada.
0: Tá aqui, Michel? Ou Adriano Michelin?
2: Tá aí.

0: realmente ele se foi, mas seu legado fica, sua voz linda, maravilhosa. E tem o Renner, né? Que pode seguir carreira também, fazer shows, enfim.
1: Eles se separaram em dois momentos, né, Taíde?
0: Ele chegou a ser Rick Solo,
1: inclusive. Rick Solo, né? E, mas assim, ele sempre dizia que o camarada, para fazer a primeira, qualquer um faz. Mas a segunda é meio complicada, né? Então, eles se entenderam para voltar, porque... A dupla era completa. Assim tantas outras duplas aí, né?
2: Hoje o Carlinhos
1: vai,
2: Carlinho
1: vai homenagear ele também, Carlinhos? Ah, foi ontem. Carlinhos homenageou ele ontem no Estação Saudade, aqui na Paraíso FM. Todos os dias, meio-dia e 30, né? Aliás, as emissoras de rádio de todo o Brasil estão homenageando, né, Thaís? Sim. Essa dupla é mais do que merecido, porque eram os camaradas que gostavam de emissoras de rádio, não era?
0: Seguimos aqui.
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4: Olá, amigos ouvintes do programa A Voz do Tocantins. Luto no Tocantins. Monte do Carmo perde um dos seus filhos ilustres. O cantor Rick, da dupla Rick Renner, morreu aos 59 anos em um trágico acidente aéreo em Santa Catarina. Natural de Monte do Carmo, a 95 quilômetros de Palmas, Geraldo Antônio de Carvalho, o Rick, começou na música ainda criança. Aos 10 anos, formou uma dupla com a irmã. Mais tarde, passou por outras parcerias até encontrar Renner, em 1986, em Brasília. Na vida pessoal, Rick era casado com Geraldo Helena de Carvalho e deixa 6 filhos e 2 netos. Com Renner, foram 4 décadas de história. A dupla conquistou o país com sucessos como Ela é Demais.

0: cidade.
1: Rick também se destacou como compositor e produtor, com músicas gravadas por grandes nomes da música sertaneja. Em 2014, voltou ao Tocantins para assumir a Secretaria de Promoção Cultural. Mas a trajetória do artista foi interrompida de forma trágica. O helicóptero em que o Rick estava perdeu contato durante o voo, em Santa Catarina. Depois de horas de busca, os destroços foram encontrados. E aos 59 anos, Rick morreu no acidente, deixando uma história marcada pela música e pelas raízes tocantinenses.
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1: Grande abraço para nossa ouvinte querida Natália, que pegou pela metade aqui a notícia sobre os pagamentos, né, de impostos para veículos aqui no Tocantins. Licenciamento com prazo até 30 de setembro, né? São mais de 200 mil veículos. Natália, já lhe mostrei o caminho certinho aí para você ver direitinho, tá bom, querida? Se não encontrar, daqui a pouco eu mando para você aí. Mas é isso, fique atento, você é proprietário de veículos, para os prazos de pagamento, tá bom? Queima controlada segue proibida no Tocantins até 31 de outubro. Multa pode chegar a 10 mil reais por hectare. A queimada controlada segue suspensa até 31 de outubro. A restrição vale para atividades agrossilvipastoris e ocorre durante o período de estiagem, quando as condições climáticas aumentam o risco de incêndios florestais no Tocantins. A medida está prevista na portaria número 190/2026 do Governo do Estado por meio do Instituto Natureza do Tocantins, do Naturatins, em vigor desde 27 de julho. A norma suspende tanto a emissão quanto a vigência das autorizações ambientais de queima controlada. Na prática, mesmo que utilize o fogo de maneira planejada em atividades rurais, não pode realizar queimadas controladas enquanto durar a suspensão. A restrição considera fatores comuns ao período de estiagem, como temperaturas elevadas, baixa umidade do ar e vegetação seca, condições que favorecem o início e a propagação das chamas. O descumprimento da suspensão pode resultar em penalidades previstas na legislação ambiental, de acordo com o Decreto Federal número 12.189/2024. O uso de fogo em áreas agropastoris sem autorização do órgão ambiental competente pode gerar multa de até multa de 3 mil por hectare ou fração. Quando a infração envolve incêndio em floresta ou outra formação de vegetação nativa, a multa prevista é de 10 mil reais por hectare ou fração. Já provocar incêndio em florestas cultivadas por resultar em floresta cultivada, né, pode resultar em multa de 5 mil por hectare ou fração. Então tá dado o recado. Cuidado, a queima controlada no Tocantins segue proibida até 31 de outubro, até 31 do mês que vem, tá?
2: Dando sequência com mais informações, porque aqui a notícia não para. Hoje, quarta-feira, a Caixa Econômica Federal aqui no Tocantins, né, continua de greve. E ainda não tem data, né, para o retorno. Aliás, até agora nenhuma informação com relação ao retorno aí, né, da Caixa Econômica Federal. O Banco do Brasil também, né, André? Tá todos
3: tão... várias instituições estão aderindo aos poucos. Fazia um bom tempo, né, que não havia registro de greve. Mas tá certo, tem que reclamar seus direitos.
2: A Polícia Civil do Tocantins deflagrou hoje a Operação Nexo Ilusório. A ação cumpre 4 mandados de prisão temporária e 4 de busca e apreensão em Cuiabá, Várzea Grande, no Mato Grosso. A 3ª Divisão Especializada de Repressão ao Crime Organizado, 3ª DEIC de Araguaína, coordena a operação. Além disso, a Polícia Civil do Mato Grosso apoia o cumprimento das medidas. Segundo a investigação, os envolvidos são suspeitos de praticar estelionato eletrônico, organização criminosa e lavagem de capitais. A investigação começou após um golpe registrado em março deste ano em Araguaína. Segundo o APC, o suspeito anunciou nas redes sociais a venda de um tracker, né, Chevrolet, aí, do valor de

0: Operava essa conta remotamente a partir da região de Cuiabá. A conta funcionava conforme a apuração, como uma espécie de conta de passagem. Logo após o recebimento, os responsáveis distribuem os valores para diversos beneficiários. Neste caso, a movimentação ocorreu apenas 23 segundos após o depósito, segundo a Polícia Civil. Com isso, os investigadores apontam que a rápida distribuição dos recursos teria dificultado o rastreamento do dinheiro. Além das movimentações bancárias, a Polícia Civil analisou dados telemáticos relacionados ao grupo. Segundo a investigação, os dados indicaram uma possível estrutura organizada e uma divisão de tarefa entre os envolvidos. Os investigadores também identificaram o uso compartilhado de contas bancárias, celulares, e-mails, linha telefônica e a infraestrutura digital. Dessa forma, a Polícia Civil trabalha com a hipótese que os envolvidos utilizava esse recurso para executar as fraudes e movimentar os valores obtidos. Ao mesmo tempo, a análise busca esclarecer a participação individual de cada investigado. Durante a operação, as equipes cumprem 4 mandados de prisão temporária, 4 de busca e apreensão. Então, aqui só divulga as iniciais desses envolvidos.
1: Dando sequência à informação, cumprimentando todo mundo que está na audiência com a gente. Vamos falar de confusão. Jornalista agredido dentro da Câmara de Palmas. Isso repercutiu bastante nas redes sociais. A Câmara de Palmas divulgou uma nota de repúdio na tarde da última terça-feira, com relação aí a um ato de agressão registrado dentro das dependências da casa. Vídeos que circulam na internet mostram o pastor Nessilvan Costa Feitosa, conhecido como pastor Nessilvan, atingindo fisicamente o jornalista Caio Costa, que é diretor do Sindicato dos Jornalistas Profissionais do Estado do Tocantins. O pastor teria proferido palavras homofóbicas contra Caio momentos antes. Abre aspas. Antes da agressão, quando ele começou a hostilizar a gente, eu fui tentar impedi-lo e ele começou a me chamar de veado. Quando que isso vai me desqualificar? Mas eu tenho certeza de quem eu sou. Sou muito orgulhoso de quem eu sou e isso não me ofende, fecha aspas, disse Caio em entrevista a uma jornalista. Em nota oficial, assinada pela presidência, em nome de todos os vereadores, a Câmara classificou o ocorrido como inaceitável. De acordo com o Legislativo Municipal, a situação foi acompanhada de perto pela Polícia Legislativa, acionada imediatamente para conter os ânimos e garantir a integridade dos envolvidos e registrar a ocorrência. O Sindicato dos Jornalistas emitiu nota de repúdio à violência contra o jornalista em exercício da profissão. Nessilvan é conhecido por seus vídeos polêmicos divulgados nas redes sociais. Para o sindicato, é inaceitável que alguém que afirma estar realizando a apuração de informações responda ao trabalho de outro profissional com violência física e discriminação. O pastor Nessilvan apresenta-se publicamente como jornalista e utiliza canais nas redes sociais para divulgar denúncias, abordar agentes públicos. Entretanto, o jornalismo profissional não confunde com denuncismo e perseguição, constrangimento ou ataque pessoal, argumentou o sindicato. A entidade cobra da presidência da Câmara de Palmas, entre outras medidas, a apuração imediata e rigorosa desse episódio que está aí circulando em toda a rede social. Se você der uma procuradinha ali, vai aparecer. Sim, necessário que seja tomado aí as providências. Ele é conhecido, né, por um discurso acalorado, por cobranças em algumas vezes necessárias, outras nem tanto, mas sempre conhecido por ser uma pessoa já de ânimos exaltados. Dessa vez, ao que mostram ali as imagens, exagerou um pouco.
2: Eu, há meses ou há dias, não sei, não lembro, iria questionar o amigo Kojak aqui. Aí o tempo esgotou daquele programa, só que hoje nós temos aqui alguns minutos para falar, né? Ainda que nos resta no programa. Kojak, o Rotary Club tem uma história bonita em Paraíso. Dentro dessa história, algumas festividades beneficentes, né? O Rotary vai realizar no próximo mês, mais um festival do chopp, que já é tradição aqui na cidade. Eu gostaria que você dissertasse aí, que você comentasse um pouco sobre o Rotary, aqui.

0: que não só tem aqui, não é só em Paraíso que existe, né? As suas funções filantrópicas, a sua história, por gentileza, que é para sensibilizarmos também as pessoas a estarem presentes nesse dia especial. O Tocantins inteiro vai ganhar um convite agora, né?
1: Com certeza, o Rotary Clube é uma entidade filantrópica que está presente em mais de 150 países do mundo. É. Aqui no Tocantins, o Rotary, que pertence ao Distrito 4530, que engloba aí Goiás, Tocantins e Distrito Federal. Aqui em Paraíso, o Rotary ele tem uma história muito bacana, porque ele, além de realizar aí esses eventos filantrópicos para adquirir aí bancos de cadeira de rodas. O Rotary já construiu casas, né, para famílias carentes. Quando alguns anos atrás, né, quando a poliomielite não era, ela estava ainda nativa, né, o Rotary sempre combateu, né, com a vacina. E hoje a poliomielite ela é erradicada em vários países do mundo pelo trabalho brilhante do Rotary Club. E todos os anos, né, já esse ano será a 19ª edição do Festival de Chopp, que vai acontecer ali no dia 17 de outubro, ali no Solar Aquapark. E geralmente tem uma atração musical. Esse ano será o William Cavalcante convidados que irão animar essa festa lá. De forma que a gente convida, né, para vocês que. Aonde o Rotary está presente aqui nas cidades de Gurupi, Araguaína, Porto Nacional, Palmas, para prestigiar esse evento, que será 10 de outubro. São 3 horas de chope, né? Início às 15, com encerramento aí às 18 horas. Então, está aí a oportunidade. A renda desse evento, né, você já sabe que é destinada aí para aquisição de cadeira de roda, muletas, andajá, enfim. Então, são detalhes interessantes que a gente está relatando aqui para você que nos acompanha em todo o nosso querido estado do Tocantins.
0: Valeu, obrigado aí pelas informações. Tá todo mundo convidado para participar, tá? Olha, uma cobrança de R$ 2,02 feita nas contas de água e esgoto de moradores de Guaraí, que atrasam o pagamento, deverá ser suspensa. Em decisão liminar obtida pelo Ministério Público do Tocantins, a Justiça determinou que a Saneatins deixe de cobrar pelo chamado aviso de débito, usado para comunicar ao consumidor a existência de uma dívida. A decisão atinge as faturas dos usuários do município. A concessionária tem 15 dias úteis para interromper a cobrança e deverá comprovar no processo que cumpriu a ordem. Como se trata de uma liminar, a ação ainda será julgada definitivamente. Na ação civil pública, o promotor de justiça Milton Quintana argumentou que avisar o consumidor antes de uma eventual suspensão do fornecimento de água é uma obrigação da concessionária, não um serviço opcional contratado pelo usuário. Para o MP, a empresa não pode transferir ao consumidor o custo administrativo dessa comunicação, sobretudo porque o atraso já gera juros e multa. Nessa queda de braço, quem ganha? Vai perpetuar lá essa taxa? R$ 2,02 por avisar o cliente de uma possível ação contra ele, né? É triste a situação. Então é isso. Se você consome talvez menos que o mínimo, que são 10 mil metros cúbicos, né? Mais ou menos, de água, né? E você tem que pagar pelo mínimo, de qualquer forma, que você consome. Hoje em
2: De
0: dia,
2: qualquer forma.
0: para religar, você precisa pagar também. E para receber o aviso, você precisa pagar. E ainda por cima, aqui no Tocantins, quando o assunto é rede de esgoto, você paga sobre a fatura 80% para que você tenha, pelo fato de você ter rede de esgoto aí na tua rua. Estão nos saqueando aí e a gente, infelizmente, tem que pagar. Caso contrário, vem sanções pesadas contra a gente. Que mude algo em um futuro próximo.
1: Olha, Semana da Árvore em Guaraí. A Prefeitura de Guaraí, por meio da Secretaria Municipal de Agricultura, Meio Ambiente e Recursos Hídricos, realizou nos dias 21 e 22 de setembro ações em alusão à Semana da Árvore. A programação contou com atividades de educação ambiental da Escola Municipal Sossego da Mamãe e no CRAS, onde orientações sobre prevenção às queimadas, preservação das águas, distribuição de sementes frutíferas e nativa. As ações foram encerradas com plantio de mudas na área de preservação permanente às margens da TO 431, reforçando o compromisso do município com a preservação ambiental. Então, um forte abraço aí para você que nos acompanha através da Rádio Ativa FM de Guaraí.
2: Cumprimentar quem está na escuta com a gente. A gente falou tanto, né, sobre essas UPAs de Palmas, virou um assunto que repercutiu, inclusive, a nível nacional. E Palmas abre um novo chamamento para terceirizar a gestão das UPAs. Tomara que dessa vez venha uma empresa séria, né, que passem uma peneira de verdade antes de que as contratações sejam feitas. A Prefeitura Municipal de Palmas, por meio da Secretaria Municipal de Saúde, lançou, nesta segunda-feira, dia 21, o edital de chamamento público para a seleção de organização da sociedade civil destinada à celebração do termo de colaboração para gestão, operação e execução integral dos serviços de saúde para as UPAs. O edital prevê funcionamento ininterrupto das duas UPAs, 24 horas por dia, com atendimento de clínica médica, pediatria, ortopedia, incluindo procedimentos de imobilização e gessagem. Também estão previstos exames laboratoriais, radiologia, ultrassonografia e eletrocardiograma, que sejam realizados dentro das próprias unidades. A organização da sociedade civil selecionada será responsável ainda pelo fornecimento contínuo de medicamentos, insumos médicos, hospitalares e gases medicinais, transporte sanitário para as ambulâncias tipo B, manutenção predial e equipamentos, incluindo engenharia médica, tecnologia da informação, serviços de limpeza, alimentação e segurança patrimonial. O modelo de gestão estabelece repasses condicionados ao cumprimento de metas quantitativas e qualitativas e indicadores de desempenho que serão monitorados pela Secretaria Municipal de Saúde. Espero que dessa vez aconteça, né? De verdade. Eu, sinceramente, Kojak, esse modelo é totalmente integrado, ele me traz um pouco de preocupação. Uma vez que as metas não sejam alcançadas num determinado setor, outro pode ter os seus recebimentos comprometidos, né? E aí a gente fala de funcionário trabalhando sem receber direito, talvez greve, talvez paralisação, não sei. Eu acho que já deu tudo tão errado num passado recente, poderia se trabalhar de uma outra maneira. Mas aí quem decide não sou eu, é apenas uma observação, né? Dizem que em time que tá ganhando, não se mexe. E no time que vem perdendo muito, será que não seria a hora de mexer, nem que fosse só um pouquinho?
1: É isso. É quase chegando o finalzinho do programa, quarta-feira de muito calor. E a gente alerta para você aí se resguardar, né? Evitar sol.
0: Hidratar. Protetor solar.
1: Isso também é bom.
0: Cuidado com os horários de fazer exercício. Alimentação balanceada, ar-condicionado, condicionador de ar não é mais item de luxo, é de necessidade. Se possível, compre um para sua casa e use, principalmente lugares que tem idosos. Tem os animaizinhos também que gostam de uma frescurinha, né, Adriele?
2: Tem.
0: Eu tô com dois ali que aqui acolá, quando eu saio, eles não entram em casa, né? Quando eu chego em casa, estão lá, assim, ofegantes, com a linguinha de fora, tadinho, mas...
2: Por isso ofereça muita água, né?
0: Aí quando eu chego, eles já ficam com a gente dentro de casa, de boa e tal.
2: Já aproveitam, né?
1: E de preferência uma aguinha gelada, né? Uma
2: aguinha gelada.
1: Que eles também gostam. E você que também que tem muitos animais aí na sua rua, geralmente eles também ficam aí com sede, colocam uma vasilhinha de água.
2: Isso.
1: Né? Não é atrair para você criá-los, mas é para que... É,
2: porque eles já estão na rua mesmo, né, Kojak?
1: Ele não vai falar, ei, Ariel, me dá um pouquinho de água aí, né, Ataíde?
0: Então é bom. Eles dão sinais.
2: Eles dão.
0: Eles dão sinais.
2: Lá em casa eu coloco umas duas bacias grandes pelo quintal, até os passarinhos vêm banhar ali, viu, Ataíde?
0: Come raçãozinha pro passarinho também.
1: Você tá fazendo igual lá em Cariri?
2: É, mais ou menos daquele jeito. E a gente fica monitorando. Inclusive os gatos ficam monitorando.
1: E se vier um bicho maior, uma onça.
2: Não, aí não estamos preparados não, Kojak.
0: Tchau, até amanhã.
2: Tchau, tchau.
1: Um abraço a todos.

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14: Bonitinhos FM 11:34. Bom dia.
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14: É o nosso show aqui na Sony Teens FM, hoje, quarta-feira, 23 de setembro. Uma quarta-feira atípica, né, meus amigos? Diferente, a gente perdeu um grande artista e o Brasil está vivendo esse luto. E olha, poeira da estrada, só resta saudade, né? E que saudade do Rick, né? Que saudade, que falta ele vai fazer. E sabe de uma coisa? Se tem uma lição que esse homem deixou pro Brasil inteiro, em cada letra que ele escreveu, em cada tombo que a vida deu nele e que ele soube levantar, foi aquela velha máxima que virou um hino nacional na boca do Rick Renner, né? O Rick sempre cantou pra gente que nós trupica, mas nós não cai não. E exatamente com esse espírito, né, de gigante, com essa força do homem do campo, do povo trabalhador, que a gente faz essa homenagem pra esse mestre da música. A música sertaneja chora, o rádio está em luto, mas a gente não vai cair não, viu, Rick? A gente trupica, mas a gente não cai não, a gente vai continuar de pé, cantando e celebrando a poesia, a música eterna que você deixou pra nós. 11:35 agora, obrigada.

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2: Bonitinhos, agora 11h39. Bom dia pra você, uma excelente manhã. Obrigada, viu, pela companhia, pela sua audiência. Vou colocar um trechinho aqui, quando o Rick faz questão de falar que ele é aqui do Tocantins, que ele é de Monte do Carmo, numa entrevista. Olha só, que bacana.
3: Interior do Tocantins, o município era de Monte do Carmo, mas eu nasci lá no meio do mato, foi aquela coisa de parteira e tal. E eu fiquei vivendo no mato até os 10 anos de idade, né? Foi quando eu tive a oportunidade de ir para a cidade, mas até então eu fui para Monte do Carmo, passei por ali, fui para Porto Nacional, e aí mudei para Brasília. Mas eu vivi um período da minha vida, até os 10 anos de idade, literalmente na roça, né? E toda a minha trajetória que se iniciava ali, musicalmente falando, tinha muito a ver com o que eu vivia, com o meu habitat natural, que era a roça mesmo, era a questão do folclore de Tocantins, que chegava até mim através do meu pai, né? E através do rádio da minha mãe.
2: Eita, Rick! 20 faltando para o meio-dia.

0: capaz.
1: Credencial, essa aí é lá de 2007. A música vai ecoar para sempre nos nossos corações. A gente fazendo hoje aqui essa homenagem, né? Conferindo, relembrando algumas das maiores obras.

0: Gente, a gente ficaria o dia todo aqui, tá? Uma máquina, uma verdadeira máquina de compor música boa, viu? Esse é o Rick.
1: 15 anos faz agora.
0: Todas as composições dele.
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0: Um poeta, né?

0: gênio, um gênio, um gênio. Não dá nem pra gente colocar, é muita música. São mais de 1.500 composições. 11h48 agora, bom dia.
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0: Nós passamos hoje o programa, 4 horas de programa, só com clássicos do Rick. 11h48 aqui, bom dia.

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Tocantins, 11h53 agora, bom dia. E olha, hoje nós prestamos nessa homenagem a um dos maiores nomes da nossa música sertaneja. Todas as músicas, gente, todas tocadas no programa de hoje foram músicas compostas pelo cantor e compositor Rick, né? A maioria também em parceria com o cantor Alexandre, da dupla Altaí Alexandre. Uma das colaborações, né, que ele mais gostava. Ele falava, eu gosto de compor sozinho ou com o Alexandre, né? O João Paulo também era um amigo que eles gostavam de compor juntos. E uma ausência, né? No entanto, uma música que marcou demais aí a dupla, mas que não foi, não é composição, não entrou na lista, porque e aí reforça, né? O motivo é simples, reforça a proposta dessa homenagem, embora essa música que faltou hoje seja o maior sucesso, né, da carreira da dupla, a música Ela É Demais, é uma das poucas músicas que o Rick cantava, mas que não foi composta por ele. A autoria é do Elias Muniz, né? E aí, como a gente aderiu a esse critério do programa hoje de tocar exclusivamente o seu lado compositor, né? O clássico da deusa louca e feiticeira, acabou ficando de fora para dar lugar inteiramente às obras da sua autoria, tá? Portanto, todas as músicas que você ouviu aqui hoje neste programa foram escritas pelo Rick, né? Algumas em parceria com o Alexandre, da dupla Altaí e Alexandre. Mas para mostrar o tamanho, né? O tamanho desse artista, né? Desse artista que nos deixou e que vai, com certeza, sem dúvida alguma, fazer muita falta. Um beijo no seu coração, fica com Deus e até amanhã.

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18: 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Estamos de volta com a Rádio Mourão.
19: Quem tá com

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0: tarde, muito boa tarde para você que está sintonizado do outro lado do rádio. Cadê meu povo, menino? Aqui.
1: Não.
0: Para você que está ligadinha, tudo bem com você, meu ouvinte querido, meu ouvinte maravilhosa? Tá tudo certo por aí?
2: Aqui tá tudo em ordem.
0: E cadê a alegria para começar o programa de hoje? Muito bem, é desse jeitinho, nessa animação, nesta alegria que começa o nosso programa Hora da Notícia deste dia 23 de setembro. Para você que está desde cedo acompanhando a programação da Unitins FM, que é a melhor de todas, chega agora na metade do seu dia o Hora da Notícia com Carla Morena, Maiara Abreu e Deusimar Bispo. Venha com a gente aqui na Unitins FM, tem música boa, tem informação, tem tudo preparado com muito amor e carinho.

0: Brena. Pois pronto, estou aqui para te fazer companhia, junto com toda a equipe do Hora da Notícia. Boa tarde, Deusimar Bispo, tudo bem com você? Não, não, não, não, prepara aí de novo. Tira o cabo, põe o cabo. Aí, pronto?
1: Aí.
0: Oi, Deusimar.
1: Tudo bem, tudo bem. E tem outra.
0: Ah.
1: Eu disse que essa é a melhor e tem outra.
0: Tem, Deusimar, tem outras rádios. Tem rádios aí Brasil afora, mundo afora, mas igual Nitins FM, acho difícil.
1: Só é nós, só
2: não
1: é nós.
2: Não?
0: Muito bem, Deusimar Bispo. Tá animadinho aí pra quarta-feira?
1: Uai, sempre, cara, sempre. Aqui não desanima nunca.
0: Ah, tá, sei.
1: E até uma topada te leva pra frente, né?
0: Não é? Tá tão simpático, né, Maria Helena? Esses dias, esse menino, nem parece aquele menino que no começo do programa, né, ficava assim tão tímido, agora tá todo pra frente. É.
1: Eu era um pouquinho lá de São Valério que andava escorado nos muros do colégio.
0: Tinha medo, era igual Soninho. Tinha medo demais.
1: Na hora do intervalo, eu ficava encostado no muro do colégio, com a mão pra trás.
0: Era? É. Rezando pra ninguém te ver.
1: Aí a chinela que eu tava calçado, tinha aquela borracha de baixo, que não podia andar, não podia correr, que dava aquela frega no meu corredor. Aí eu andava devagarzinho, pra
0: meu
1: só achava que tinha espinho nos pés.
0: É, retratos de uma vida real, é desse jeito.
1: Exatamente.
0: Mesmo.
1: Eu acho que é brincadeira.
0: Não é não, né, Deusimar? Quando a gente fala assim que era um tênis ou um chinelo só pro ano inteiro, gente, era desse jeito. Furasse, não furasse, rasgasse, não rasgasse, era o que tinha ali, né, Deusimar?
1: Exatamente. Aí a gente botava uma borracha debaixo da chinela e as mulheres inventavam de lavar o corredor bem na hora do recreio. Ficava meio molhado, tava pregada no chinelo.
0: Oh, meu Deus, gente, que sofrimento. Ainda bem que estamos vivendo dias melhores,
1: e,
0: né, Deusimar?
1: Os melhores virão.
0: Ó, o time está completo, Dona Mayara Abreu também está por aqui. Boa tarde, Dona Mayara, tudo bem com a senhora?
3: Olá, Dona Carla Morena, boa tarde para você, uma boa tarde para os nossos ouvintes aqui do Hora da Notícia. Por aqui tá tudo em ordem, tudo nos conformes, não é, compadre? Sem nenhum problema até agora.
4: Aqui tá tudo em ordem.
3: É, não tem um não, tem vários, só um mesmo assim a gente não tem não. Eu não gosto de pouca coisa assim não, né, Deusimar Bispo? Boa tarde.
1: Boa tarde, tudo bem? Mas...
3: Hoje já foi direto, assim.
1: Direto, reto.
3: É, tudo
0: é
3: bem por aí.
0: É o normal da vida,
1: sem
0: né?
1: Cerimônia.
3: Tem tudo bem por aí?
1: Muito tranquilo.
3: Chama a galera pra participar do Facebook, Deusimar, quem não participa ainda.
1: Vem participar que já estamos ao vivo, vem ver essas coisas maravilhosas que somos nós, vão se encantar muito com essas pessoas.
0: A gente não sabe se
1: ele... As figurinhas são lindas.
0: É, parece uma ironia, não parece, Mayara?
1: Não, é normal.
3: Parece? Não. Ele tá indo e voltando na ironia e essas figurinhas lindas. Primeiro que nós somos figurinhas, né?
0: Eu me acho bonita. Será que eu tô errada, meu Deus do céu?
3: Será que eu estou desacreditada, é,
0: não
3: cara?
0: Sou modelo, mas me acho tá ok, tá tudo certo.
1: Minha mãe falava que eu era bonita. E minha esposa, até quando eu faço alguma coisa que ela não agrada muito, fala bonito, hein?
0: Até quando você erra, você é bonito, né, Deusimar?
1: Até você errando, se chama
0: Deusimar, esse bonito aí dela não é bom, não.
3: É,
0: só pra te avisar,
3: só pra
0: tá?
3: te avisar, né? O que é bom mesmo é quando os nossos ouvintes vêm aqui, deixam um recadinho pra nós, deixam o convite pro almoço, nem sempre a gente consegue almoçar, né, lá com eles, mas quando a gente sabe que eles estão almoçando é muito bom, não é, Carla?
0: Muito bom, a gente quer saber o que que tem na sua panela, mande pra gente, ou na sua marmita, no seu pratinho.
3: Na bacinha do gás.
0: É, você veja
3: tá
0: eu, por exemplo, eu não tenho nem previsão de almoço hoje, vou ter que ir atrás aí de alguma, né, alguma coisinha, alguma meruagem.
3: É, hoje eu já tive ali um arrozinho com a linguiça caseira, né, um ovinho estralado.
0: Tudo
3: e aí,
0: isso?
3: Foi, tudo junto.
0: Menino, já almoçou?
3: Já, falei, hoje é rápido.
0: Aí, Deusimar.
1: Pois é, você tava falando na marmita, tem uma coisa que não lembro se já que nós já vimos, foi aquelas marmitas que o pessoal leva pro trabalho.
0: Sim.
1: Tem marmita comprada.
3: Tem o do João Ivonaldo.
0: Tem
3: a do João Ivonaldo.
0: Tem aquelas que são de andar,
1: não, mas
0: né?
1: É isso, aquelas marmitas que a gente leva.
0: Aquelas que são de metal,
1: exatamente.
0: Né? Tem sim,
1: o
0: muita gente
1: Ivonaldo
0: leva.
1: O mostrou ele preparando pra levar pro serviço.
0: João Ivonaldo é gourmet, aquela de vidro, né? Toda chicosa.
1: Pesada.
3: Tem aquela bacinha que se parece duas divisórias. Tem duas divisórias assim, é feito tipo leque do lado.
0: Eu já usei dessa daí, inclusive. Já?
3: Já.
0: Oh,
3: Carla Morena.
0: Já tô falando pra você.
3: Você tem cara que só comia naquelas montadinhas assim, as vasilhas, igual de Serena.
0: Eu vivi muitos anos antes de lhe conhecer. Já tive várias vidas nessa
3: cidade. Deusimar, você acha que com essa pose que ela tem hoje, você acha que ela comeu naquela marmita, Deusimar?
1: Mas ela é ali de Porto Nacional.
0: Que pose?
3: Monte do Carmo.
1: Monte do Carmo é bem capaz.
0: Que pose que eu tenho? Me diga.
3: Essa aí do Facebook lá hoje, ó.
0: É? Essa aqui?
3: É, não parece nunca.
0: Nem parece que come de colher e faca.
3: É.
0: Até no restaurante.
3: E eu quero saber que horas a gente vai trazer as informações.
0: Vambora, chega de moído, chega de crochê.
3: Meio-dia e 33, vamos.
0: Vamos Já tá acabando o programa.
3: É. Acertou?
0: Vamos então para as primeiras informações de hoje aqui no Hora da Notícia.
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0: Sim, aqui no Hora da Notícia você fica bem informado, fica antenada com tudo que acontece aqui no Tocantins e a gente começa trazendo uma informação importante para você. Ó, ontem a gente estava aqui fazendo o programa e a Evanilza Matos mandou para a gente aqui um flyerzinho, né, uma propagandazinha de um evento muito legal que vai acontecer na comunidade quilombola Barra de Aroeira, uma comunidade muito importante aqui do nosso Tocantins. É, além da celebração

0: O pessoal de Santa Teresa está convidando, e o município de Santa Teresa está convidando toda a comunidade quilombola Barra de Aroeira, que será realizado então entre os dias 25 e 27 de setembro. Nós estamos hoje no dia 23, então de 25 a 27 vai acontecer esse festival do Baru, que já comemora aí o aniversário da comunidade quilombola Barra de Aroeira. Serão 3 dias dedicados ao fortalecimento da identidade local, à preservação ambiental também e ao resgate da memória ancestral. Gente, esse evento ele busca integrar a comunidade regional em torno ali, da riqueza cultural quilombola e também das potencialidades que são sustentáveis dos frutos do cerrado, com destaque, claro, para a promoção e o uso consciente da castanha de baru que nós tanto conhecemos, né? Ele é um símbolo aí de resistência e também sustentabilidade econômica para as famílias da região. A programação, Mayara, Carla, como é que fica? Ela foi construída para atender aí as diferentes públicos, né? Aliando aí conhecimento técnico, expressões artísticas e a culinária tradicional. Tendo palestras e oficinas, capacitações voltadas para o manejo sustentável.
1: Do baru, né?
0: Do baru. Beneficiamento aí do baru e o fortalecimento dos saberes tradicionais, que são muitas histórias, né? Histórias incríveis que só aquela comunidade tem, o jeito
1: de
0: passar.
1: Isso, de pai para filho, né? O manejo ali, como que faz, as receitas e tudo mais, né?
0: Pois é. Além disso, vão ter apresentações culturais e muita música.
1: Menina,
0: gente,
1: eu vi que vai ter sanfoneiro lá.
0: Vai.
1: Tocador, vai ter tocador.
0: Vai ter tocador. É. Performances de dança, música ao vivo, né? E também muita gastronomia, exposição e a comercialização de pratos e os produtos artesanais à base de ingredientes típicos do Cerrado.
1: Um evento completo, maravilhoso, tradicional e muito bonito, que se você puder, acompanhe, participe, não só o pessoal da comunidade de Santa Teresa e região, uhum, e da comunidade quilombola de Barra de Aroeira, mas toda a comunidade ali das cidades vizinhas, né? Participem, é um evento muito legal, é um festival muito importante que marca aí, né, a tradição de um povo, de uma região. É muito bonito, vale a pena aí você participar.
0: Inclusive,
1: tá bom?
0: Começa 9 horas da manhã da sexta-feira do
1: Pegou
0: dia 25.
1: Pegou aí o flyer, né?
0: Uhum, e vai até às 9 horas da noite, onde vai ter uma valsa tradicional da comunidade. Vai ter a zumba ali por volta de 8h30, isso na sexta-feira. Aí no sábado, gente, tem muito, inclusive, a dança do lenço, que é muito interessante. Quero conhecer aí pessoalmente, mas a gente já acompanhou alguns vídeos, né, dessa programação. Tem programação indígena xerente também. Vai ter desfile, o parabéns no sábado, que vai ser ali por volta de 9h10 da noite, e depois tem programação aí com música ao vivo. E no domingo tem café da manhã para os grupos que permanecerem na comunidade, né?
1: Muito bem.
0: O sanfoneiro que você falou é o Salatiel Barbosa, que vai cantar no sábado.
1: Muito bem. A dança do lenço, gente, só para quem tá ouvindo, é um patrimônio cultural, uma herança tradicional preservada pelas comunidades quilombolas aqui no Tocantins, e uma das mais fortes expressões aí é no quilombo Barra da Aroeira, tá bom? É uma dança muito legal, vale a pena ir acompanhar. É a expressão da nossa cultura aí tocantinense, muito legal. Vamos que vamos, então, por aqui, seguindo quem chega agora, participando do nosso programa, trazendo informações pra gente, lá da cidade de Porto Nacional. Ué, Mayara, você está aqui, agora não estou pronto, tá aqui. É, trazendo aqui informações pra gente da cidade de Porto Nacional, que está celebrando o festejo de Nossa Senhora das Mercês 2026, também um evento tradicional, que começou já há alguns dias, né, mas que continua nessa semana. Conte mais pra gente sobre a programação em Porto Nacional, Viviane Goulart. Boa tarde.
0: Viviane, boa tarde.
2: Boa tarde, Carla Morena, Mayara Abreu e ouvintes do Hora da Notícia. Pessoal, desde o dia 15 de setembro, Porto Nacional vive um dos momentos mais significativos de sua fé e cultura, o tradicional festejo de Nossa Senhora das Mercês, realizado na Catedral Nossa Senhora das Mercês. O evento, que termina amanhã, mobiliza moradores, fiéis e visitantes de todo o estado. O tema escolhido, Bendito o que vem em nome do Senhor, vou dar a vocês, pastores, segundo o meu coração. Conduzo os fiéis em uma reflexão sobre a renovação pastoral da igreja. O festejo 2026 destaca-se pela comemoração dos 90 anos da chegada de Dom Alano Maria do Nodai como segundo bispo de Porto Nacional. Nesta quarta-feira, a partir das 6h30 da tarde, a comunidade vai se reunir para um momento de animação, louvor e evangelização infantil com a turma do Padre Dudu. seguido do show da dupla católica Ramon e Rafael. O ponto alto das celebrações acontece nesta quinta-feira com uma programação que começa cedinho e que reúne milhares de fiéis na Praça da Catedral. Às 5 da manhã, tem a Alvorada Festiva, a abertura das celebrações do dia solene. Às 8 da manhã, tem a Missa da Padroeira, com a celebração principal na Praça da Catedral, reunindo fiéis e autoridades. Viviane Goulart para a Unitins FM.
1: Obrigada, Viviane Goulart, pelas informações. E, ó, gente, estamos aí há poucos dias das eleições e a gente sempre está trazendo o quê? Informação sobre eleição para você. E começou, então, hoje a preparação dos equipamentos que vão ser utilizados no primeiro turno das eleições deste ano. Qual é a data do primeiro turno, Mayara Abreu? Prova oral aqui, diga lá.
3: 4 de outubro.
1: Muito bem, se você não soubesse, eu já pesquisei lá na internet.
3: Você pesquisou pra falar?
1: Não, pesquisei modelos de colinha pra eu poder fazer a minha colinha com os números dos meus candidatos, que eu não tenho como lembrar tudo na hora lá de cabeça, sim, né? Já escrever. Não pode levar celular, então não confie em printar ali, fazer um print, fazer na IA e levar. Que não pode levar celular pra cabine. Tem que ser fazer no modo a colinha no papel,
3: sim,
1: né?
3: Ou na mão ali, coloca na mão o número e abre lá.
1: Aí vai parecer que tá colando na prova, faz no papel, pode apagar.
3: A cola só mudou o local.
1: Você fecha a mão no calor, que a gente vai na época do calor votar.
3: Sim, mas
1: aí você fecha a mão, tá suando, o número some na hora lá de votar, cadê o nome?
3: Aí você tem que lembrar o nome do seu candidato.
1: Aí são muitos, né? São muitos candidatos, candidatas que você vai ter que escolher. Então já vai com tudo organizado, pra na hora lá da urna você não ficar lá encebando, porque tem gente na fila, querendo votar também, né?
3: Sim.
1: Mas enfim, ó, a gente tá falando da preparação dos equipamentos que vão ser utilizados no primeiro turno. Os trabalhos começam, então, simultaneamente em todos os cartórios do estado hoje e vão até 26 de setembro, essa semana, de 9 da manhã às 7 da noite. São as urnas que serão utilizadas nas 4.384 sessões eleitorais, só aqui no Tocantins, além dos equipamentos de contingência, que são aqueles que ficam guardados ali pro caso de ter algum outro problema e fazer a substituição. Essa etapa começa com a geração das mídias, que é hoje, dispositivos de armazenamento semelhante ao cartão de memória, que recebe os sistemas eleitorais, os dados do eleitorado, as informações das candidaturas, como nome, número e a fotografia de cada candidato e candidata. Na sequência, essas informações são inseridas aí, urna por urna, nos equipamentos de cada sessão eleitoral. Depois dessa instalação, as urnas passam por outros testes, verificações e, no final, recebem os lacres físicos de segurança. Por segurança, a urna eletrônica funciona de forma isolada de rede, como internet, Wi-Fi ou Bluetooth, tá? Não pega na urna, para não dizer aí que tem qualquer interferência, não tem. A transferência de dados é exclusivamente por mídia física preparada pela Justiça Eleitoral. Esses cartões de memórias aí que são utilizados na preparação recebem sistemas e programas para funcionar especificamente nas urnas. É tudo muito seguro, viu, gente? E muito checado aí milhões de vezes. Então é isso, tudo sendo organizado, tá? A população pode acompanhar todos esses procedimentos que são realizados aí nos cartórios eleitorais, aqui na capital, aqui na 29ª, né? Ao final da preparação, esses equipamentos são lacrados e ficam prontos para serem utilizados, então, no primeiro turno das eleições 2026, que está marcado aí para o dia 4 de outubro, tá bom?
3: Tá bom, então. Dica boa, dica compartilhada aqui com os nossos ouvintes. Meio-dia 43, socorro! Cadê nós?
4: Cadê vocês? Eu tô indo rápido.
3: Tá, não. Se tivesse,
1: chegou a hora.
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1: É agora, chegou a hora do cheiro no cangote. É pra lá que a gente vai, meio-dia 43.
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4: Bom dia, titia Mayara. Bom dia, titia Carlinha.
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9: O Corrado ligado aqui, fazendo um amor. 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
1: Pronto, só dá esse apaixonado da Buritirana no programa e ele não aparece. Cadê você, Valdivino, hein? Ninguém recebeu mais nenhum almoço, nem eu, Neuzimar, nem Mayara. Tá sumido, meu filho.
0: Eu tô de bucho seco desde que ele sumiu.
1: Pode vir, meu filho. Você não tá devendo nada pra nós, não. Só a sua presença mesmo, né?
0: É, só a presença.
1: Pode vir, ninguém vai lhe cobrar. Mas por fora o que é?
5: Semente de caju.
1: Oh, meu Deus, minha Nossa Senhora.
0: Oh, Deusimar. Olha, nesse dia 23 de setembro, vou começar o programa de hoje furando a fila, como diz Domingão, pra mandar um cheiro especial.
1: Aniversário
0: para...
1: de quem?
0: Joyce Neres, conhecida como a nova cunhada. Ó. Parabéns. Não que tivesse outros por parte do meu irmão, né? Que eu falei assim, ficou parecendo que era uma nova.
5: É de novo ou é outra?
0: Não, Deusimar, você não complique meu irmão ao vivo. Não.

0: Rapaz, nascer em setembro não é fácil, né? Ô, mês quente aqui no
1: Tocantins. Nasce na quintura já, né?
0: Já nasce preparado para tudo,
1: é,
0: né?
1: É, o que acontecer daqui pra frente, antes não interfere muito não, que a pessoa nasce assim já no calor extremo.
0: Muito bem, vamos seguindo por aqui o nosso programa. Os nossos ouvintes são os melhores do mundo e eles vêm, eles chegam, eles participam. Quem chegou hoje no primeiro dia aqui, no primeiro momento aqui deste programa foi Elisângela. Lá do Morada do Sol 2, já trazendo o cardápio. Vamos ver aqui o que tem hoje.
2: Bom dia,
0: lá.
2: Boa tarde.
0: Assim, hoje foi corrido, bora almoçar. Mais um macarrãozinho.
2: Tem um carninho moído, ó, com.
1: Sim.
2: Milhozinho.
1: Certo.
2: Macarrãozinho.
1: Que mais?
2: Arroz e feijão.
0: Feijão. E bom demais.
1: Opa!
2: Uma bananinha.
1: Sim.
2: Bora? Pega o Guanabara e vem. Eu tô por aqui, né?
1: Eu pensei que era só macarrão com carne moída, que eu falei assim, tava apressada, hein, amiga? Porque eu, quando tô apressada, eu só faço macarrão com carne moída.
0: Esse macarrão aí também pode ser utilizado para um pastelzinho.
1: Não, aí você me
0: complica. Escondidinho de carne moída. Né? Que mais, Deus e mais? Oh,
1: a sopinha. É. A sopinha bem feita. Um cheiro pro seu Antônio, esposo dona Antônia também, cozinha
0: deve
1: muito bem.
0: Deve ser bom o Antônio casar com a Antônia,
1: é, né?
0: Que aí dá tudo certo, né?
1: É. E aí a carne moída com milho dá pra fazer várias coisas, então, como você tava dizendo.
0: Com certeza. E a Elisângela almoçou, tá de barriguinha cheia, já mandou a foto dela na rede, Deus e mais. Repousando.
1: Se a, se a, como é que é a nossa amiga agora da rede? Ixi, perdi.
0: Kayle.
1: Kayle, vê você.
3: Tem Chicão, mas Raquel,
0: Raquel
3: também.
0: Raquel, né, que rede, gosta de uma redinha. Né? Seu Edinha, Fabino e Dona Marilda.
1: Eles.
0: É, a redinha tradicional.
1: Se não tiver horário na rede depois do almoço.
3: E o Chicão só tem uma rede lá. E a disputa é quem termina de comer
0: quem
3: primeiro.
0: Quem termina de comer primeiro e corre pra
1: o
0: rede,
1: o Chicão
0: né?
1: Sempre fica por último, porque o prato dele é meio grande, né? Ô, Manelão, um beijo pra você, amigo.
0: Mané, um cheiro, boa tarde pra você, pra toda a galera aí no aterro sanitário. Demir Alves também já tá por aqui, ó. Já a gente passa o recadinho dele. Domingos na também quarta. Tá sintonizado. Domingo na quarta.
1: Olha, vai sendo dois pulmões hoje,
0: tá. Tá mesmo.
3: O senhor tá viajando.
0: Esse ovo aqui que ele mandou, Deusimar, é com a gema dura.
1: Isso,
0: é o
1: bem
0: número
1: deliciosa.
0: Da Maiara. Você gosta também assim, Deusimar?
3: Tem que ser assim.
0: Pra mim é mole. Eu
3: daí
0: gosto.
3: Pra
0: não.
1: É, daí pra aquela crostinha, né, Deusimar?
4: Boa tarde, Carla Moreira.
0: Boa tarde, querido.
4: Boa tarde,
1: não vem com negócio
4: olha,
1: de coisa.
4: É meu almoço.
1: De ovo mole, não.
4: Menino, não precisa nem se perguntar de ovo mole o que é, que você mesmo descobre sozinha.
1: Sim.
4: E Deusimar vai dizer que eu estalei dois ovos, viu?
3: Tataxia.
4: Que escuta.
0: Tataxia.
4: Epa, a correria aqui tá grande. Vamos mandar um alôzinho aí pra nossa amiga da turma da galera da animação. Todo mundo que tiver ligadinho aí no Hora
0: cheiro,
4: da Notícia.
0: Galera.
4: E pra minha amiga Jane Silva, lá em Portugal, Marta Rocha e...
1: Deus todo mundo, que nós estamos os três.
4: Raimundo, tô por causa, menina.
1: Aí dá certo, Deusimar. Quando faz esses dois ovos aí, faltou mais um pra ficar o trio, né?
0: Pra ficar o trio, né?
1: É,
0: que aí fica um pra
1: tá
0: cada.
1: Completo,
0: pronto.
1: Lá.
0: Pronto. Jonathan José tá ligado lá em Imperatriz, tá sintonizado na gente.
1: Certeza que ele queria estar aqui final de
0: no
1: semana.
0: No Festival do Baru aí, na Barra da Arueira, né, gente? Não é fácil, não. A gente tá longe de casa, num estado novo, que ele tá feliz lá, mas sente falta aqui do Tocantins também. Por isso ele leva o Nitins FM, né?
1: É isso. Assim
0: pra matar
1: como
0: aquela saudade.
1: O Ariel sente falta todo final de semana de estar em casa, descansando.
0: Hoje ele mandou o almoço. Cadê?
5: Aí,
0: olá.
5: Meninos. Pensa no almoço.
0: Na promoção,
5: pitoresco.
0: Ovo.
5: Aí, Deus e manda.
0: Pratinho
5: você
0: feito.
5: Gosta, carninha na chapa, ovo em frita, arrozinho e feijão.
1: Sim, a farinhazinha ali do
5: esse
1: lado.
5: Esse aqui tá caríssimo, viu? R$25. Você tá doido.
1: Você tá doido.
0: Rapaz, salada que é bom.
1: Pra quem é, Deusimar?
3: Esse aí tá bom. Muito bom, inclusive. Gostei muito.
0: Ó, o Alessandro já está na nova aventura hoje. A Natália Alves já mandou
3: tá
0: o vídeo dele.
3: Dirigindo.
0: Não, não é possível. Vamos ver
6: aqui.
0: Olá,
6: Carla Moreira, Maiara Abreu.
0: Ah.
6: E Deus me abista.
0: Ah, qual a presepeira de hoje?
6: Não,
0: o capacete na mão.
6: Transportes.
0: Ah.
6: Ele faz entrega de Curitirana, Santa Teresa,
0: sim.
6: Barra da Arueira.
0: Essa região ali.
6: E Lagoa de Tocantins, olha.
0: Sim.
6: Cara, Moreno, se você quiser trazer uma entrega pra Santa Teresa, procura o nosso amigo Celito Transportes.
0: Ih, vai, se aproveita, né, Alessandro?
6: Promoção, as viagens dele.
0: Olha, menino. Tem desconto fora da notícia.
6: Uma música de José Camargo Luciano.
0: Ah.
6: que vai dar tudo certo, né?
0: Muito bem.
6: Excelente que dá tudo certo a sua viagem e cola que é sucesso.
0: Meu filho do céu!
1: Não dá pra ficar que você

0: isso aí vai dar certo.
1: Menina, olha a propaganda, menina, você se aquieta.
0: E quem gravou
1: rapaz.
0: Isso aí foi o Selito, não foi a Natália hoje não, porque esse Rubem é de Selito,
2: aí
0: conhecendo.
2: Falou isso aí, falou certinho.
0: Falou isso, foi isso aí, não foi, Desimar?
1: Essa mudança deve ser do Alessandro, pra ele tá fazendo essa propaganda, toda, tá mudando
2: esse
1: colchão, pra onde, Alessandro? Vem, meu filho.
2: Aí, tem uma
0: Mostra, porque esse Rubem dele foi tipo assim, valeu, amigo, você falou certinho.
1: Ai, meu Deus, Alessandro, você não dá ponto sem nó, né?
0: É, Alessandro.
1: Ai, Demir Alves hoje achou uma cadeirinha de fibra ali pra ele sentar, fazendo o quilinho do almoço, né,
3: Demir? Boa tarde, meus amigos.
0: Ele sempre manda foto de dentro do caminhão, hoje foi o caminhão.
3: Só passando pra uma boa quarta-feira toda.
1: Pra você também.
0: Esquentou, amigo, dentro do caminhão?
3: Demir Alves aqui do Aterro Sanitário.
1: Sim, um cheiro no cangote, Demir. Valeu a participação de todos os dias. Ele tá sempre na escuta. Tem lugar fresco nesse Tocantins desse meio, não.
0: O nosso amigo Lázaro também tá ligado.
4: Boa tarde, tia da 93.
1: Lá vem o Lázaro.
4: Vamos rir de Rick Renner. A casa de caboclo.
1: Não tá bom, não. Já tocou tanto hoje.
4: Infelizmente, né? Aconteceu esse fato.
1: A gente coloca aqui, sim. Só tem música boa, né? São muitas boas.
4: Aqui da cidade perto nossa aqui de Aparecida do Rio Negro, né?
1: Uhum.
4: Infelizmente, né?
1: Ninguém, terrível notícia.
4: Nem estava esperando, mas ofereço essa música pro pessoal de Aparecida, Nova Acordo, São Félix, que é a minha cidade, né? E pra vocês aí na rádio aí.
1: Tá bom,
4: e,
1: amigo.
4: E essa peca do nosso artista do Rick, né? Do Rick, porque,
1: verdade.
4: Rapaz, como é que acontece,
0: amigo,
4: uma coisa dessa?
0: Amigo, a música tocou ainda há pouco. A gente vai colocar uma outra aqui.
1: Foi na madrugada.
0: Pra você.
1: Dá pra gente colocar? Foi na madrugada, a gente coloca sim, tá? É uma perda muito grande, como o nosso ouvinte está falando. Hoje, durante a manhã, Léo Vieira, Poliana Siqueira fizeram programas especiais. Contando aí a trajetória, né, falando da questão dos familiares e, claro, de alguma forma consolando aí tantos ouvintes e fãs, né, aqui do Tocantins, afinal, Rick, um filho da terra, né, muito querido, muito amado por todo o estado, marcou a vida aí de muita gente com suas canções, com as suas histórias e a gente coloca aqui sim, tá bom? Mais uma música aqui deste grande compositor, cantor, artista tocantinense que, né, ganhou o mundo aí, já era do Brasil todo e mundo afora.
0: Assim como nosso amigo Vilonei Soares está sempre sintonizado onde, Deusimar?
2: Na Grande Taguatinga.
1: Na Taguatinga, né, ligado.
0: Não tá tendo mais almoço, não tá tendo mais um serviço, aquele vídeo dele trabalhando.
1: Mas
0: que
1: ele
0: foi,
1: tá
0: Vilonei?
1: Lá, ele tá lá ouvindo.
2: No meio da quarta-feira.
1: Não tem churrasquinho, né, não tem mais foto da churrasqueira, mas a gente sabe que ele tá lá pegado e sempre sintonizado na Unitins FM.
0: É isso aí, quem mais?
1: Wesley tá lá na Fazenda Boa Esperança, em Dois Irmãos, ligado na Hora da Notícia também, viu?
0: Oh,
1: beijo,
0: Wesley,
1: pra você, tudo de bom, viu? Obrigada pelo carinho.
0: Deusimar, tu nunca conseguiu convencer o Lucivan aí lá nos dormitório do peixe, dos peixes?
2: Do peixe. Bora, Lucivan, acordar esses peixes.
1: Ele tá bem
2: demais.
1: Sumido aqui do programa, mas hoje ele apareceu. Oi, Lucivan!
5: Bom dia.
1: E aí?
5: Carla Moreno, Mayara Abreu,
1: bom dia, querido. Eu gostei mesmo, foi do
5: como
1: café
5: é
1: da manhã
5: vocês,
1: dele, Carla.
5: Né? Chegando aqui em Fátima, rapaz, não tive nem o prazer de me dar um alô.
1: Programa, né?
5: Cheguei agora, Deusimar, agora eu vou tomar uma de lei, né, Deusimar? Um abraço e um bom programa pra vocês.
1: Deusimar.
5: Dessa vez não vai dar pra ir pescar, Deusimar, mas na próxima nós vamos, em nome de Jesus.
1: Desimar, olha, esse café da manhã dele aqui foi uma luta.
0: Eu já vi de muitas coisas assim, num prato só, mas desse jeito aqui.
1: Isso aqui foi uma luta entre a vida fitness e a vida saudável. Porque de um lado é salgado frito, do outro lado é fruta. Do outro lado é uma farinha frita, do outro lado...
0: E o que é esse do ladinho?
1: Parece um sorvete.
2: Maionese.
1: Ovo refogado.
0: Será
1: não
0: que
1: sei.
0: É uma maionese que ele colocou
1: tá parecendo,
0: ali
1: né, Desimar?
2: Não é maionese, não?
0: Gente, ele suspiro. Colocou quibe, aí o salgadinho frito, ele desce de presunto. Uma bolinha de
1: aqui
0: queijo.
1: Aqui é lutando,
2: então,
1: Mayara.
2: Sorvete.
1: Aí aqui aí... é lutando entre a vida fitness e
0: aí ele tem mamão, melão e manga.
1: E o dia da comida que pode tudo.
0: E no cantinho aquela farofa que você esquenta a carne do dia anterior, aí você frita ela outro dia e passa uma farinha, assim. Igual o Nivaldo gosta. O Nivaldo
1: aí,
0: passando pra almoçar ali, ó. Igual a Rose faz ali o almoço pra ele.
1: Um cheiro pro Nivaldo. Diz que Nivaldo é bom de lavar louça, é muita. Adora. Ainda mais se for lasanha, aí ele lava demais.
0: Gosta bastante,
1: pratos,
0: né? Um cheiro no cangote também para a Marilene.
1: O quê?
0: É o subir, né? Pulei.
1: É, porque tem Vanil de Lobo antes. Oi. Você não quer o convite dela,
0: é
1: não?
0: É porque eu vi que não tinha um almoço, aí eu falei, não, vou passar direto.
1: Pois ela mandou aqui, deve ter um convitinho. Deus e Márcia, você aposta quanto que tem um canelinha amarela lá?
2: Canela amarela ou...
1: um peixe carne de molho.
2: Sol. Carne de sol.
1: Ou carne de sol, né?
6: Alguma Marroé de Miso, estou aqui na chácara dele aqui.
1: Chácara, você foi pra uma boia hoje.
6: Martins, tá fazendo um arroz.
1: Que mais?
6: E aí, uma costelinha com mandioca dentro, já da chácara dele.
1: Eita.
6: Aí é benção.
1: Aí deu problema.
6: Que uma mandioca enxuta.
1: Eu penso.
6: É, bom dia, tô aqui, vou almoçar com eles aqui. Pode mandar o alô, que eles estão
1: ouvindo. Visita
6: aqui.
1: Ruim de fazer, hein, Vanildo?
6: Ligado o dia todinho, só desliga pra dormir.
1: Muito bem,
6: é
1: assim que é bom.
6: É de manhã até de tarde. Não, não, não. Na bateria ali, pendurada.
1: Pois assim que é bom.
6: Bom, um abraço, um cheiro.
1: Um cheiro.
6: Pra Fula, Edmilson e o Nego. E pra mim que eu tô aqui.
1: É, o Radinho, Deus e Mar, fala, pelo amor de Deus, gente, até Jesus descansou.
2: Você comprou a mandioca boa pra cozinhar, que você botava ela no canto da boca, dava uma volta em redor da casa, chegava do outro lado, ela tava cozida.
1: Tava cozida, né? É,
0: nossa,
1: é desse jeito
0: essa aí, então.
1: Tá bom. Tá a mandioca bom. Que o campeão planta, é desse jeito aí.
2: Desse jeito.
1: Marilene, agora sim, tá ligada com a gente.
7: Bom dia, como é que tá você?
1: Tá tudo bem.
7: Tá tudo bem.
1: E você?
7: Tá tudo na paz. Graças a Deus, na luta.
1: Uhum.
7: Tô aqui no ateliê, quando é mais tarde vou...
1: Trabalhando.
7: Vou caçar a volta aí e você leva minha colinha.
1: Leva. Importante não, é ter... menina, não, não pode falar o número,
0: importante
1: não.
0: Importante é ter a cola.
1: Pode falar o número, não.
0: Ei, Marilene, você não
1: olha
0: fala
1: o perigo,
0: desse.
1: Mulher. Maria.
0: Você pede aí no WhatsApp do povo. Aqui
1: é
0: não
1: no
0: pode,
1: privado,
0: não.
1: Viu?
0: Vamos a que colinha vamos. Que eu posso levar só é aquela branca, não tem que você passa assim na mão e fica fazendo na teia?
1: Guiozinho tá ligado, lá no Morro da Aranha.
8: Bom dia, Poliana Siqueira. Tô...
1: Não, peraí, tá errado, é esse aqui.
8: Tá vindo aí Hora da
1: Pronto,
8: Notícia com Carla
1: sim.
8: Morena, Emara de Abreu e Deus e Mabias.
1: Oi, boa Cheiroso, tudo bom boa aí, tarde.
8: Tudo
1: tá
8: bom,
1: tudo bem?
2: Tudo tranquilo,
8: e quem fala é o Guiozinho na qualidade dentro do parque no Morro da Aranha.
1: Tudo certo?
8: Que seja uma quarta-feira abençoada pra todos.
1: Não.
8: Todos que estão na escuta.
1: Um cheiro.
8: Vou oferecer a próxima música pra essa turma que tá ouvindo ela. Hora da...

0: Ideia fraca que eu já...
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4: A história da Universidade Estadual do Tocantins em Augustinópolis começou ainda em 2014. De lá para cá, a Unitins avançou com a ampliação das graduações e a implantação do curso de medicina na região do Bico do Papagaio. Em Augustinópolis, a Unitins oferece atualmente ciências contábeis, direito, enfermagem e medicina. E a universidade está construindo uma nova estrutura própria do campus em Augustinópolis. E quando estiver pronta, terá 4 blocos interligados com 30 salas de aula com capacidade para 40 alunos cada. Laboratórios, biblioteca.
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7: Olá, cidadão e cidadã do nosso querido Tocantins, bem-vindos. Quarta-feira bela, dia 23 de setembro de 2026, nós estamos no ar aqui, no pé do eito, né? Com dedicação, respeito, isenção, responsabilidade, temos uma boa credibilidade também, as pessoas acreditam naquilo que a gente prega aqui e de fato não temos necessidade de trazer falácias, né? A gente trabalha com a verdade. E é isso aí, sejam bem-vindos. Ataíde por aqui, Kojak presente, Adriele Michelin, time completo à sua disposição. Daqui a pouco teremos Joanilson Santos trazendo mais notícias. Hoje é entrevista, né, Kojak?
8: Não, é sobre a morte do cantor Ricker, né?
7: É uma homenagem,
8: né? Homenagem nela, ele que é natural de Monte do Carmo. Agora, daqui a pouco a gente relata esse fato.
7: Tranquilo, bem-vindo, Kojak.
8: Olá, Ataíde Rodrigues, olá, Adriele Michelin, irmãos tocantinenses. Chegando mais uma vez no seu rádio para deixar vocês muito bem informados numa quarta-feira ensolarada em todo o Tocantins, muito calor, a gente já relatou esse fato aqui na segunda-feira, a previsão é de mais calor aí no decorrer da semana, a umidade relativa do ar lá embaixo, a temperatura lá nas alturas. A partir de agora falamos aqui direto dos estúdios da Farcom em Paraíso do Tocantins, portanto, a partir de agora, eu convido vocês para chegar para pertinho do rádio, aumentar o volume, porque está no ar o programa da família tocantinense. Olá, Adriele, ótima quarta para você.
9: Olá, Kojak, Ataíde. Boa quarta-feira para todos nós, né? Que ela seja de muita proteção divina.
7: Seguimos com as principais manchetes do dia.
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7: Em Guaraí, taxa de R$ 2,02 mais 2 centavos cobrada por aviso de débito na conta de água é suspensa pela Justiça do Tocantins, é o que informou o AF Notícias.
8: E ainda você vai conferir todos os detalhes, né, sobre as eleições 2022 que chega aí na sua reta final.
7: 26?
8: Aliás, hoje é 23, não é isso? 23 de setembro.
7: Eleições 2026.
8: 2026, não é isso? Então tá aí, gente. Olha só, você vai conferir aqui que essa reportagem, ela tá repercutindo, né? Que um jornalista foi agredido, né, dentro da Câmara de Vereadores da capital Palmas. O Jornal do Tocantins destaca essa reportagem.
9: E ainda falando de política, de acordo com o Conexão Tocantins, TRE Tocantins inicia a preparação das urnas eletrônicas para o primeiro turno das eleições.
7: Por fim, aqui com o Kleber Toledo, Justiça Eleitoral caça a segunda chapa de vereadores em Lajeado por fraude à cota de gênero e determina nova retotalização de votos. Tudo isso e muito mais a partir de agora, no programa do Povo. A Voz do Tocantins, que está só começando.
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7: Muito bem. Nós temos um bocadinho de ouvintes ali na cidade de Miranorte. Ontem nós falamos sobre uma morte de um, podemos chamar de idoso, ele tinha 60 e poucos, era?
8: 76
7: anos. 76 anos de idade. Esse caminhoneiro que passou pelo centro da cidade de Miranorte, infelizmente teve sua vida interrompida após sofrer uma descarga elétrica, né? Ele passou por um local movimentado da cidade, uma das principais vias. Aí ontem mesmo nós questionamos aqui sobre o se pode ou não se poderia ou não poderia passar por ali, né, Adriele?
9: Sim.
7: Eu não sei se ele passou pela Bernardo Saião ou foi pela Tocantins ali.
9: Não tivemos, né, acesso ao nome da rua exatamente, né?
7: Fato é que o nosso ouvinte Pereira fez contato conosco após a exibição do programa e trouxe a opinião dele, esclarecendo, inclusive, algumas coisas aqui que a gente precisa ouvir para colocarmos o desfecho final dessa história aqui.
3: Boa tarde, Ataíde. Como é que tá, meu amigo?
10: Tudo isso faz parte do preço.
3: Eu estou aqui ligado no programa Voz do Tocantins. Esse cara, ele errou a rota. Em vez dele ir direto para a BR-153, ele vinha sentido Miracema, BR-153. Aí ele desceu na Bernardo Saião. Essa carreta que ele transportava esses carros, a cegonha, não podia entrar nem no perímetro urbano. Ele estava na via... Aí errou. Em vez de seguir direto para a BR-153, ele desceu na Bernardo Saião. Não tem como colocar placa, porque quase não entra, é perímetro urbano, não tem como botar placa, porque a carreta não é permitido entrar em perímetro urbano, porque é muito alto. Foi isso que aconteceu, é acidente, entendeu? Estou ligado aqui no programa, estou vendo você falando aí, é a Adriela, mas o problema foi esse. É que ele errou e veio dele direto para a BR-153, ali no abacaxi, ele desceu à direita.
7: Tá bom, Josa. Assim, só discordo
9: que
7: do.
9: Pena, né?
7: Só discordo da placa, que pode ser colocada, né?
9: Você serve de alerta, né?
7: É, você está no perímetro urbano. Eu citei Araguaína ontem, por exemplo. Na Cônego João Lima, que é perímetro urbano, tem a placa fixada, proibindo sentido proibido para veículos de
9: pesados.
7: Veículos pesados, ponto.
9: Serve, então, inclusive, para alguém que cometer o mesmo erro, já ser avisado antes que o pior aconteça, né? Opa, vou voltar daqui porque pode ter um túnel que eu não passe, pode ter, né, fiação.
7: Agora, a diretoria, se tem a diretoria de trânsito ali em Miranorte, eu não sei, mas que a prefeitura em si precisa fixar uma placa ali. E eu vejo também, Adriele, que ele achou talvez que já seria a BR-153 ali.
9: É, confunde,
7: lá,
9: né?
7: É, lá você tem aquela rotatória que tem um pezão, tem um abacaxi no meio. Se você pega a direita, você jura que está na 153. Parece, né, Gojac?
8: É.
7: Ele pode ter, parte, ele, né, pode ter se enganado também, né? Por questão de 50, 60 metros, ele se equivocou. Porque da Bernardo Saião para a BR-153, vou botar aqui muito, 100 metros. É. Lamentamos o ocorrido. Mas é isso, Josa. Só discordo dessa parte. Eu acho que precisa fixar uma placa ali, proibindo veículos pesados. E outra informando sentido BR-153, apontando, né? BR-153 logo adiante, algo nesse sentido.
8: Sinalização, né? Para o motorista, né? Porque veja bem, o camarada está vindo de Palmas, né? Com sentido aí a Belém, Imperatriz, para lá, ele tem que passar por Miranorte e, consequentemente, no trevo ali para Miracema. Agora foi tudo errado. Primeiro que ele errou o trajeto, que não tinha sinalização, provavelmente, né? É, que siga aqui, destina aqui a BR-153, né? E primeiro também que ele também não poderia ter mexido em fiação, porque se você vê um fio, você não vai saber se ele está energizado ou não. Então, foi tudo errado. E aí, lógico, a gente lamenta pela morte do cidadão, mas poderia ter evitado. Primeiro que ele errou, falta de sinalização, isso é culpa da prefeitura, da cidade, e ele também errou. É porque, veja bem, eu não entendo como é que ele errou ali, porque a Tocantins, que é a principal via que dá acesso, liga a Miracema, não tem como errar ali para chegar a BR-153. É, você vai ali, você passa pela rodoviária e chega na BR-153. Esse motorista provavelmente está muito sem noção, porque ele foi virou a direita ali.
9: Às vezes, né?
8: Pode ser estressado, essa coisa toda, porque não tem como dar errado ali.
7: Mas com o trânsito é assim. É infração de segundos, você fala, vixe, entrei no lugar errado.
9: Quantas vezes?
7: Aí não,
9: né,
7: tinha como mais de repente dar ré.
8: Você dá uma ré numa cegonha dentro da linha de Miranorte.
9: Simplesmente não dá, ela tem que ir para frente, né?
8: Então precisa a prefeitura colocar a sinalização, principalmente esse motorista que não conhece a cidade, que vem de Palmas, que vai para Belém, para São Luís, passe por Miranorte, tem que ter que siga até a BR-153. Sinalização é muito simples, a plaquinha daquela, se essa prefeitura não tem condições de colocar, não?
7: Tem.
8: Pois é, então
7: te uma coloca. Plaquinha lá, BR-153, a setinha apontando.
8: Ué.
7: Bernardo Saião, à direita. É. Só setas, o cara entende, compreende. Sim. Tocantins, é essa aqui que você tá, né?
8: Até porque essas carretas, elas são muito modernas, tem o GPS, o camarada ligou lá, ele vai indicando, né? Siga à direita, aquela mulher falando, né?
7: Qual que é a idade dele?
8: 76 anos.
7: Esse pessoal já tem uma dificuldade de mexer com o GPS.
8: Pois é.
7: 76 anos.
8: Que aquela mulher fica ensinando a gente, não fica?
7: Fica.
8: Siga à frente, vira tal, né? É. Eu quero ir pra BR-153, pra Belém, sentido Belém.
7: Ó, que Deus o tenha.
9: Sim.
7: Errou, infelizmente, ou foi algo totalmente sem culpa, né? Mas assim, a gente lamenta a morte. E o que a prefeitura puder fazer para melhorar a questão da trafegabilidade de veículos aí, faça. Pegue isto como exemplo e melhore, evite novas vidas interrompidas, né? E é isso aí que a gente quer, né? BR-153, se Deus quiser, sei lá, daqui 10 anos ou 20, nós teremos ela duplicada, né? Nós não teremos mais buracos que fazem com que os motoristas desviem também. Daqui 20 anos... mais motoristas conscientes no trânsito, respeitando seus limites, descansando para dirigir, tendo cuidado com as ultrapassagens, respeitando quem vem do lado oposto, respeitando quem vem logo atrás também, os limites de velocidade, né? Existem várias formas de termos um trânsito melhor. Agora vai da cultura de cada um. Tem que ter sabedoria no trânsito também, tá? É assim que nós pensamos. Obrigado, Pereira, pela participação. E por ter nos informado aí, aqui dentro do programa de hoje, esclarecendo o que aconteceu. E os proprietários de 201.620 veículos com placas terminadas em 1 e 2 têm até 30 de setembro para pagar a taxa anual de licenciamento no Tocantins. Para os veículos com placas finais 3, 4 e 5, 6, 7, 8, 9 e 0, o prazo vai até 30 de outubro. Segundo o Detran, o estado tem uma frota de 994.845 veículos registrados. Os 201.620 com placas de final 1 e 2 representam aproximadamente 20,27% deste total. Os prazos foram estabelecidos pela portaria número 26/2026, publicado no Diário Oficial do Estado 6.996, e seguem a resolução número 110/2000 do Conselho Nacional de Trânsito, o CONTRAN, que trata da renovação do licenciamento anual. O licenciamento é obrigatório e precisa ser renovado todos os anos. Sem o pagamento, o proprietário não consegue emitir o Certificado de Registro e Licenciamento de Veículo Eletrônico, o CRLV, documento indispensável para a circulação do veículo. Todo o procedimento pode ser feito online, sem custo adicional e sem necessidade de ir a uma unidade do DETRAN, responsável pelo recolhimento da taxa, ou da Secretaria da Fazenda, responsável pela emissão do Imposto sobre a Propriedade de Veículos Automotores, o IPVA. Mas, em resumo, o licenciamento vence neste mês para mais de 200 mil veículos aqui no Tocantins. Fique atento, amigo ouvinte.
8: Olha, após 31 anos, Orminda Lídia de Moraes Leite foi condenada a 19 anos de prisão por homicídio ligada à disputa por terra na capital. O julgamento ocorreu no Tribunal de Júri de Palmas, onde os jurados acolheram a acusação do Ministério Público. A pena deve ser cumprida inicialmente em regime fechado e Orminda foi presa ao deixá-lo o plenário. O crime aconteceu na década de 90, quando Alimônio Rodrigues da Silva foi atraído para uma pescaria e morto por disparo de arma de fogo. O homicídio ocorreu em um contexto de disputa pela posse de terras. 4 pessoas foram denunciadas, mas apenas Minda permanece viva. O Ministério Público apontou que o crime foi encomendado por ela e outros 2 envolvidos. A justiça considerou o motivo fútil e as consequências do crime, especialmente o fato de a vítima deixar a família ao definir a pena. Portanto, aí mais essa informação de disputa de terras aqui no Tocantins.
9: Dando sequência à informação, estamos literalmente em contagem regressiva para as eleições 2026. E o TRE Tocantins iniciou a preparação das urnas eletrônicas para o primeiro turno. Do sistema eleitoral aos dados de cada sessão, tudo precisa estar corretamente instalado antes que uma urna seja lacrada. Este é o processo que o Tribunal Regional Eleitoral do Tocantins iniciou na última quarta-feira. Hoje, com a preparação dos equipamentos que serão utilizados no primeiro turno, os trabalhos começam simultaneamente em todos os cartórios eleitorais do estado e seguem até o dia 26 de setembro, das 9 até as 19 horas. A preparação contempla as urnas que serão utilizadas em todas as sessões eleitorais do estado, além de equipamentos aí de contingência. A etapa começa com a geração das mídias nos dispositivos de armazenamento, que são semelhantes, ali similares a cartões de memória. Eles recebem do sistema eleitoral os dados do eleitorado e as informações de candidatos, nome, número, fotografia, tudo isso. Na sequência, essas informações são inseridas na urna uma por uma, nos equipamentos correspondentes a cada sessão eleitoral. Depois da instalação, as urnas passam por testes e verificação. Ao final, recebem os lacres físicos de segurança. Para a segurança, a urna eletrônica funciona de forma isolada das redes, né, de internet, como o Wi-Fi e o Bluetooth. A transferência de dados ela ocorre exclusivamente por mídias físicas preparadas pela Justiça Eleitoral. Esses cartões de memória utilizados na preparação recebem um sistema e programas necessários para o funcionamento das urnas, além dos dados das candidaturas e informações de todo o eleitorado. Entre esses dados informados aí estão as nossas biometrias. Você que cadastrou a biometria, ela também está sendo inserida aí na urna que possivelmente você vai usar. O isolamento de rede também mantém os dados do eleitorado restrito às sessões eleitorais a qual cada pessoa está vinculada. A preparação das urnas é realizada em cerimônia pública. Partidos políticos, federações, coligações, Ministério Público, ordens dos advogados do Brasil são convocados para acompanhar os trabalhos, além de demais entidades fiscalizadoras previstas na legislação. A população também pode acompanhar os procedimentos. Ao final da preparação, os equipamentos são lacrados e ficam prontos para serem utilizados no primeiro turno das eleições 2026. A preparação segue regras estabelecidas nas resoluções do TSE número 23.751/2026 e pela resolução do TRE Tocantins número 629/2026.
7: O presidente do Tribunal Regional Eleitoral, Adolfo Amaro Mendes, acolheu no fim da tarde da última terça-feira um pedido imediato de cumprimento de acórdão para determinar a anulação dos votos da chapa da Federação Brasil da Esperança, PT, PV e PCdoB, para a Câmara de Lajeado por prática de fraude à cota de gênero. Será a segunda vez que a legislatura sofrerá uma retotalização de votos. Em junho deste ano, a Casa de Leis passou por uma recomposição após a anulação dos votos dos candidatos do Republicanos, pelo mesmo motivo. A determinação exige o cumprimento de sentença anterior, que reconheceu que a candidatura de Tailane Souza Gomes, do PT, foi apenas para viabilizar o cumprimento formal do percentual mínimo de candidaturas femininas. Entre os elementos de prova estão apenas um voto recebido, ausência de campanha, inexistência de divulgação relevante nas redes sociais, a substituição de candidata desistente às vésperas do período eleitoral e a utilização de recursos exclusivamente com despesas de pessoal e locação de veículos. A presidência do TRE determina a anulação dos votos atribuídos à chapa proporcional da Federação Brasil da Esperança, a imediata realização da retotalização dos quocientes eleitorais e partidários das eleições de 2024 e a anotação de inelegibilidade de Tailane Souza Gomes, do PT, e de José Ribamar Alves Meirelles, presidente da federação no município. Com isso, o vereador Érico Milhomens, do PV, deve perder a cadeira. Então é mais um caso de perda de mandato legislativo aqui no estado do Tocantins que a gente narra. É fato, a gente está narrando aqui dentro do nosso programa e existem outras ações em curso que a gente quer repassar as informações também aqui para os senhores que nos acompanham.
8: Aliás, o que aconteceu nessa eleição passada com esse fato, Ataíde, foi uma coisa impressionante. Aconteceu isso em Lajeado, aconteceu aqui em Paraíso, Monte Santo, aonde mais? Várias cidades do estado do Tocantins, não é isso? Que se sirva de exemplo também. Aliás, a Justiça Eleitoral deve estar também de olho nessas eleições aí. Que não aconteça esse mesmo fato que aconteceu nas eleições municipais passadas. É isso?
7: Com certeza.
8: Olha, vamos com mais informações, porque aqui a notícia não para. Você que está aqui em Paraíso do Tocantins, muito obrigado aí pela preferência. Olha, um servidor público foi afastado de suas funções em atividade após ser acusado de estuprar crianças e adolescentes entre 11 e 14 anos. Segundo as investigações, o suspeito teria utilizado uma arma de fogo para ameaçar e forçar as vítimas. Segundo o MP, o homem se aproveitou da confiança que tinha com os familiares da vítima para cometer os crimes. Ele é acusado de estupro de vulnerável e estupro qualificado e deve ficar afastado em 180 dias, afastado das funções públicas. O nome do investigado não foi divulgado. Portanto, está aí esse fato que aconteceu lá em Natividade. De acordo com o MP, as investigações apontam que o suspeito chegou a colocar uma arma de fogo nas costas da criança de 11 anos e a forçou a acompanhá-la até uma área de mata, local em que praticou o crime. Depois, ele ofereceu dinheiro e bens materiais para as vítimas e uma tentativa de continuar com os abusos. O homem teve o uso de posse de armas suspensas e permanece proibido de portar arma de fogo, seja de propriedade institucional ou particular. Além disso, a justiça proibiu o contato ou aproximação com as vítimas, pais, familiares e testemunhas do crime, determinou uma distância mínima de 200 metros. Caso haja descumprimento, ele tem a prisão preventiva decretada imediatamente. Agora eu não estou entendendo essa questão da justiça determinar aí a proibição dele usar arma. Será se ele é policial? Como é que é? Vamos averiguar esse fato. Porque mesmo que ele tenha posse de arma, ele não pode sair aí com a arma, puxando arma para como se fosse um policial.
7: Na verdade, como a gente estudou no passado, inclusive já debatemos neste programa, quem tem a posse da arma é para posse no lar, na empresa. Talvez até, não sei se no carro. Quem tem o porte já é diferente, é para fora. Em casa e fora de casa. A posse é para quem está no interior de sua residência ou trabalho, algo nesse sentido. Se ele tinha a posse da arma e estava com ela em circulação, ele estava errado, entendeu?
8: É isso.
7: É isso?
8: Vamos acompanhar
7: então
8: aí.
7: Então agora ele está proibido também de ter a posse da arma e vai responder pelo estupro aí no caso, né?
8: Isso.
7: É isso aí, tem as diferenças entre posse e porte de arma de fogo. E a gente segue aqui informando e agradecendo, claro. Obrigado você de Combinado, você de Lavandeira, você de Novo Alegre. Novo Alegre que vai receber, se Deus quiser, muito em breve, uma nova emissora de rádio para estar por lá reproduzindo o nosso programa. Quem sabe chegaremos mais ali adiante, né? Em Campos Belos, no Goiás, através de um sinal de rádio. Vamos aguardar para ver, né?
8: Cadê Evânio, Ataíde?
7: Evânio está por lá, deve estar politicando. politicando.
8: Grande estadista aí da região sudeste. Evônio Madureira, direto de Campos Belos, ali da rua 7 de setembro, né? Ele mora lá na rua.
7: Já 7... memorizou?
8: Já,
7: tio. Mas que lugar fresquinho ali, né?
8: Ele é bom, Campos Belo.
7: Falei pro Evônio, rapaz, lugar bom de se viver, né? Clima gostoso, cidade limpinha, arrumadinha, né? Coisa mais linda do mundo. Ele é, aqui é bom, Ataíde.
8: Ali é a terra do ex-prefeito Santurninha, viu, Ataíde?
7: Ah, é?
8: É. Santurninha foi candidato ao Senado aqui, nas eleições de 90, né? Santurninha. Forte abraço aí para você que nos acompanha através da Rádio Estrela FM, né? Aliás, eu quero voltar cadê o nosso companheiro Leandro da Ambulância? Tá, os pais dele estão nos ouvindo também, Ataíde? Você tem notícia?
7: Tá na fazenda.
8: Tá na fazenda, não é isso? Isso. Nós vamos ter que comprar aquela cachaça lá de...
7: E o requeijão.
8: Aquela cachaça lá não tem etanol não, viu, Ataíde? Já experimentei dela.
7: É boa?
8: Boa.
7: É. Mais mal não?
8: Ela desce bacia, viu?
7: Ah, é?
8: E o requeijão com café, bicho, né?
7: Requeijão.
8: É uma maravilha, né? Então tudo isso aí.
7: Pedi pra Miriam separar lá pra gente uma...
8: E tem aquela...
7: Um queijo.
8: O Zé Claro lá, ele nos ofereceu. O que é que foi, né? Foi... Nós até trouxemos aqui pra cá.
7: Geleia?
8: Geleia.
7: Geleia. Ih, mas tava bom, hein?
8: Tava bom.
7: É, o pai do Leandro. Cadê? Minha mãe e meu pai são ouvintes todos os dias. O Leandro, vereador lá do município de Combinado. Cadê os nomes? A Leontina. Leontina é a mãe dele, viu? Poxa, Leontina. E o pai é o Neto. Na Chácara Floresta, município de Combinado. É o Leandro da Ambulância, gente boa. E gosta de ouvir a gente aqui através do programa Voz Tocantins, não só ele, bem como os familiares também, viu?
8: Daqui a pouquinho tem João Nilson Santos, direto da capital Palmas, né, para falar aí sobre esse fato que está repercutindo. Aliás, Ataíde, o Rick é aqui de Monte do Carmo, né, saiu muito cedo para Brasília. E, segundo informações da imprensa, né, o corpo dele será velado a partir de amanhã lá em Sorocaba. Será se é a terra da mulher dele?
7: Sorocaba em São Paulo, né?
8: São Paulo, né? O corpo do empresário vai ser velado em Belo Horizonte. O do piloto, ele é lá do Rio Grande do Norte.
7: Aí tinha o copiloto e o videomaker também, né?
8: O videomaker.
7: Dois, três, morreram cinco, né?
8: Cinco. Esse videomaker provavelmente deve ser de Minas Gerais também, né? Porque ele acompanhava o empresário. Como é que é o nome do empresário? Bruno?
7: Avelar.
8: Bruno Avelar. É isso?
7: Rapaz, a gente fala sempre de política aqui, inclusive. Para quem não sabe, gente, ele já foi, inclusive, secretário de uma pasta aqui no Tocantins, né? O Rick.
8: Foi.
7: A convite do velho Siqueira Campos.
8: 2014.
7: Né? E para quem não sabe, e é tocantinense raiz, talvez os jovens de hoje não vão saber de nada, né, Kojak? Mas no meu caso, já com 37 anos, e o Kojak já na maioridade, a gente se recorda daquela música, uma música de campanha política, e quem compôs foi o Rick, pro Siqueira.
8: Oh, oh, oh, meu povo, é essa?
7: Isso. Rapaz, é um momento de tristeza, mas a gente ri porque a gente tem um coração assim... Eu acredito que o Rick, na verdade, ele não quer ver o pai dele chorando, a mãe dele chorando. Ele quer nos ver alegre. Ele quer nos ver sorrindo. Né? É a mesma coisa da gente aqui. Se nós partirmos um dia, não chorem. Né? Não precisa chorar. A gente quer ver todo mundo sorrindo. O cara... Todo mundo está de passagem aqui na Terra. Todo mundo tem uma missão aqui na Terra. E Deus entendeu que era o momento dele ir lá descansar com ele. Aos 69.
8: 59. Ia fazer dia 6 de dezembro, 60.
7: É, nem uma folha cai de uma árvore sem a permissão de Deus. Estou falando aqui, Adriele, que...
9: Sim.
7: Eu acho que o Rick não quer ver a gente chorando, não. Quer ver a gente sorrindo. Eu estou sorrindo com o Kojak aqui porque o Rick era um compositor nato. E uma música,
9: sim,
7: não sei se você já estava por aqui na época, uma música de campanha política para o Siqueira Campos, quem fez foi ele. Aquela assim, ó. Chama a Siqueira de novo, Tocantins, que é Siqueira de novo, né? Ele que compôs.
9: Um grande compositor, né?
7: De repente, estou tirando aqui a curiosidade de muitos ouvintes, mas a gente...
9: Interessante.
7: Uma vez que eu vi pessoalmente foi quando jogamos... Ele fez um show aqui E acordou cedo para jogar futebol com a gente aqui no campo de, do Goulart. É. Sentido São José ali, né?
8: A Boa Vista.
7: Isso. Ontem até publiquei no meu Instagram esse momento que fiz até uma entrevista com ele. Fazíamos TV à época aqui no período. E ele, de forma tão humilde, porque ele era apaixonado pelo futebol, garantiu para a gente, ó, vamos lá jogar futebol com vocês. Quando foi cedo, 6h30, 7 da manhã, estava lá, trajado no jeito e bateu uma bolinha com a gente aqui em Paraíso, uma simplicidade só. E na entrevista que fiz com ele, contou um pouco do passado, do presente e coisas do futuro também. Então é isso, não vamos ficar tristes, pelo contrário, vamos nos alegrar, porque eu tenho a convicção de que ele quer ver a gente sorrindo e está descansando. Cumpriu sua missão aqui na Terra, fez muita gente sorrir, brincar com suas músicas. E esse legado ficará aqui na rádio. Se eu colocar aqui na rádio Rick Renner, olha quantas músicas aparecem.
9: Fora, Ataíde, a quantidade de composições na voz de outros cantores, né? De outros intérpretes. Hoje mais cedo, na primeira hora aqui na Paraíso FM, toquei aí músicas que muita gente não sabe que eram, né? Que levam a assinatura dele. Então, é um legado música, gigantesco.
8: É uma música que atrai ainda multidões. Hoje, os pais que têm aquele privilégio de comemorar 15 anos de alguma filha, é aquela música que fez grande sucesso. Filha, né?
9: Sim.
8: Que você se emociona, que é pai, né? Que
7: ele gravou também a música Mãe.
8: Mãe também, né? E olha, outro detalhe também interessante, Ataíde e Adriele. Ele compôs mais de 1000 músicas, né? E era muito, por exemplo, o Rick, ele tinha muita amizade com a classe política, principalmente com os prefeitos, ele prestigiava muito. Tanto é que ele ia almoçar com o prefeito lá de São Joaquim, que é muito amigo dele, o próprio governador de Santa Catarina, né, o Jorginho, era muito amigo, lamentou profundamente. Então era um cara bastante querido. Né? Tem uns artistas que a gente já conheceu, tá aí, eu confesso para você que o artista mais humilde que eu já tive esse contato foi com o Daniel. É, Daniel cantou aqui em Paraíso em 94. Ele juntamente com o João Paulo. E a gente foi fazer uma entrevista com ele aí no Serrano Parque Hotel, Ataíde. E de lá nós fomos lá para o barzinho do hotel, né, e passamos a tarde com o Daniel lá, viu, André? E ele foi lá no apartamento, seu apartamento, pegou a viola. Só a música pra mim lá, ele cantou 4 vezes.
9: Pois é.
8: Você imagina, Thaíde, como é que nós estávamos animados nesse dia? E o Daniel, é um cara... Aí depois, da última vez que ele já aqui, depois que ele veio cantar aqui, em carreira solo já, Thaíde, eu estive lá no camarim, ele falou, rapaz, eu tenho uma memória com você. Aí ele, que cara boa de memória, rapaz, aquele Daniel, viu, André?
9: Coisa boa, né?
8: Coisa boa. Ele falou, rapaz, eu tô lembrando de você. Aí ele falou, eu também, né? Então o Rick era do mesmo naipe, assim, de Daniel. Cara famoso, mas humilde, né? Não perdeu aquelas suas raízes, né? De humildade, essa coisa toda. Então, lamentável. Depois o João Nilson vai trazer essa reportagem. Aliás, o nosso produtor ainda tá a caminho, tá aí? Mas a Adriele vai providenciar aqui para colocar ali a matéria do João Nilson, que está lá na produção.
9: Vamos sim.
8: É porque já que nós estamos falando de Rick, né? Aliás, nós vamos homenagear ele com a música hoje, né, Thaíde?
7: Agora pode ser, inclusive. Pode,
8: depois da reportagem?
7: Um trechinho dela aqui.
8: Então, qual é a música?
7: Pensando em você, só pensando em você.
8: Aliás, ele deixou a música gravada despedida. Você sabe disso?
7: Né?
8: Vocês sabem, né?
7: Não, sei.
8: Deixou a música gravada.
7: Tá aqui, Michel? Ou Adriano Michelin?
9: Tá aí.

0: realmente ele se foi, mas seu legado fica, sua voz linda, maravilhosa. E tem o Renner, né? Que pode seguir carreira também, fazer shows, enfim.
1: Eles se separaram em dois momentos, né, Taíde?
0: Ele chegou a ser Rick Solo,
1: inclusive. Rick Solo, né? E, mas assim, ele sempre dizia que o camarada, para fazer a primeira, qualquer um faz. Mas a segunda é meio complicada, né? Então eles se entenderam para voltar, porque a dupla era completa. Assim como...

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1: Olá, amigos ouvintes do programa A Voz do Tocantins. Luto no Tocantins. Monte do Carmo perde um dos seus filhos ilustres. O cantor Rick, da dupla Rick Renner, morreu aos 59 anos em um trágico acidente aéreo em Santa Catarina. Natural de Monte do Carmo, a 95 quilômetros de Palmas, Geraldo Antônio de Carvalho, o Rick, começou na música ainda criança. Aos 10 anos, formou uma dupla com a irmã. Mais tarde, passou por outras parcerias até encontrar Renner, em 1986, em Brasília. Na vida pessoal, Rick era casado com Geralda Helena de Carvalho e deixa 6 filhos e 2 netos. Com Renner, foram 4 décadas de história. A dupla conquistou o país com sucessos como Ela é Demais,

também se destacou como compositor e produtor, com músicas gravadas por grandes nomes da música sertaneja. Em 2014, voltou ao Tocantins para assumir a Secretaria de Promoção Cultural. Mas a trajetória do artista foi interrompida de forma trágica. O helicóptero em que Henrique estava perdeu contato durante o voo, em Santa Catarina. Depois de horas de busca, os destroços foram encontrados. E aos 59 anos, Rick morreu no acidente, deixando uma história marcada pela música e pelas raízes tocantinenses.

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1: Grande abraço para nossa ouvinte querida Natália, que pegou pela metade aqui a notícia sobre os pagamentos, né, de impostos para veículos aqui no Tocantins. Licenciamento com prazo até 30 de setembro, né? São mais de 200 mil veículos. Natália, já lhe mostrei o caminho certinho aí para você ver direitinho, tá bom, querida? Se não encontrar, daqui a pouco eu mando para você aí. Mas é isso, fique atento, você é proprietário de veículos, para os prazos de pagamento, tá bom? Queima controlada segue proibida no Tocantins até 31 de outubro. Multa pode chegar a R$10 mil por hectare. A queimada controlada segue suspensa até 31 de outubro. A restrição vale para atividades agrosilvipastoris e ocorre durante o período de estiagem, quando as condições climáticas aumentam o risco de incêndios florestais no Tocantins. A medida está prevista na portaria número 190/2026 do Governo do Estado por meio do Instituto Natureza do Tocantins, do Naturatins, em vigor desde 2027 de julho. A norma suspende tanto a emissão quanto a vigência das autorizações ambientais de queima controlada. Na prática, mesmo que utilize o fogo de maneira planejada em atividades rurais, não pode realizar queimadas controladas enquanto durar a suspensão. A restrição considera fatores comuns ao período de estiagem, como temperaturas elevadas, baixa umidade do ar e vegetação seca, condições que favorecem o início e a propagação das chamas. O descumprimento da suspensão pode resultar em penalidades previstas na legislação ambiental, de acordo com o Decreto Federal número 12.189/2024. O uso de fogo em áreas agropastoris sem autorização do órgão ambiental competente pode gerar multa de 3 mil por hectare ou fração. Quando a infração envolve incêndio em floresta ou outra formação de vegetação nativa, a multa prevista é de R$10 mil por hectare ou fração. Já provocar incêndio em florestas cultivadas por resultar em floresta cultivada, né, pode resultar em multa de 5 mil por hectare ou fração. Então tá dado o recado, cuidado, a queima controlada no Tocantins segue proibida até 31 de outubro, até 31 do mês que vem, tá?
2: Dando sequência com mais informações, porque aqui a notícia não para. Hoje, quarta-feira, a Caixa Econômica Federal aqui no Tocantins, né, continua de greve. E ainda não tem data, né, para o retorno. Aliás, até agora nenhuma informação com relação ao retorno aí, né, da Caixa Econômica Federal. Banco do Brasil também, né, André? Tá todos
3: tão... várias instituições estão aderindo aos poucos. Fazia um bom tempo, né, que não havia registro de greve. Mas tá certo, tem que reclamar seus direitos.
2: A Polícia Civil do Tocantins deflagrou hoje a Operação Nexo Ilusório. A ação cumpre 4 mandados de prisão temporária e 4 de busca e apreensão em Cuiabá, Várzea Grande, no Mato Grosso. A 3ª Divisão Especializada de Repressão ao Crime Organizado, 3ª DEIC de Araguaína, coordena a operação. Além disso, a Polícia Civil do Mato Grosso apoia o cumprimento das medidas. Segundo a investigação, os envolvidos são suspeitos de praticar estelionato eletrônico, organização criminosa e lavagem de capitais. A investigação começou após um golpe registrado em março deste ano em Araguaína. Segundo a PC, o suspeito anunciou nas redes sociais a venda de um tracker, né, Chevrolet, aí, do valor de R$ 85 mil. Durante a negociação, as vítimas teriam recebido orientações para transferir R$ 83 mil para uma conta indicada pelo suspeito. Os investigadores passaram a analisar as movimentações financeiras e os recursos utilizados na fraude. Além disso, a apuração buscou identificar quem controlava a conta e como os envolvidos movimentavam o dinheiro. No decorrer da investigação, a Polícia Civil identificou a conta utilizada para receber os valores. Segundo os investigadores, o suspeito operava essa conta remotamente a partir da região de Cuiabá. A conta funcionava, conforme a apuração, como uma espécie de conta de passagem. Logo após o recebimento, os responsáveis distribuem os valores para diversos beneficiários. Neste caso, a movimentação ocorreu apenas 23 segundos após o depósito, segundo a Polícia Civil. Com isso, os investigadores apontam que a rápida distribuição dos recursos teria dificultado o rastreamento do dinheiro. Além das movimentações bancárias, a Polícia Civil analisou dados telemáticos relacionados ao grupo. Segundo a investigação, os dados indicaram uma possível estrutura organizada e uma divisão de tarefa entre os envolvidos. Os investigadores também identificaram o uso compartilhado de contas bancárias, celulares, e-mails, linha telefônica e a infraestrutura digital. Dessa forma, a Polícia Civil trabalha com a hipótese que os envolvidos utilizavam esse recurso para executar as fraudes e movimentar os valores obtidos. Ao mesmo tempo, a análise busca esclarecer a participação individual de cada investigado. Durante a operação, as equipes cumprem 4 mandados de prisão temporária, 4 de busca e apreensão. Né? Então, aqui só divulga as iniciais desses envolvidos.
3: Dando sequência à informação, cumprimentando todo mundo que está na audiência com a gente. Vamos falar de confusão. Jornalista agredido dentro da Câmara de Palmas. Isso repercutiu bastante nas redes sociais. A Câmara de Palmas divulgou uma nota de repúdio na tarde da última terça-feira com relação aí a um ato de agressão registrado dentro das dependências da casa. Vídeos que circulam na internet mostram o pastor Nessilvan Costa Feitosa, conhecido como pastor Nessilvan, atingindo fisicamente o jornalista Caio Costa, que é diretor do Sindicato dos Jornalistas Profissionais do Estado do Tocantins. O pastor teria proferido palavras homofóbicas contra Caio momentos antes, abre aspas, antes da agressão, quando ele começou a hostilizar a gente, eu fui tentar impedi-lo e ele começou a me chamar de veado. Quando que isso vai me desqualificar? Mas eu tenho

0: dos jornalistas emitiu nota de repúdio à violência contra o jornalista em exercício da profissão. Nesilvan é conhecido por seus vídeos polêmicos divulgados nas redes sociais. Para o sindicato, é inaceitável que alguém que afirma estar realizando a apuração de informações responda ao trabalho de outro profissional com violência física e discriminação. O pastor Nesilvan apresenta-se publicamente como jornalista e utiliza canais nas redes sociais para divulgar denúncias, abordar agentes públicos. Entretanto, o jornalismo profissional não confunde com denuncismo e perseguição, constrangimento ou ataque pessoal, argumentou o sindicato. A entidade cobra da presidência da Câmara de Palmas, entre outras medidas, a apuração imediata e rigorosa desse episódio que está aí circulando em toda a rede social. Se você der uma procuradinha ali, vai aparecer. Sim, necessário que seja tomado aí as providências. Ele é conhecido, né, por um discurso acalorado, por cobranças em algumas vezes necessárias, outras nem tanto, mas sempre conhecido por ser uma pessoa já de ânimos exaltados. Dessa vez, ao que mostram ali as imagens, exagerou um pouco.
1: Eu, há meses ou há dias, não sei, não lembro, iria questionar o amigo Kojak aqui. Aí o tempo esgotou daquele programa. Só que hoje nós temos aqui alguns minutos para falar, né? Ainda que nos resta no programa. Kojak, o Rotary Club tem uma história bonita em Paraíso. Dentro dessa história, algumas festividades. Festividades beneficentes, né? O Rotary vai realizar no próximo mês, mais um festival do chopp, que já é tradição aqui na cidade. Eu gostaria que você dissertasse aí, que você comentasse um pouco sobre o Rotary, que não só tem aqui, não é só em Paraíso que existe, né? As suas funções filantrópicas, a sua história, por gentileza, que é para sensibilizarmos também as pessoas a estarem presentes nesse dia especial. O Tocantins inteiro vai ganhar um convite agora, né?
2: Com certeza, o Rotary Clube é uma entidade filantrópica que está presente em mais de 150 países do mundo. Né? Aqui no Tocantins, o Rotary, que pertence ao Distrito 4530, que engloba aí Goiás, Tocantins e Distrito Federal. Aqui em Paraíso, o Rotary, ele tem uma história muito bacana, porque ele, além de realizar aí esses eventos filantrópico para adquirir aí bancos de cadeira de rodas. O Rotary já construiu casas, né, para famílias carentes. Quando alguns anos atrás, né, quando a poliomielite não era, ela estava ainda nativa, né, o Rotary sempre combateu, né, com a vacina. E hoje a poliomielite, ela é erradicada, em vários países do mundo pelo trabalho brilhante do Rotary Club. E todos os anos, né, esse ano será a 19ª edição do Festival de Chopp, que vai acontecer ali no dia 17 de outubro, ali no Solar Aqua Parque. E geralmente tem uma atração musical. Esse ano será o William Cavalcante, convidados que irão animar essa festa lá. De forma que a gente convida, né, para vocês que. Aonde o Rotary está presente aqui nas cidades de Gurupi, Araguaína, Porto Nacional, Palmas, para prestigiar esse evento, que será 10 de outubro. São 3 horas de chope, né? Início às 15, com encerramento aí às 18 horas. Então, está aí a oportunidade. A renda desse evento, né, você já sabe que é destinada aí para aquisição de cadeira de roda, muletas, andajá, enfim. Então, são detalhes interessantes que a gente está relatando aqui para você que nos acompanha em todo o nosso querido estado do Tocantins.
1: Valeu, obrigado aí pelas informações. Tá todo mundo convidado para participar, tá? Olha, uma cobrança de R$ 2,02 feita nas contas de água e esgoto de moradores de Guaraí, que atrasa o pagamento, deverá ser suspensa. Em decisão liminar obtida pelo Ministério Público do Tocantins, a Justiça determinou que a Saneatins deixe de cobrar pelo chamado aviso de débito, usado para comunicar ao consumidor a existência de uma dívida. A decisão atinge as faturas dos usuários do município. A concessionária tem 15 dias úteis para interromper a cobrança e deverá

0: comprovar no processo que cumpriu a ordem. Como se trata de uma liminar, a ação ainda será julgada definitivamente. Na ação civil pública, o promotor de justiça Milton Quintana argumentou que avisar o consumidor antes de uma eventual suspensão do fornecimento de água é uma obrigação da concessionária, não um serviço opcional contratado pelo usuário. Para o MP, a empresa não pode transferir ao consumidor o custo administrativo dessa comunicação, sobretudo porque o atraso já gera juros e multa. Nessa queda de braço, quem ganha? Vai perpetuar lá essa taxa? R$2,02 por avisar o cliente de uma possível ação contra ele, né? É triste a situação. Então é isso. Se você consome talvez menos que o mínimo, que são 10 mil metros cúbicos, né? Mais ou menos, de água, né? E você tem que pagar pelo mínimo, de qualquer forma, que você consome. Hoje em dia, para religar, você precisa pagar também. E para receber o aviso, você precisa pagar. E ainda por cima, aqui no Tocantins, quando o assunto é rede de esgoto, você paga sobre a fatura 80% para que você tenha, pelo fato de você ter rede de esgoto aí na tua rua. Estão nos saqueando aí e a gente, infelizmente, tem que pagar. Caso contrário, vem sanções pesadas contra a gente. Que mude algo em um futuro próximo.
1: Olha, Semana da Árvore em Guaraí. A Prefeitura de Guaraí, por meio da Secretaria Municipal de Agricultura, Meio Ambiente e Recursos Hídricos, realizou nos dias 21 e 22 de setembro ações em alusão à Semana da Árvore. A programação contou com atividades de educação ambiental da Escola Municipal Sossego da Mamãe e no CRAS, onde orientações sobre prevenção às queimadas, preservação das águas, distribuição de sementes frutíferas e nativa. As ações foram encerradas com plantio de mudas na área de preservação permanente às margens da TO 431, reforçando o compromisso do município com a preservação ambiental. Então, um forte abraço aí para você que nos acompanha através da Rádio Ativa FM de Guaraí.
2: Cumprimentar quem está na escuta com a gente. A gente falou tanto, né, sobre essas UPAs de Palmas, virou um assunto que repercutiu, inclusive, a nível nacional. E Palmas abre um novo chamamento para terceirizar a gestão das UPAs. Tomara que dessa vez venha uma empresa séria, né, que passe uma peneira de verdade antes de que as contratações sejam feitas. A Prefeitura Municipal de Palmas, por meio da Secretaria Municipal de Saúde, lançou, nesta segunda-feira, dia 21, o edital de chamamento público para a seleção de organização da sociedade civil destinada à celebração do termo de colaboração para gestão, operação e execução integral dos serviços de saúde para as UPAs. O edital prevê funcionamento ininterrupto das duas UPAs, 24 horas por dia, com atendimento de clínica médica, pediatria e ortopedia, incluindo procedimentos de imobilização e gessagem. Também estão previstos exames laboratoriais, radiologia, ultrassonografia e eletrocardiograma, que sejam realizados dentro das próprias unidades. A organização da sociedade civil selecionada será responsável ainda pelo fornecimento contínuo de medicamentos, insumos médicos, hospitalares e gases medicinais, transporte sanitário para as ambulâncias tipo B, manutenção predial e equipamentos, incluindo engenharia médica, tecnologia da informação, serviços de limpeza, alimentação e segurança patrimonial. O modelo de gestão estabelece repasses condicionados ao cumprimento de metas quantitativas e qualitativas e indicadores de desempenho que serão monitorados pela Secretaria Municipal de Saúde. Espero que dessa vez aconteça, né? De verdade. Eu, sinceramente, Kojak, esse modelo é totalmente integrado, ele me traz um pouco de preocupação. Uma vez que as metas não sejam alcançadas num determinado setor, outro pode ter os seus recebimentos comprometidos, né? E aí a gente fala de funcionário trabalhando sem receber direito, talvez greve, talvez paralisação, não sei. Eu acho que já deu tudo tão errado num passado recente, poderia se trabalhar de uma outra maneira. Mas aí quem decide não sou eu, é apenas uma observação, né? Dizem que em time que tá ganhando, não se mexe. E no time que vem perdendo muito, será que não seria a hora de mexer, nem que fosse só um pouquinho?
1: É isso. É quase chegando o finalzinho do programa, quarta-feira de muito calor. E a gente alerta para você aí se resguardar, evitar sol.
0: Hidratar.
1: Hidratar.
0: Protetor solar.
1: Isso também é bom.
0: Cuidado com os horários de fazer exercício. Alimentação balanceada. Ar-condicionado. Condicionador de ar não é mais item de luxo, é de necessidade. Se possível, compre um para sua casa e use. Principalmente em lugares que tem idosos. Tem os animaizinhos também que gostam de uma frescurinha, né, Adriele?
2: Tem.
0: Eu tô com dois ali que aqui e acolá, quando eu saio, eles não entram em casa, né? Quando eu chego em casa, estão lá, assim, ofegantes, com a linguinha de fora, tadinho. Mas
2: por isso ofereça muita água, né?
0: Aí quando eu chego, eles já ficam com a gente dentro de casa, de boa e tal.
2: Já aproveitam, né?
1: E de preferência uma aguinha gelada, né? Uma
2: aguinha gelada.
1: Que eles também gostam. E você que também que tem muitos animais aí na sua rua, geralmente eles também ficam aí com sede, colocam uma vasilhinha de água.
2: Isso.
1: Né? Não é atrair para você criá-los, mas é para que... É,
2: porque eles já estão na rua mesmo, né, Kojak?
1: Ele não vai falar, ei, Ariel, me dá um pouquinho de água aí, né, Tadinho. Ataíde? Então é bom.
0: Eles dão sinais.
2: Eles dão.
0: Eles dão sinais.
2: Lá em casa eu coloco umas duas bacias grandes pelo quintal, até os passarinhos vêm banhar ali, viu, Ataíde?
0: Come raçãozinha pro passarinho também.
1: Tá fazendo igual lá em Cariri?
2: É, mais ou menos daquele jeito. E a gente fica monitorando, inclusive os gatos ficam monitorando.
1: E se vier um bicho maior, você... Uma onça.
2: Não, aí não estamos preparados não, Kojak.
0: Tchau, até amanhã.
2: Tchau, tchau.
1: Um abraço a todos.

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0: sentimento, Matheus e Cauã.
1: Felipe Rodrigues.
2: Que massa, velho.
3: Deus abençoe muito, muito, muito. Contem.
1: Ô, oh, tamo junto.
3: Vocês sabem.
4: É nóis. Obrigado demais, viu, velho? Deus abençoe vocês sempre, muito, muito mais.
5: 2:21.
6: Calma, deixa eu respirar um pouco. Nós somos dois.

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gente pensando assim, falando de flores em nossas vidas, falando de momento especial como esse que a gente está vivendo aqui. É por isso que eu brigo sempre, eu sempre digo, o bem mais precioso que a gente tem é a nossa vida. O maior presente que Deus nos deu, a nossa vida. Portanto, viva a sua vida. Não viva a vida de ninguém. Vale a pena viver cada minuto, cada segundo da sua vida. Eu vim aqui na vida, no mundo, apenas para viver a minha vida. E eu quero viver a minha vida. A minha, a sua, é muito importante para aquele cara que está lá em cima. A nossa vida é importante para ele. Importante para nós, para as pessoas que nos amam. Portanto, não descrença, não desista. Pensa apenas que você tem. Você veio aqui para ser amado e para amar. Eu amo a minha vida, amo a vida de vocês. Obrigado. Eu quero viver a minha vida.

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2: 2h37.

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2: Joneto Frederico, Mariana Fagundes.
3: É, ó, segunda! Toca aquela porque meu coração tá machucado,
2: mano. O nosso, né?
3: O nosso.
2: Vamos cantar então pra melhorar?
3: Agora.

0: curiosa. Show! Muitas palmas pro Eric Land, por gentileza, Fortaleza. Muito obrigado.
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2: Sintonizou, grudou.

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2: Figurinha! É assim.

0: MC Bruninho.
1: Valeu, Bruninho.
2: Aê,
1: muito
2: galera.
1: Sucesso, viu? Obrigado, obrigado pelo carinho. Obrigado, obrigado por participar desse momento tão especial na nossa carreira.
2: É nóis.
1: Tamo junto.
0: Fenômeno.
1: Muito sucesso. Salva de palmas pra Bruninho.
3: Valeu, pai. 13:19.

0: Beleza, galera?
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0: Obrigado, Diego. Vitor Hugo.
1: Obrigado, Bruno e Marrone, por aceitar o convite de cantar essa moda linda com a gente.
2: Alô, meninos. Sucesso pra vocês.
1: Ô, moçada.
3: Obrigado a vocês, viu?
2: Muito obrigado. 13h39.

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1: A Secretaria Estadual da Educação abriu processo de seleção para a função pública de diretor de unidade escolar da Rede Estadual de Ensino. E a iniciativa é realizada em parceria com a Universidade Estadual do Tocantins. A designação para a função terá validade de 3 anos, podendo haver uma recondução mediante aprovação em novo processo seletivo. As inscrições são gratuitas e deverão ser realizadas exclusivamente pela internet, no portal da Unitins, no link www.unitins.br/concursos. Cada candidato poderá escolher apenas uma escola no momento da inscrição. As avaliações ocorrerão nos municípios de Araguaína, Araguatins, Arraias, Colinas, Dianópolis, Guaraí, Gurupi, Miracema, Palmas, Paraíso, Pedro Afonso, Porto Nacional e Tocantinópolis.
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1: AM Thiago, Cleiton Romário, que música.

meiner Bauheit. Was ist das?

0: eu tô sendo solteira forçada.
1: 4:54.

0: Matheus e Cauã.
1: Cara, que moda boa, sensacional.
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1: Uma pesquisa desenvolvida no interior do Tocantins acaba de alcançar reconhecimento internacional. O professor Leonardo Matheus Barnabé Batista, do curso de Direito da Universidade Estadual do Tocantins, em Indianópolis, foi contemplado com o prêmio SSN, um importante auxílio internacional concedido por uma das mais respeitadas redes acadêmicas do mundo, dedicadas aos estudos sobre vigilância, privacidade, tecnologia e sociedade. Este é um reconhecimento internacional importante para uma pesquisa desenvolvida no interior do Tocantins, demonstrando que temas produzidos na nossa região têm relevância para os debates globais. A pesquisa pretende investigar como a produção de informações, o uso de tecnologias, estatísticas e dados territoriais influenciam formas de monitoramento, controle e gestão das populações indígenas por parte do Estado.
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2: Vamos então brincar de ser feliz?

0: Muito bom.
1: Essa foi demais, hein?
2: Obrigada mesmo. Vocês não têm noção de como eu tô feliz de estar aqui.
3: 5h31.
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0: Obrigado.
1: Cinco e quarenta.

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0: 6h40.
1: Através desta canção vai o meu apelo às autoridades deste país, para que cuidem da formação das nossas crianças, que sem dúvida são o futuro do Brasil.

0: agora.
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1: Em Brasília, 19 horas.
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2: Olá, boa noite.
1: Boa noite para você que nos acompanha em todo o país.
2: Quarta-feira, 23 de setembro de 2026.
1: Vamos aos destaques do dia.
2: Sancionada a lei que aumenta a pena para furto e roubo de combustíveis.
1: Norma também endurece a punição para quem compra, transporta ou vende combustível de origem criminosa.
2: E tem início a operação carga pesada com foco em aumentos abusivos. Luana Karen.
3: Agência Nacional do Petróleo já aplicou mais de 200 milhões de reais em multa a distribuidoras por cobrança abusiva.
1: E o Brasil ultrapassou os 30 milhões de empregadores e trabalhadores por conta de empregados e trabalhadores por conta própria em 2025.
2: O índice passou de 24% em 2012 para 35% segundo o IBGE. Gabriela Noronha.
4: A região sul liderou a formalização e atingiu índice de 47% em 2025. Seguida pelo Centro-Oeste e pelo Sudeste.
1: Transporte aéreo.
2: Mais de 88 milhões de passageiros viajaram em voos domésticos e internacionais de janeiro a agosto.
1: Número é 4,7% superior ao registrado no mesmo período do ano passado.
2: E novas regras ampliam os direitos à informação dos passageiros. Thaís de Araújo.
5: O consumidor deverá ser informado já na compra da passagem de que o voo pode sofrer alterações por condições meteorológicas, requisitos de segurança ou outros fatores.
1: Hoje, na apresentação da Voz do Brasil, eu, Mariana Jungmann e Luciano Seixas.
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0: qualquer espécie. A norma cria pena específica de reclusão de 4 a 10 anos e multa para o furto de petróleo e derivados, gás natural, álcool etílico hidratado, biocombustíveis e óleos lubrificantes.
1: E, de acordo com esse novo dispositivo, a venda de combustível proveniente de crime é considerada crime também, né, Luana?
0: É isso aí, Luciano. Quando o agente tiver conhecimento da origem criminosa do insumo, a pena pode chegar a 8 anos de reclusão e multa. A norma também prevê a interdição do estabelecimento, a alienação antecipada de bens apreendidos e, após a condenação, a perda do cargo, função ou emprego público. O secretário nacional de Segurança Pública, Chico Lucas, explica que a nova legislação, além de penalizar um crime contra a ordem econômica, combate um problema que pode até afetar a saúde pública.
2: Quando nós aumentamos uma pena como essa, a gente está enfrentando sobre todos os eixos, né? Esses combustíveis que eram furtados ou roubados, a comercialização deles, por vezes, era feita de maneira fracionada em lugares com pouca segurança. Isso trazia um risco para a vizinhança e também um risco ambiental, né? Porque combustível pode pegar fogo, destruir uma casa, uma comunidade. Então, esse aspecto também tem que ser levado em consideração no que diz respeito ao aumento da pena.
3: Agora, Luana, essa semana também a Secretaria Nacional do Consumidor se reuniu com 140 representantes, né, de PROCONs para alinhar uma ação de fiscalização do mercado de combustíveis. Como é que vai funcionar esse trabalho?
0: Olha, Mariana, o encontro marcou o início da Operação Carga Pesada, de âmbito nacional, que tem como foco a apuração de possíveis aumentos abusivos na comercialização de combustíveis líquidos. Os PROCONs poderão compartilhar informações, documentos e resultados das fiscalizações, além de organizar ações conjuntas. A reunião foi convocada após a Agência Nacional de Petróleo, Gás Natural e Biocombustíveis ter recebido cerca de 330 denúncias relacionadas a aumentos abusivos de preços. De acordo com o secretário nacional do Consumidor, Ricardo Morishita, já foram instaurados 70 processos administrativos contra postos de combustíveis. Morishita explica que o problema está no aumento da margem de lucro desses estabelecimentos.
4: Qual é o problema? É num momento de guerra em que o governo tem programas de subvenção, quer dizer, ele faz pagamento direto para auxiliar a compra desse combustível. Tem a desoneração de impostos, ou seja, a sociedade brasileira contribui com esse processo e absolutamente num momento tão delicado do cenário global, com o aumento do preço do petróleo, não é o momento para o aumento da margem de lucro desses postos. E isso configura uma prática abusiva prevista no Código de Defesa do Consumidor.
0: Os estabelecimentos têm 20 dias para apresentar defesa e os processos seguirão os procedimentos administrativos previstos na legislação.
1: Luana, você mencionou agora há pouco sobre denúncias recebidas pela ANP. Como é que está sendo a atuação da agência?
0: Luciano, a ANP tem aplicado multas a essas distribuidoras, que já superam os 200 milhões de reais. As penalidades resultam de decisões em primeira instância e as empresas ainda podem recorrer. Em algum dos casos julgados, a agência apurou que as margens brutas das distribuidoras aumentaram mais de 1.350%.
3: Nossa, e tem algo que os consumidores possam fazer, Luana, para ajudar nesse controle do aumento abusivo do preço dos combustíveis?
0: Com certeza, Mariana. Além de registrar a queixa aos PROCONs estaduais e municipais, o contato sobre possíveis irregularidades no mercado de combustíveis pode ser feito diretamente com a ANP, tanto pelos canais digitais da agência quanto por telefone. O número é 0800 970 0267. Luciane e Mariana.
1: Obrigado, Luana Karen, pelas informações ao vivo aqui na Voz do Brasil.
3: Aumentou o número de brasileiros com CNPJ, o Cadastro Nacional de Pessoas Jurídicas.
1: Segundo o IBGE, esse percentual aumentou 11% de 2012 a 2025, alcançando 35%.
3: E as mulheres estão buscando mais a formalização para tocar seus negócios.
5: O aumento na formalização entre as pessoas que trabalham por conta própria foi apontado pelo IBGE em dados divulgados nesta quarta-feira. Em 2025, o contingente de empregadores e trabalhadores por conta própria no Brasil somou quase 31 milhões de pessoas. O percentual de formalização com CNPJ, o Cadastro Nacional da Pessoa Jurídica, chegou a 35%, frente a 24% em 2012. De acordo com o analista do IBGE, William Kratochwil, a formalização está associada ao nível de escolaridade.
6: Percebe-se claramente um aumento da formalização juntamente com o aumento da escolaridade desses trabalhadores. Por exemplo, os trabalhadores com ensino superior que trabalham por conta própria, mais da metade deles tem o seu registro no Cadastro Nacional de Pessoa Jurídica. Ao passo que, quando observamos os empregadores, ou seja, aqueles que têm um trabalho, uma empresa mais robusta, eles possuem um nível de formalização muito superior já para aqueles com um nível de instrução mais baixo.
5: Ainda segundo os dados do IBGE, as mulheres têm índice de formalização maior, com cerca de 37% para elas, contra pouco mais de 34% dos homens. A Roseli Ferreira, que é microempreendedora individual, faz parte desta estatística. Ela trabalha na produção de biojoias sustentáveis em Brasília e fala sobre os benefícios da formalização.
7: Né, muitas pessoas acham que é só gasto. Não, há benefícios e muito benefícios, né, em ser um MEI, né, em relação a você estar precisando de um empréstimo, você pode contar. Dá várias portas, várias.
5: O regime de MEI, microempreendedor individual, permite que trabalhadores autônomos tenham um registro de CNPJ, emitam notas fiscais e assegurem direitos previdenciários, como aposentadoria, auxílio-doença e licença-maternidade. A contrapartida é o pagamento de uma guia mensal unificada de tributos. O presidente do SEBRAE, Rodrigo Soares, diz que a formalização aumenta os lucros de quem empreende.
8: Ele tem a possibilidade de triplicar o seu faturamento. Por quê? Porque, primeiro, ele vai ter acesso ao crédito e possibilidade de escalar e ampliar as suas vendas, o seu pequeno negócio. Segundo, abre-se para ele a possibilidade também de vender para grandes empresas, para outras empresas, porque elas exigem a nota fiscal.
5: A região sul liderou a formalização e atingiu índice de 47% em 2025, seguida pelo centro-oeste e pelo sudeste. Reportagem Gabriela Noronha.
1: O transporte aéreo brasileiro registra crescimento nos primeiros 8 meses do ano.
3: De janeiro a agosto, quase 89 milhões de passageiros voaram dentro e fora do país, uma alta de 4,7% em relação ao mesmo período do ano passado.
9: De janeiro a agosto deste ano, 88 milhões e 600 mil passageiros foram transportados em voos domésticos e internacionais. As viagens por dentro do país, ou seja, o mercado doméstico, concentrou parte dessa movimentação, com 68 milhões de pessoas. Só em agosto foram 11 milhões e meio de passageiros, sendo 8 milhões e 9.

0: Acumulou 922.500 toneladas de cargas. Os dados fazem parte do relatório de demanda da oferta da Agência Nacional de Aviação Civil, ANAC, divulgado todo mês. O levantamento reúne informações sobre a movimentação de passageiros e cargas e sobre a demanda e a oferta dos mercados domésticos e internacional. Reportagem Cleide Lopes.
1: E quem vai viajar de avião nos próximos meses precisa ficar atento às novas regras para casos de atraso, cancelamento ou interrupção de voos.
2: A ANAC, Agência Nacional de Aviação Civil, atualizou as informações que as companhias aéreas devem fornecer aos passageiros.
3: A Agência Nacional de Aviação Civil atualizou as regras para transporte aéreo de passageiros. Com a mudança, o consumidor deverá ser informado já na compra da passagem de que o voo pode sofrer alterações por condições meteorológicas, requisitos de segurança ou outros fatores. Em caso de imprevisto, a empresa deverá comunicar o passageiro por canais digitais, informar a previsão de partida, as opções de reacomodação e como acessar a assistência material. Os direitos à alimentação, hospedagem e transporte continuam valendo. Depois de 2 horas de espera, a companhia deve oferecer alimentação. Se a espera ultrapassar 4 horas e houver necessidade de pernoite, também devem ser oferecidos hospedagem e transporte de ida e volta. Em situações excepcionais, quando a empresa não conseguir fornecer diretamente a assistência, o passageiro poderá ter despesas necessárias e razoáveis reembolsadas, mediante comprovação dos gastos. O pagamento deve ser feito em até 7 dias. As novas regras passam a valer em até 30 dias e, em caso de problema, o passageiro deve procurar primeiro a companhia aérea. Se não resolver, pode registrar reclamação na plataforma ANAC Passageiro, no endereço gov.br/ANAC. Com locução de Thaís de Araújo, reportagem Pablo Mundim.
1: A publicidade em ambiente digital ganha novas regras para proteger o consumidor de conteúdos publicitários enganosos, abusivos ou fraudulentos.
2: É o que prevê portaria publicada hoje pelo Ministério da Justiça e Segurança Pública, em conjunto com a Secretaria de Comunicação Social da Presidência da República.
1: A portaria estabelece regras para anúncios impulsionados, ou seja, aqueles que são patrocinados e veiculados por redes sociais e outras plataformas que hospedem conteúdo de terceiros.
2: Na prática, as plataformas com mais de 1 milhão de usuários ativos serão obrigadas a manter um repositório público para que a população consiga pesquisar quem pagou pelo anúncio, quanto foi gasto, o público-alvo, o número estimado de destinatários alcançados e outras informações.
1: E os provedores deverão manter essas informações por pelo menos 1 ano após a veiculação.
2: De mulheres pode começar de um jeito que parece inofensivo, uma promessa de emprego, de uma vida melhor ou até de ajuda financeira.
1: Por isso, é importante ficar de olho e desconfiar de situações suspeitas.
2: Hoje, 23 de setembro, é o Dia Internacional contra a Exploração Sexual e o Tráfico de Mulheres e Crianças. Data para reforçar a prevenção e lembrar que qualquer pessoa pode ajudar denunciando.
4: O tráfico humano é um crime que viola os direitos humanos e afeta a dignidade das pessoas, atingindo de forma desproporcional mulheres e meninas, em especial para fins de exploração sexual e trabalho análogo à escravidão. Esse crime tem se tornado uma ameaça global, já que as redes criminosas estão cada vez mais sofisticadas com o uso da internet e ferramentas tecnológicas, estruturas que ultrapassam fronteiras, como explica Anitta Cunha Monteiro, coordenadora-geral de Prevenção à Violência contra as Mulheres do Ministério das Mulheres.
5: Quando chegam naquela situação de total vulnerabilidade, não conseguem sair facilmente para nem perceber que, de fato, estão numa situação que é considerada crime.
4: No último ano, a Unidade Nacional de Enfrentamento do Tráfico Internacional de Pessoas e do Contrabando de Migrantes atuou em mais de 1.100 processos judiciais. 216 pessoas foram denunciadas à Justiça. Desse total, 79 pessoas respondem por tráfico internacional de seres humanos e em casos que envolvem envolvem quase 300 vítimas identificadas. A Coordenadora-Geral de Enfrentamento ao Tráfico de Pessoas e Contrabando de Imigrantes do Ministério da Justiça e Segurança Pública, Marina Bernardes, faz um alerta para que as pessoas não sejam vítimas.
6: A principal ferramenta é informação. É receber uma proposta que parece muito boa para ser verdade, que você não tem muita informação ali das condições do trabalho, ou que oferecem pagar tudo, as passagens, hospedagem, buscar, checar as fontes, desconfiar se essas promessas vêm, principalmente por redes sociais, que hoje é o principal meio, né?
4: O dia 23 de setembro foi instituído pela Organização das Nações Unidas como o Dia Internacional contra a Exploração Sexual e o Tráfico de Mulheres e Crianças. A porta de entrada para denunciar o crime são os disques 100 e 180. Com locução de Edinaldo Júnior, reportagem Cleide Lopes.
1: Vítimas de violência passam a contar com um protocolo integrado de atendimento entre as áreas de segurança pública e saúde.
2: A medida, sancionada hoje, vale para mulheres, crianças, adolescentes e pessoas em situação de vulnerabilidade.
1: Pela nova lei, o primeiro atendimento deve ser feito por um profissional de segurança pública, que deve garantir o encaminhamento imediato da vítima para uma unidade pública de saúde e o registro da ocorrência.
2: Os profissionais de saúde e segurança deverão receber treinamento específico e periódico para oferecer um atendimento que evite a chamada revitimização, ou seja, que a pessoa tenha que passar novamente por situações de sofrimento ao relatar o que aconteceu.
1: O protocolo prevê ainda atendimento médico imediato e informações à vítima sobre direitos e acesso a serviços especializados.
2: Muita gente, a Libras, língua brasileira de sinais, é a principal forma de se comunicar, estudar, trabalhar e ter acesso a serviços e direitos.
1: Por isso, garantir o uso da Libras também é garantir inclusão e autonomia para as pessoas surdas.
2: Atualmente, existem mais de 300 línguas de sinais em todo o mundo, utilizadas por cerca de 70 milhões de pessoas.
1: Hoje é o Dia Internacional das Línguas de Sinais, uma data que reforça a importância de uma comunicação que seja acessível a todos.
7: Você que está acompanhando A Voz do Brasil está entendendo tudo o que eu falo porque compartilhamos o mesmo idioma. Agora imagine uma comunidade inteira que se comunica com a mesma riqueza de detalhes, sentimentos e agilidade, mas usando o olhar, as mãos e as expressões do rosto em vez da voz. Isso é a Libras, a língua brasileira de sinais. Ela é reconhecida por lei e tem uma gramática própria, com regras de frases e estruturas tão complexas quanto o português. Mas você sabia que nem sempre esse tipo de linguagem foi aceita? Quem explica é Neide Lins, que trabalha como intérprete da língua brasileira de sinais aqui na Empresa Brasil de Comunicação.
8: Os surdos, eles foram durante muitos anos obrigados a oralizar, que é a falar mesmo sem estar escutando, né? Inclusive teve o Congresso de Milão em 1880, onde alguns estudiosos se reuniram para discutir a língua de sinais, e nesse congresso foi definido que a sinalização não deveria ser feita, deveria ser feita a oralização. E foi um retrocesso muito grande, né, para a comunidade surda, onde ela foi proibida de sinalizar. Inclusive, em vários casos, era utilizado, inclusive, amarrar as mãos dos surdos para que eles não sinalizassem durante o ensino.
7: Atualmente, existe a Política Nacional de Educação.

0: dos indivíduos e uma educação de qualidade.
1: Segundo o Censo Escolar de 2024, há cerca de 60 mil matrículas de surdos na educação básica no país. Eles podem estudar em colégios bilíngues ou inclusivos. Nos bilíngues, os estudantes aprendem Libras como a língua principal. Já nas escolas inclusivas, o professor dá a aula e o intérprete faz a interpretação para o aluno surdo. Foi em uma unidade como essa que Alexandre Mastroianni estudou. Apesar das dificuldades, ele conta que a experiência foi interessante para ter contato com outros alunos. Vamos ouvir a entrevista de Alexandre na voz do repórter Edinaldo Júnior.
2: Lá dentro da escola pública tinham intérpretes e eu percebi que às vezes era complicado, mas era muito bom ter intérprete. Era positivo, mas o problema principal para mim era o professor, porque o professor não dava muita atenção para os alunos com deficiência de forma geral. O professor era direto na fala, fala o tempo todo. Então, quem é ouvinte consegue. E às vezes o tradutor não conseguia acompanhar tudo.
1: A Política Nacional de Educação Bilíngue de Surdos prevê também ações de formação inicial e continuada para profissionais da educação, em articulação com as instituições federais de ensino e colaboração entre os entes federados. Reportagem, Márcia Fernandes.
3: Em 2026, o Disque 100 registrou mais de 12 mil violações de direitos humanos contra pessoas com deficiência auditiva e surdez.
4: O Disque 100 oferece atendimento em Libras por videochamada.
3: E para facilitar a perícia médica, o INSS vai garantir a presença de intérpretes de Libras, a língua brasileira de sinais, para pessoas com deficiência auditiva que precisarem desse apoio.
5: Pessoas com deficiência que precisam passar por perícia médica do INSS agora têm direito à participação de intérpretes de língua brasileira de sinais, a Libras, quando esse recurso for necessário para garantir a comunicação. A medida está prevista em portaria do Ministério da Previdência Social, publicada nesta quarta-feira, dia 23 de setembro. O intérprete poderá acompanhar o atendimento presencialmente ou participar por videoconferência e outros recursos tecnológicos. Mesmo quando o segurado e o perito estiverem na mesma agência da Previdência Social, a interpretação poderá ocorrer à distância. De acordo com o INSS, a função do profissional é facilitar a comunicação entre a pessoa com deficiência e o perito, sem substituir a autonomia técnica do médico na avaliação. A recusa injustificada ao recurso, quando necessário, poderá resultar na apuração de responsabilidade administrativa. A nova norma entrou em vigor na data de sua publicação e substitui uma portaria de 2022. Claudimário Carvalho, para a Voz do Brasil.
4: E essas foram as notícias do governo federal.
3: Uma realização da Secretaria de Comunicação Social da Presidência da República.
4: Com produção da empresa Brasil de Comunicação.
3: Fique agora com o Minuto do TCU. Em seguida, as notícias do Poder Judiciário e do Congresso Nacional. Boa noite.
4: Boa noite para você. Até amanhã.
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8: O Tribunal de Contas da União avaliou as políticas de inclusão digital no Brasil e identificou problemas que dificultam o planejamento e a coordenação das ações. O levantamento mapeou mais de 400 iniciativas do governo federal, estados e municípios, além de ações da iniciativa privada e organizações da sociedade civil. Cerca de 86% das residências brasileiras têm acesso à internet. Mesmo assim, 28 milhões de brasileiros não usavam a rede em 2025. 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
7: TCU, fiscalização a serviço da sociedade. Você vai ouvir agora notícias do Poder Judiciário.
4: Supremo decide que mães biológicas ou adotantes terão direito à licença maternidade remunerada.
9: STJ define que homem poderá voltar a conviver com animal de estimação após fim do relacionamento com a ex-companheira.
4: Justiça Eleitoral confirma punição por impulsionamento de propaganda eleitoral.
9: Boa noite, eu sou o Arthur Filho.
4: E eu sou Walter Lima.
9: Supremo Tribunal Federal assegura a todas as mães biológicas ou adotantes licença maternidade remunerada de 120 dias, prorrogável por mais 60, independentemente da natureza do vínculo trabalhista ou funcional.
4: A licença maternidade é um direito trabalhista que assegura às mulheres grávidas ou após o parto, ou ainda após a efetiva adoção, um período de afastamento do trabalho destinado para que elas se dediquem aos cuidados com o recém-nascido, à recuperação pós-parto e à formação e ao fortalecimento dos vínculos familiares com a criança adotada.
9: Homem poderá voltar a conviver com cadela de estimação após fim de relacionamento com ex-companheira.
4: Mas o Superior Tribunal de Justiça, o STJ, afastou a guarda compartilhada do PET. Fátima Uchoa.
10: Ao reformar decisão do Tribunal de Justiça do Distrito Federal que havia determinado a reintegração da posse do animal à tutora, o STJ reconheceu a posse conjunta e a divisão de despesas com o animal durante a relação e mesmo após o fim dela. Apesar de considerar possível estabelecer um sistema de custódia compartilhada do PET entre o ex-casal, o STJ afastou a aplicação da guarda compartilhada por entender que os animais são considerados bens, ainda que de natureza especial como seres vivos e, portanto, não poderiam ser enquadrados nas regras do direito de família. O relator foi o desembargador convocado Luiz Carlos Gamboge.
9: Justiça determina a comprovação da origem de cassiterita ligada a garimpo na terra indígena Yanomami em Roraima.
4: A decisão é fruto da ação ajuizada pelo Ministério Público Federal, Lucas Lopes.
11: Na liminar, a justiça determinou que a empresa White Solder Metalurgia e Mineração Limitada e a Cooperativa de Produtores de Estanho do Brasil deixem de comprar, receber, registrar ou vender cassiterita sem documentos que comprovem a origem legal do minério. Além disso, ambas as empresas deverão apresentar à Justiça, em até 30 dias, uma relação completa das compras do minério realizadas desde 2021. Em caso de descumprimento, será aplicada multa diária de R$50 mil para cada ré, além de multa diária de R$20 mil por atraso na entrega dos relatórios e periódicos, que deverão ser entregues a cada 3 meses à Justiça e ao MPF.
9: O Tribunal Superior Eleitoral confirmou uma punição por impulsionamento de propaganda eleitoral negativa contra adversários políticos.
4: Nessa terça-feira, os ministros confirmaram decisão do Tribunal Regional Eleitoral do Rio Grande do Norte, que aplicou multa aos candidatos a prefeito e vice-prefeito de São Gonçalo do Amarante, Vitor Struck.
12: A decisão confirma a aplicação da multa de R$10 mil a Jaime Calado Pereira dos Santos e Flávio Henrique de Oliveira, eleitos em 2024, aos cargos de prefeito e vice-prefeito de São Gonçalo do Amarante. Por maioria, o TSE reiterou o entendimento já consolidado da corte de que a propaganda eleitoral negativa na internet é proibida, tanto na pré-campanha quanto no período eleitoral. E que o impulsionamento de conteúdos com caráter negativo em plataformas como Facebook e Instagram gera a aplicação de multa.
9: A Justiça do Trabalho do Pará determinou o fim do assédio eleitoral a terceirizados em Santarém.
4: Eles tinham de apoiar nas próprias redes sociais um candidato a deputado estadual, Samantha Flor.
13: O Ministério Público do Trabalho denunciou uma servidora da Secretaria de Turismo do Pará, responsável pelos terceirizados que atuam no Centro de Convenções Sebastião Tapajós. Segundo o MPT, o apoio ao candidato teria sido associado a manutenção dos empregos. A Justiça do Trabalho do Pará proibiu a prática e a servidora foi afastada. O Estado foi multado em R$10 mil, além de R$5 mil por trabalhador prejudicado.
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9: A você, uma boa noite.
4: Boa noite e até amanhã.
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15: Eu sou o Thiago Medeiros e esses são os destaques de hoje do Jornal do Senado, que começa agora. Senado lança pesquisa sobre violência contra a mulher com deficiência. Comissão analisa a criação de política de incentivos à fabricação de motores. Jaime Bagatto lhe propõe auditoria e audiência pública sobre edital de concessão na BR-364. Boa noite. Uma pesquisa inédita sobre a violência contra a mulher com deficiência foi apresentada na Comissão de Direitos Humanos. Repórter Patrícia Oliveira.
16: Os resultados da pesquisa do Data Senado mostram que 60% das brasileiras com deficiência sofreram alguma agressão antes dos 30 anos. Em 65% dos casos, o agressor é o marido ou companheiro. Quase a metade das mulheres com deficiência estão mais vulneráveis à violência patrimonial e 39% sofreram violência sexual, seguida de agressões físicas, morais e psicológicas. A senadora Mara Gabrilli, do PSD de São Paulo, apresentou proposta para garantir prioridade para mulheres com deficiência vítimas de violência nas contratações públicas de serviços. A ideia é oferecer mais autonomia para essas mulheres que são muito dependentes do agressor. E 83% delas não denunciam a agressão.
17: É independência econômica, as redes de apoio e relações sociais das mulheres com deficiência ficam gravemente comprometidas. Isso faz com que meninas e mulheres com deficiência estejam expostas a maiores riscos de sofrer violência.
16: A pesquisa também revelou que apenas 31% das vítimas com deficiência buscaram uma delegacia especializada e 19% delas tiveram a medida protetiva descumprida pelo agressor.
15: O projeto que cria a política de incentivo à fabricação de motores pode ser votado na Comissão de Infraestrutura. O objetivo é a substituição de importações e estímulos para o desenvolvimento de tecnologias sustentáveis no país. Repórter César Mendes.
18: A proposta prevê linhas de crédito específicas e condições favoráveis para empresas que fabricam motores e seus componentes. O objetivo é fortalecer a indústria nacional, reduzir a dependência de produtos importados e estimular a inovação tecnológica voltada a motores de veículos elétricos, híbridos e movidos a biocombustíveis. Relator, o senador Laércio Oliveira, do Progressistas de Sergipe, elogiou a previsão de estímulos para a instalação de unidades produtivas em regiões menos industrializadas do país.
19: Merece destaque a preocupação da proposição com o desenvolvimento regional e com a desconcentração econômica.
18: O texto estabelece também ações de capacitação profissional em áreas como engenharia, manufatura avançada e gestão da produção industrial.
15: O edital de concessão na BR-364 pode ser tema de auditoria e audiência pública. São 887 quilômetros entre as cidades de Cuiabá, capital matogrossense, e Vilhena, em Rondônia. Repórter Pedro Pincer.
20: O senador Jaime Bagatoli, do PL de Rondônia, apresentou um requerimento que solicita uma audiência pública para discutir os termos técnicos e regulatórios, além da viabilidade econômico-financeira de um edital de concessão da Rota Agrocentral. O edital, aprovado pela Agência Nacional de Transportes Terrestres no último dia 3, prevê um leilão em 17 de dezembro. A concessão abrange 887 quilômetros de trechos das rodovias entre as cidades de Cuiabá, capital matogrossense, e Vilhena, em Rondônia. O requerimento questiona a proporção entre as tarifas e as melhorias previstas.
21: Uma região tão distante, tão longe dos grandes centros consumidores. Vamos barrar essa concessão. Não podemos deixar que esse custo seja árduo sobre a população do norte do Brasil, sendo uma única rodovia federal saindo de Cuiabá até o Rio Branco do Acre.
20: O senador também apresentou um requerimento que solicita ao Tribunal de Contas da União uma auditoria sobre o processo licitatório do edital de concessão.
15: Uma nova ligação entre Brasil e Paraguai faz parte do caminho que pretende aproximar o centro-oeste brasileiro dos portos do Oceano Pacífico. A ponte entre Porto Murtinho, em Mato Grosso do Sul, e Carmelo Peralta, no Paraguai, agora tem nome oficial. A estrutura integra a Rota Bioceânica, corredor que pretende reduzir tempo e custos no transporte de mercadorias até a Ásia. Repórter Henrique Nascimento.
0: Uma nova ligação entre o Brasil e o Paraguai passa a levar o nome de um dos defensores da integração entre os dois países. A ponte Heitor Miranda dos Santos liga Porto Murtinho, em Mato Grosso do Sul, a Carmelo Peralta, no Paraguai, e integra a Rota Bioceânica. O projeto, que deu origem à lei, foi relatado no Senado por Nelsinho Trage, do PSD de Mato Grosso do Sul. Ele destacou que a Rota Bioceânica pode diminuir a distância percorrida pelas exportações destinadas ao mercado asiático.
2: Você vai economizar 14 dias de viagem, 8 mil quilômetros marítimos a menos, redução de até 40% no frete. Dos produtos que sairão desses países, Brasil, Paraguai, Argentina e Chile, para ir até o continente asiático.
0: A ponte está em fase final de construção e a previsão é que seja inaugurada até o próximo ano.
15: Nova lei publicada hoje determina que órgãos de saúde e de segurança devem contar com protocolo integrado para atender vítimas de estupro e outras formas de violência física contra mulheres, crianças, adolescentes e pessoas em situação de vulnerabilidade. O texto estabelece regras para o acolhimento, atendimento médico, preservação de provas e realização de perícias, além de medidas para evitar a revitimização quando a vítima é exposta a novo sofrimento ou constrangimento ao buscar ajuda na saúde, polícia ou justiça. O relator do projeto que deu origem à lei foi o senador Jaime Campos, do União de Mato Grosso. Ele argumenta que as regras unificadas contribuem para um atendimento mais humanizado e tornam mais efetivo o dever do Estado de proteger pessoas em situação de vulnerabilidade.
22: A integração entre os diversos órgãos envolvidos favorece maior celeridade e eficiência na atuação estatal, com reflexos positivos na prevenção da impunidade e na proteção das vítimas.
15: Também foi publicada no Diário Oficial da União a lei que concede o título de capital nacional do basquete ao município de Franca, em São Paulo. A proposta que originou a lei foi relatada pelo senador astronauta Marcos Pontes, do PL de São Paulo. Ele observou que Franca é reconhecida pela relação histórica com o basquete, desde a década de 1940, quando a modalidade passou a fazer parte da identidade local. O parlamentar acrescentou ainda que o basquete não se limita apenas ao esporte, mas mobiliza a cultura, a economia e até a geração de empregos locais.
23: Mais do que tradição esportiva, o basquete de Franca configura verdadeiro patrimônio cultural e econômico. O esporte mobiliza escolas, projetos nacionais, categorias de base, academias, estabelecimentos de comércio, gerando empregos diretos e indiretos e fomentando o turismo esportivo.
24: Eleições 2026.
15: Eleitor que não puder votar no dia da eleição pode justificar a ausência para evitar punições da Justiça Eleitoral. Essa justificativa pode ser feita presencialmente ou pelo celular no aplicativo e-título. Repórter Márcio Maturana.
25: Como muitos brasileiros, a militar do Exército Andréia Pereira Cerdeira não vai estar perto da sua sessão eleitoral no dia 4 de outubro. Isso já aconteceu outras vezes, mas neste ano Andréia acredita que vai ser mais simples justificar a ausência.
26: Nas vezes anteriores eu tive que ir até uma sessão para fazer a justificativa, mas agora está um pouquinho mais fácil, a gente consegue fazer isso pelo aplicativo, então evita que a gente tenha que se locomover, né, sair no dia da eleição, procurar um lugar que possa fazer a justificativa.
25: Quem preferir justificar presencialmente pode levar um documento com foto até uma mesa receptora de justificativa em locais divulgados pelos cartórios eleitorais. A punição por faltar e não justificar é multa de até R$ 3,51. Enquanto ela não for paga, o cidadão fica impedido de emitir passaporte, carteira de identidade e inscrever-se em concurso público.
15: Com com trabalhos técnicos de Eliseu Caires, o Jornal do Senado fica por aqui. Acompanhe agora as notícias da Câmara dos Deputados. Boa noite.
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1: Câmara analisa obrigatoriedade de telhados verdes em edifícios públicos.
3: Projeto prevê punição para criminoso que expulsar morador de sua casa.
5: Comissão de Educação aprova a proposta que visa reduzir a evasão escolar.
6: Boa noite. Avança na Câmara o projeto de lei que cria uma política nacional de combate à evasão escolar. A reportagem é de Maria Neves.
8: A Comissão de Educação da Câmara dos Deputados aprovou o projeto que institui a Política Nacional de Educação e Combate à Evasão Escolar. Como explica o autor, deputado Amon Mandel, do Republicanos do Amazonas, o objetivo da política é garantir a permanência dos estudantes no ensino básico por meio de ações integradas da União, dos estados e dos municípios. A proposta determina que o Ministério da Educação será responsável por coordenar a política e deverá criar mecanismos para identificar o risco de evasão e abandono escolar. Dentre os principais fatores que contribuem para a evasão, cita frequência irregular à escola, histórico de repetência e situação de vulnerabilidade social. De acordo com o relator na Comissão de Educação, deputado Tarcísio Mota, do PSOL do Rio de Janeiro, essas medidas são importantes principalmente para as populações mais vulneráveis.
10: Que a gente tem, infelizmente, ainda muitas crianças e jovens que estão fora da escola ou estão fora da idade correta na escola. Portanto, a criação de um programa nacional de enfrentamento à evasão escolar é decisivo. Que o governo da União preste assistência técnica e financeira, estabeleça diretrizes, regras, acompanhamento e monitoramento. A gente espera que dessa forma as famílias brasileiras tenham condições de que as crianças, jovens e adultos estejam na escola.
8: Ainda de acordo com o projeto, sempre que identificar algum risco de abandono escolar, o sistema de ensino deverá promover a busca ativa do aluno. Esse trabalho poderá ser feito em parceria com conselhos tutelares e a rede de assistência social e deverá incluir visitas domiciliares e notificação dos responsáveis em até 5 dias úteis depois da identificação da ausência prolongada do estudante da sala de aula. A proposta prevê também que sempre que detectado risco de evasão, a instituição deve adotar um plano individualizado de atendimento ao aluno. O apoio deverá contar com ações como atendimento pedagógico suplementar, reforço escolar e encaminhamento a programas de transferência de renda e proteção social. O projeto estabelece ainda que a União deverá prestar assistência técnica e financeira a estados e municípios. Para isso, terá de priorizar aqueles com maiores índices de evasão e repetência, menor índice de desenvolvimento da educação básica, populações em situação de vulnerabilidade social e localização em regiões remotas, especialmente no Norte e no Nordeste. A proposta que institui a Política Nacional de Educação e Combate à Evasão Escolar ainda será analisada pelas Comissões de Finanças e Tributação e de Constituição e Justiça. Se aprovada nas duas, poderá seguir para análise do Senado. Da Rádio Câmara de Brasília, Maria Neves.
24: Educação.
1: Projeto de Júnior Mano, do PSB do Ceará, cria um programa com condições excepcionais de renegociação de débitos do FIES. Segundo o deputado, o objetivo é permitir que estudantes com contratos firmados entre 2012 e 2017 possam também renegociar suas dívidas.
6: A proposta de Júnior Mano prevê descontos de até 100% sobre encargos, abatimentos para pagamentos à vista, parcelamento em até 180 vezes e a suspensão temporária de cobranças judiciais. O texto estabelece ainda reduções adicionais para profissionais da educação, saúde, segurança e assistência social.
24: Cultura.
1: A instituição de regras de transparência para o financiamento público de eventos e shows é o objetivo de projeto de Miguel Ângelo, do PT de Minas Gerais. Pela proposta, a contratação de artistas exigiria detalhamento dos valores e comprovação de que o gasto não vai prejudicar áreas essenciais como saúde e educação.
6: Miguel Ângelo esclarece que o texto não estabelece teto de gastos ou interferência na escolha das atrações, focando apenas na prestação de contas. A medida obrigaria também a divulgação detalhada de cachês, custos logísticos e fontes de custeio nos portais oficiais de transparência.
24: Direitos Humanos.
1: A Câmara aprovou um projeto que proíbe condomínios de multar pessoas com deficiência por perturbação de sossego. A repórter Paula Bittar explica quando a medida se aplica.
4: A Comissão de Constituição e Justiça da Câmara aprovou um projeto que proíbe condomínios de aplicar multa por perturbação do sossego a pessoas com deficiência. A medida é válida apenas para os casos de comportamentos relacionados diretamente à deficiência da pessoa. O texto insere no Estatuto da Pessoa com Deficiência o dever dos condomínios de garantir o tratamento compatível à deficiência do morador, bem como de promover o equilíbrio entre o direito à moradia e a harmonia coletiva. A proposta que proíbe condomínios de aplicar multa por perturbação do sossego a pessoas com deficiência segue agora para o Senado Federal. Da Rádio Câmara, de Brasília, Paula Bittar.
6: Proposta que estabelece recursos mínimos para o Sistema Único de Assistência Social contou com voto favorável de Tiririca, do PSD de São Paulo. O projeto vincula parte da receita corrente líquida da União, dos Estados, do Distrito Federal e dos municípios ao financiamento do SUAS.
1: Pelo texto aprovado na Câmara com o apoio de Tiririca, o percentual mínimo começa em 0,3% no primeiro ano após a publicação e chega a 1% no quarto ano de implementação. A medida busca dar continuidade ao financiamento dos serviços de proteção social.
24: Segurança Pública.
6: Projeto em debate na Câmara quer a punição para criminosos que expulsam moradores de suas casas. A repórter Mônica Tati explica.
7: Proposta em debate na Câmara dos Deputados quer transformar em crime a prática de expulsar moradores de suas residências mediante violência. O projeto também prevê punições para quem coagir moradores a colaborar com atividades criminosas, impor cobranças ilegais a comerciantes ou famílias, ou utilizar o monitoramento eletrônico clandestino. Segundo o autor, deputado Capitão Alden, do PL da Bahia, o objetivo é impedir que facções criminosas ou grupos armados dominem grandes áreas através do terror e da violência contra moradores e comerciantes. O Código Penal já prevê os crimes de ameaça, constrangimento ilegal e esbulho possessório. Mas nenhum desses dispositivos reflete a gravidade da expulsão de moradores, segundo o capitão Alden.
9: Famílias inteiras são expulsas de suas próprias casas sob ameaça de morte. Muitas vezes porque se recusaram a colaborar com criminosos, porque possuem parentes policiais ou porque esses parentes pertencem a uma outra facção rival ou simplesmente porque o tráfico decidiu tomar aquele imóvel. Na prática, essas organizações criminosas passaram a exercer um poder paralelo, dominando territórios, confiscando imóveis e impondo regras pela força.
7: Pelo projeto, o crime de expulsão de moradores por meio de violência, grave ameaça ou intimidação praticada por organizações criminosas será punido com reclusão de 8 a 12 anos e multa. Será enquadrado no mesmo crime quem pichar ou sinalizar imóvel com ordens de desocupação, participar de ordens de expulsão, destruir ou invadir imóveis para coagir moradores a sair, obrigar pessoas a praticar atos ilícitos, exigir o pagamento de taxas de moradores ou comerciantes e instalar e operar clandestinamente sistemas de vigilância eletrônica. A pena poderá ser aumentada em 1/3 se a vítima for pessoa idosa, criança, pessoa com deficiência ou mulher chefe de família. O projeto também agrava a punição de pichações que transmitam mensagens relacionadas a crimes, exaltação de organizações criminosas, racismo, preconceito ou incitação ao consumo de drogas. Nesse caso, a pena passa a ser de 12 meses a 2 anos de detenção e multa. A proposta, que criminaliza a expulsão de moradores e comerciantes de suas propriedades mediante o uso de violência, já foi aprovada pela Comissão de Segurança Pública e Combate ao Crime Organizado e deve ser votada por mais 3 comissões antes de seguir para o plenário da Câmara. Da Rádio Câmara de Brasília, Mônica Tati.
1: Olival Marques, do Podemos do Pará, é favorável à proposta de emenda à Constituição que integra União, Estados, Distrito Federal e municípios em ações de segurança. A proposta inclui a coordenação do Sistema Único de Segurança Pública, mantendo as competências dos entes federativos.
6: A PEC também amplia a atuação da Polícia Rodoviária Federal para o policiamento de rodovias.

0: O patrimônio do criminoso. Relator da matéria na Comissão de Segurança Pública, o parlamentar aponta que os bens poderão ser usados na fiscalização de infrações que motivaram a apreensão.
1: Projeto de Vicentinho Júnior, do PSDB do Tocantins, torna obrigatório o uso de tornozeleira eletrônica por agressores que descumprirem medidas protetivas da Lei Maria da Penha. A proposta fixa um perímetro de 500 metros para o disparo do alarme.
0: De acordo com Vicentinho Júnior, a monitoração eletrônica deixa de ser facultativa e passa a ser exigida em caso de reincidência. Para o deputado, a medida garante tempo para que a mulher possa reagir e buscar proteção, além de acionar os órgãos de segurança.
2: Desenvolvimento Regional.
1: Silas Câmara, do Republicanos do Amazonas, votou a favor do projeto que cria regras para resolver disputas territoriais entre municípios vizinhos. A mudança dos limites dependerá de estudo de viabilidade e de consulta à população por meio de plebiscito.
0: O texto apoiado por Silas Câmara permite que parte do território de um município seja incorporada a outro, sem a criação de uma cidade. A proposta busca facilitar a definição dos limites municipais para evitar problemas na prestação de serviços públicos às populações das áreas envolvidas.
2: Economia.
1: O empreendedorismo feminino tem uma frente parlamentar que defende seus interesses no Congresso. A repórter Silvia Munhato traz mais informações sobre as principais medidas defendidas pelo colegiado.
3: A Frente Parlamentar pela Mulher Empreendedora lançou o Pacto pelo Empreendedorismo Feminino com o objetivo de obter o apoio do Estado e da sociedade para as políticas públicas voltadas para o setor, ou seja, ultrapassar a barreira dos governos, tornando as políticas permanentes. É o que explicou a coordenadora da Frente, a deputada Anne Ortiz, do PP do Rio Grande do Sul, em entrevista ao programa Painel Eletrônico da Rádio Câmara. A frente busca a aprovação do projeto que atualiza o teto dos microempreendedores individuais, MEI. O governo quer aumentar o máximo de faturamento anual para que uma empresa possa ser MEI de R$ 81 mil para R$ 110 mil em 2027 e R$ 140 mil em 2028. A correção evita que a empresa perca os benefícios de enquadramento como MEI, caso seu faturamento aumente. Outro projeto importante para a frente é o Marco do Empreendedorismo Feminino, que, segundo a deputada Anne Ortiz, quer facilitar o acesso ao crédito para o público feminino.
4: Esse marco que nós estamos construindo é para que as mulheres tenham mais acesso ao crédito e a capital, até porque, inclusive, as mulheres hoje não conseguem ter tanto acesso ao crédito. O Sebrae também faz uma parceria muito grande com a gente, nos trouxe esses números, e muitas vezes não conseguem ter recurso, né, para buscar esse capital, não conseguem ter fiador, não conseguem cumprir com as exigências, mesmo que o público feminino seja muito melhor pagador, né?
3: A deputada afirmou ainda que é preciso ter políticas diferenciadas para as nanoempreendedoras, que têm rendimento até a metade do MEI, cerca de R$ 40 mil reais por ano. Neste caso, seriam importantes ações que visassem a sobrevivência das empresas, como atividade de educação financeira. Da Rádio Câmara de Brasília, Silvia Minhato.
0: Grace Elias, do PL de Minas Gerais, apresentou o projeto que institui uma política de fomento, incentivo e promoção do empreendedorismo feminino. A proposta estabelece eixos para incentivar negócios com foco no aumento da autonomia econômica, no acesso a capacitações e na inovação.
1: O texto de Grace Elias prevê prioridade de atendimento para empreendedoras em situação de vulnerabilidade social. Na avaliação da deputada, a medida busca reduzir barreiras históricas no ambiente de negócios e impulsionar a geração de renda para as mulheres.
0: A Jota Albuquerque, do PP do Ceará, é favorável à adesão do Brasil à Convenção Internacional de Hong Kong para a reciclagem segura de navios. Ele explica que o acordo está...

0: Programa de apoio à logística do apicultor e do meliponicultor. O deputado defende incentivos fiscais para a compra de veículos utilitários novos de fabricação nacional para o setor.
1: Marcelo Álvaro Antônio defende a alíquota zero de IPI e redução de 40% no PIS/COFINS para produtores rurais cadastrados. O deputado alega que o acesso a veículos adequados é um dos principais gargalos enfrentados por pequenos apicultores e pela agricultura familiar.
2: Meio ambiente.
0: A Câmara analisa a obrigatoriedade de telhados verdes em novos edifícios públicos. O repórter José Carlos Oliveira nos conta como está o debate sobre a proposta.
3: A Câmara dos Deputados analisa o projeto de lei que obriga a instalação dos chamados telhados verdes em novos edifícios públicos e em novos empreendimentos residenciais construídos com recursos públicos. Também prevê incentivos fiscais e de crédito para a adoção voluntária dessa medida pela iniciativa privada. Na prática, os telhados verdes são uma cobertura de substrato e vegetação instalada no topo dos prédios. Autor da proposta, o deputado Fred Linhares, do Republicanos do Distrito Federal, destaca a vantagem dessa técnica para enfrentar, pelo menos localmente, os efeitos do aumento da temperatura do planeta em tempos de mudanças climáticas.
4: Existem estudos que demonstram benefício aí dos telhados verdes no conforto térmico das edificações e também na retenção de água da chuva. E é importante deixar claro que o telhado verde sozinho não vai resolver o problema das enchentes ou do calor nas cidades, mas é uma ferramenta importante para tornar nossas construções e nossas cidades mais preparadas para os problemas que o Brasil já enfrenta hoje. Se o clima está mudando, a forma como a gente constrói também precisa evoluir.
3: No caso dos prédios públicos, o projeto de lei deixa claro que a obrigatoriedade só poderá ser dispensada com a apresentação de parecer técnico assinado por engenheiro, arquiteto ou urbanista que ateste a impossibilidade de instalação das coberturas vegetadas. O texto foi aprovado na Comissão de Meio Ambiente, onde a relatora, a deputada Duda Salaber, do PSOL de Minas Gerais, ressaltou que os telhados verdes funcionam como uma espécie de colchão térmico. Ela citou estudos que constataram queda média de 4 graus Celsius nos picos de temperatura durante o dia, quando essas coberturas vegetadas eram comparadas com os tetos convencionais. A proposta de obrigatoriedade de telhados verdes em novos edifícios públicos e de incentivos para a adoção da medida nos prédios particulares ainda vai passar pela análise das comissões de desenvolvimento urbano, de Finanças e Tributação e de Constituição e Justiça.
5: Não havendo mais nada em pauta, finaliza sua fala. O vereador Everson Souza Carvalho inicia sua fala com uma boa noite, agradece a Deus por estar presente, cumprimentou os ouvintes dos canais de comunicação e o público presente. Dando continuidade ao trabalho, o vereador parabenizou a presidente da Associação da Comunidade Mumbuca pela doação do espaço destinado à instalação do estande da Câmara Municipal. E em seguida, parabenizou o senhor presidente pela homenagem prestada aos ex-vereadores da comunidade Mumbuca. Na oportunidade, solicitou à gestão municipal a aquisição de instalação de postos artesianos nas comunidades Ambrosio e Formiga, visando atender às necessidades dos moradores. Por fim, solicitou à gestão municipal a realização de implantação do sistema de irrigação dos canteiros da Avenida Maranhão. E não havendo mais nada a tratar, finaliza sua fala. O vereador Natanael Ribeiro Matos cumprimentou a todos com uma boa noite, agradeceu a Deus por estar presente, dando continuidade ao trabalho. O vereador solicitou ao governador do estado a realização da manutenção na rodovia TO-247, no trecho que dá acesso à comunidade Rio Novo, e em seguida parabenizou os colegas vereadores que estavam acompanhando as ações realizadas na Avenida Maranhão. Parabenizou também o prefeito municipal e a primeira-dama pela participação na festa da colheita do capim-dourado. Na oportunidade, solicitou à gestão municipal apoio à comunidade Carrapato durante a colheita do capim-dourado, na região do Brejo do Meio. Não havendo mais nada a tratar, encerrou sua fala. O senhor presidente fez uso da palavra e parabenizou o secretário municipal de administração, senhor Benai Batista, por estar acompanhando de perto as obras de recuperação na Avenida Maranhão. Na sequência, solicitou às comissões dessa Casa de Lei que analise com atenção e considere com bons olhos o projeto de lei complementar que se encontra em tramitação. Não havendo mais matéria a ser tratado, o senhor presidente declarou encerrada a sessão. Agradeceu a presença dos senhores vereadores e de todos acompanharam os trabalhos da Casa de Lei. E para constar, pediu a senhora Mara Helma Souza Carvalho lavrar presente ato, que após lida e aprovada, será assinado pelos membros da mesa diretora. Sala das sessões da Câmara Municipal de Mateiros, Tocantins, aos 22 do mês de agosto de setembro de 2026.
2: Acabamos de ouvir a leitura da ata da sessão anterior, peço que faça as correções devidas, inclusive quanto o nome do Edizão, né? Colocar o nome do cidadão aí de forma correta, por gentileza, bem como a TO é 255 e não a 247. Por gentileza, fazer essa alteração. E os acontece, mas o nosso trabalho aqui é... A gente tem, acontece, né? Digitar de uma forma, sair de outra, errar, mas para isso que hoje temos computador, é fácil de corrigir. Vamos dar continuidade à sessão. Eu quero, falando ainda na ata, a gente, sim, não é o que eu acho, né? O que o vereador fala. E também falando aqui com os colegas vereadores, eu já alinhei com a secretária, de acordo com o regimento, também a gente vamos evoluindo. Vamos deixar de colocar tudo que se fala, conversa paralela, falou isso e aquilo, não, vamos colocar os tópicos, né? Vamos tratar da matéria, discussão da matéria, e o vereador se parabenizou, tudo bem, se criticou também, mas não adentrar nos fatos, adentrar nos fatos, olha, não sei nem falar a palavra, mas adentrar nos fatos, para que não fique uma ata muito longa. E também o nosso objetivo aqui é o trabalho, né? E está gravado, está filmado, e todo mundo pode fazer recorte, fazer o que quiser, se quiser. Mas, enfim, vamos otimizar o trabalho. Eu gostaria aqui de falar, já submeter, né, o requerimento do vereador Ademós de ontem, já de início, ou se eu gostaria, o senhor já falou, né, na sessão anterior, tem o requerimento de número 31, que está na pauta de votação. Quem for a favor, ficou como está. Quem não for, se manifesta, que é de autoria do vereador Ademós, onde solicita a retirada e correção das curvas de estrada na comunidade Boa Esperança. Aprovado. Eu vou apresentar também os demais requerimentos que estão na pauta, para que, quando os senhores vereadores fizerem uso da palavra, já possa estar citando, se preferir, nos seus comentários, nas suas falas. Requerimento número 32. Requerimento de número 32 solicita a encanação da rede de água do poço até as residências dos moradores da comunidade Galhão. Esse requerimento é do vereador Ademolso. A presente solicitação de extrema importância e urgência, tendo em vista que o acesso à água é uma necessidade básica e indispensável para a saúde, higiene e dignidade dos familiares. E tem mais justificativa feita pelo vereador. O requerimento de número 33, é de autoria da vereadora Sônia, onde solicita a manutenção e reparação da estrada vicinais do município, especialmente a estrada que dá acesso ao povoado Bola. A justificativa, a presente solicitação tem como objetivo garantir melhores condições de trafegabilidade e segurança aos moradores e produtores rurais e demais usuários que utilizam diariamente essas vias. Requerimento de número 34. Esse requerimento é da minha autoria. Ele requer do Poder Executivo Municipal a adoção de providência necessária para assegurar o cumprimento da Lei Municipal 116/2014, 18 de agosto de 2014, que institui a festa da colheita, da cultura da colheita do capim dourado do povoado quilombola Munguca, garantindo o devido planejamento, apoio, estrutura e recurso necessário para a realização anual do evento, nos termos da legislação municipal vigente. A justificativa é o seguinte: a Lei Municipal de 116/2014, 18 de agosto de 2014, institui oficialmente a festa cultural da colheita do capim dourado no povoado Quilombo Umbuca, estabelecendo em seu artigo 1º que o evento seja realizado anualmente nos dias 19 a 20 de setembro. No artigo 2º da referida lei, estabelece que o Poder Executivo Municipal, juntamente com a população do povoado Mombuca e os demais envolvidos na realização da festa, deverá adotar as ações e providências necessárias para alcançar o máximo resultado positivo com a realização do evento. No artigo 3º, dispõe que as despesas da corrente da execução da lei serão atendidas por dotação orçamentária própria de acordo com as normas legais e vigentes. Aqui eu solicito que seja efetivamente adotadas as providências previstas na legislação municipal, que já tem, né, a legislação já existente, e também eu peço que, conjunto com a comunidade, eles promovam e também incluam, garantir o recurso no orçamento de 2027 para garantir a festa. O requerimento de número 35 é da minha autoria também, onde eu estou fazendo requerendo que providência no estudo e adote as medidas necessárias para ampliação e extensão da rede de abastecimento de água da comunidade Mombuca, que também já falei aqui anteriormente. O requerimento de número 36 é também da minha autoria, onde requer do Executivo Municipal providência no apoio para a realização da festa farinha na comunidade de Boa Esperança. A festa da farinha da comunidade Boa Esperança constitui um importante momento de integração comunitária e valorização da cultura e das tradições locais, especialmente dos conhecimentos relacionados à produção artesanal da farinha e aos costumes transmitidos de geração em geração. O pessoal da associação, a menina lá da associação, ela me procurou lá no período, no estande da Câmara, lá no povoado Mombuca, solicitando apoio. Também tem o requerimento de número 37, que é da minha autoria, que solicita do prefeito municipal a providência de implantação de sala de recurso multifuncional nas unidades escolares da comunidade Mombuca, também nas unidades das todas as escolas municipais, destinadas a atendimento educacional especializado dos alunos que necessitam desse serviço. A justificativa presente solicitação tem como objetivo fortalecer a educação inclusiva aos municípios de Mateiro, proporcionando melhores condições de atendimento aos estudantes que necessitam de recursos e acompanhamento educacional especializado. Essa demanda foi de uma mãe, né, atípica, que me procurou lá na estante da Câmara e pediu para que a gente pudesse estar fazendo essa solicitação. Requerimento de número 38, também da minha autoria, que solicita do Poder Executivo Municipal que estude a viabilidade e adote as providências necessárias para implantação de internet móvel via satélite nos veículos integrantes da frota municipal. Eu lembro que o vereador Cadida já apresentou requerimento, já especialmente da área da saúde, e eu estou complementando aqui, também cito na saúde, para que seja para toda a frota, especialmente nos veículos que realizam serviço de atendimento nas comunidades rurais, assentamentos, estradas e sinais, propriedades rurais e demais localidades onde haja dificuldade ou ausência de cobertura da internet e telefonia móvel. Aqui eu faço a justificativa, se todas as secretarias também, porque está muito longo o requerimento, aponto também qual é a necessidade por cada secretaria, então está muito bem fundamentado. A presente requerimento tem como objetivo buscar uma solução tecnológica capaz de ampliar a comunicação e a conectividade dos veículos da frota municipal durante o atendimento às comunidades locais mais afastadas da sede do município. Também eu falo lá da necessidade na questão escolar, questão do trabalho. A gente vê que se o carro de saúde quebrar no meio de estrada desses aqui, tem a comunicação, né? Num lugar que não tem sinal de telefone para fazer essa ligação. E o requerimento de número 39... também da minha autoria, requer do Executivo Municipal providência de implantação na sala. Perdão, eu já falei da sala de recursos. Já falei. Acho que eu já falei da sala de recursos. Já falei na sala de recursos. É esse o requerimento. E a quantidade desse requerimento são a resposta ao atendimento, à solicitação da comunidade no período da festa da colheita lá no estande da Câmara. Comprometido para a comunidade, também falei aqui na primeira sessão, de que nós estaríamos colocando na pauta e requerendo do Executivo as demandas que foram mais acolhidas por eles, mais apresentadas por eles mesmos. E dando continuidade, vamos passar a fala para o vereador Natanael
6: Boa noite a todos. Mais uma vez agradecer a Deus, né? Cumprimentar os colegas vereadores, em nome do nosso colega Hamilton Ribeiro. Não sei onde foi que ele fez o sobrenome, não, mas tem um Ribeiro ali. Cumprimentar todos os visitantes, né? Em nome da Simara, que está aqui nos visitando. Valdete falou hoje, né? Valdete vem falhando assim ultimamente, eu não sei o que está acontecendo com o Valdete. Cumprimentar também todos os ouvintes das transmissões da Duna da FM, do canal do YouTube. E hoje eu estive ali, né, no Córrego Berdan, tá atendendo um pedido de uma moradora, né, que transfere ali, vai até a casa do seu pai exatamente todos os dias. Dona Nadir, né, pediu para mim ir lá dar uma verificada na ponte. Fui, estive lá. Fazer um pedido à gestão, né, ao senhor Albanaí, que... Fazer um pedido não, liguei para ele, né? Estive conversando com ele, o prefeito já solicitou que seja arrumado o mais breve possível. A situação da ponte lá não é muito boa, precisa sim de uma manutenção com urgência. Já foi caído um caminhão ali uma vez, não queremos que isso aconteça duas vezes, né? O erro acontece uma vez para a gente abrir o olho, a segunda a gente tem que prevenir antes de acontecer. Minhas palavras hoje são breves, senhor presidente. Só quero pedir também à secretária, né, que faça um requerimento sobre a manutenção da ponte para ser apresentado. Cobrei do secretário, ele falou que ia fazer com urgência, mas eu quero que fique registrado. Eu fiz também a cobrança e estive lá atendendo o pedido da moradora. Minhas palavras são só essas. Desejo a todos uma boa noite.
7: Acabamos de ouvir a fala do vereador Natanael. Conceda a fala ao vereador Manuel Rabelo Tavares Filho.
8: Quero dar uma boa noite a todos. Cumprimentar as casas de lei, pessoa do vereador Cadida. Quero cumprimentar os servidores, a pessoa da Mara Helmo. Visitante aqui. Seja bem-vindo, a Simara, que está presente, Simara. Quero também parabenizar as casas lei pela preocupação de todos os vereadores, né? E também fazer uma cobrança aí nas TOs aí, para poder público estar recuperando essas TOs aí próximas da cidade, né? A gente sabe que não é obrigação do município, mas o município tem maquinário. Tem caçamba, tem patrol, tem retroescavadeira. E eu acho que dá para arrumar assim, tampar esse buraquinho aí, tirar o atoleiro pelo menos, né? Porque a gente sabe que tem uma empresa contratada pela AGETO aí que, infelizmente, 4 anos de Vanderlei Barbosa, nada é feito. Passaram 4 anos nessa estrada aqui, passou uma festa, a estrada parece que foi piorar, porque essas caçambas tem um pneu que acaba por tudo, né, vereador Hamilton?
9: Verdade.
8: Ao invés de estampar o buraco, está crescendo o buraco. Eles ficam andando para lá e para cá e não botam uma caçamba de barro nos atoleiros. Aí fica difícil, né? Então a gente quer pedir aí o prefeito que pelo menos aqui os atoleiros pertinho da cidade, a gente sabe que não é obrigação, mas que possa estar recuperando aí, até para o transporte escolar, né? Para facilitar também para os nossos moradores, as pessoas que moram na chácara. E sobre a ponte do Brejdano também, bem cobrado, vereador Natanael. Que ali a situação está meio feia, né? Até um vídeo lá do morador que mandou. Mas a gente acredita que com certeza deve ser recuperado, né? Também sobre a licitação aí que eu estava acabando de olhar aqui no portal da transparência, né? Das duas pontes. A gente espera que seja uma ponte que seja bem feita, né? Porque o valor é um valor bem significativo. E não dá para fazer essa ponte com madeirinha tirada por aqui, não. Tem que trazer madeira boa, madeira especialmente para a ponte. É porque às vezes aqui gasta o dinheiro, tira uma madeira por aí, pede jatobá aí, verde aí, Maria Preta. Aí não dá para fazer uma ponte de um valor desse com uma madeira dessa, não. Tem que ser madeira mesmo, específica. Que possa pegar água, né? E não venha danificar com pouco tempo. Então, são essas minhas palavras, presidente. Eu agradeço a oportunidade. Quero mandar também um alô aí para os nossos ouvintes, as pessoas que estão nos ouvindo aí. Lá no setor Bela Vista, mais uma vez, eu queria cobrar uma atenção melhor ali naquele calçamento do setor Bela Vista, ali na entrada. Tem broquete, pertinho da garagem, tem broquete ali. Podia aproveitar esses broquetes que estão tirando aí da rua e consertar ali. Com pouca coisa se faz ou muito, né? Porque ali pode causar um acidente ali e machucar alguém. Muito obrigado a todos.
7: Acabamos de ouvir a fala do vereador Manuel Rabelo Tavares Filhos. Está com a fala o vereador Cadida.
9: Boa noite a todos. Quero cumprimentar todos aqui. Agradecer a Deus. Todos os ouvintes da Dunas FM. Nossa visitante amiga Simária. Os ouvintes do YouTube. Mandar um abraço para o meu cunhado Adriano, que sempre está nos ouvindo. Nosso amigo Diaci. E quero parabenizar todos os vereadores por a preocupação. Falar para aquela, o pessoal da comunidade que tiver uma demanda, pode nos procurar. Todos estão à disposição de ajudar a comunidade. Nada melhor do que ter o apoio da comunidade, né? Essas vicinais realmente estão ruim. Hoje estive no povoado Formiga e a gente vê que está meio difícil de trafegar, principalmente quem tem sua motinha pequena, seu carro baixo, está meio complicado, né? Isso aí a gente tem que pedir um apoio, que a gente hoje tem maquinário e a gente vê que está vindo umas caçambas trazendo brita para fazer, ela poderia voltar com cascalho para jogar nesses, tampar pelo menos esses buracos que está mais ruim de acesso, né? Isso é muito importante. Referente às Starlink, eu concordo plenamente, senhor presidente, que hoje a Starlink hoje, a internet, na verdade, a internet num carro, não é só para dizer que tem, mandar uma mensagem, é para um socorro, né? Resolve muitas coisas. Então, eu acho que, principalmente na área da saúde, né? Eu vejo a importância muito grande de ter uma internet. E queria também fazer um requerimento amanhã para pedir eu falo assim, um socorro, porque eu tive ali na margem do Brejo Grande, ali próximo da entrada que vai para a casa do vereador Raul, eu vi lá a dificuldade com a mulher com dois contêineres pegando água, né? Então, assim, se abrisse um poço ali, colocasse uma caixa d'água para distribuir para aquele pessoal ali, para beber água mais potável, lá tem criança, né? Então, a gente vê aquele, não sabe o que, que foi colocado naquele contêiner, né? Então, isso é muito perigoso, né? E acaba prejudicando a saúde, principalmente das crianças, que têm uma imunidade mais baixa, né? Quero também parabenizar o gestor por a reforma daquela quadra, né? Aquela antiga. A gente até discutiu ela no ano passado, mas ficou muito bonita. Agora eu acho que vai colocar os refletores. E que é para nossos jovens brincar ali, dava um centro da atenção antigamente, né? São essas minhas palavras. Quero agradecer a todos e boa noite.
7: Acabamos de ouvir a fala do vereador Cadida. Está com o uso da palavra o vereador Silvânio Coelho.
10: Boa noite a todos. Quero aqui agradecer a Deus mais uma vez aqui nessa Casa de Lei. Todos os vereadores, em nome do nosso vereador Manuel Rabelo, o Pablo, Simária, que está aqui, a esposa do Pablo, a Érica.
11: Esposa do Pablo. Hã? A esposa do Pablo, é que tem a
10: cunha de atrás. Fabiana. E também quero aqui desejar tudo, que uma paz a todo mundo e falar que, pela preocupação dos vereadores sobre o nosso município, isso é muito preocupante, né? Porque quando é bicho é varejo, quando é varejo é bicho. Você vai para o Pombo do Gaião, está de um jeito. Vai aqui para o Pombo do Carrapato, vai para a Ponte Alta, ninguém se fala. Então é muito complicado, né? Botar essas máquinas para trabalhar. Tem muita máquina aí parada. Fui na Pé da Baliza hoje, um monte de máquina vindo no Gaião parada, jogando um monte de barro aqui. E não está espalhando com a pá mecânica, porque não está tendo. A patroa está quebrada. Vamos arrumar, que faz dia que ela está quebrada, né? Então, falar isso para o nosso governador do estado. Tem feito um bom trabalho, mas tem muita falta ainda para consertar nosso nosso estado, principalmente nosso município, chegando em Mateus. Muito ruim, do Rio Novo para cá, está passando de helicóptero, né? Está feio. E daqui para o Prata, do mesmo jeito. Daqui para Pé da Baleza, está do jeito que eu falei. Então, só caçamos de barro mesmo. E dá um alô a todos os ouvintes que estão nos ouvindo. E por hoje é só isso. Um abraço a todos.
7: Acabamos de ouvir, hein? Pronunciamento do vereador Silvânio Coelho. Está com uso da palavra o vereador Ademolso.
12: Meu, boa noite a todos. Eu gostaria de primeiramente agradecer a Deus, né? Agradecer os vereadores presentes, em nome do nosso amigo Natan, os contribuintes dessa casa, né? Os visitantes. Mandar um alô também para todos os ouvintes das Dunas FM, em nome do da nossa amiga Toninha, né? Porque se não falar, elas andam. E também aí, falar a respeito, presidente, daquele requerimento do lote da Associação Quilombola Rio. Aprovamos os dois, né? E só veio até agora uma doação. Então está faltando vir a outra doação do lote da Associação Quilombola Rios. E também dar uma opinião sobre a ponte do Brás Dantas. Opinião que eu acredito que se o gestor acatar, resolve. E aquela ponte ali, todos nós sabemos hoje que praticamente essa época não tem nem água, né, Natan? Não tem nem água. No inverno ela cresce, mas não é tanto mais. Então, eu acredito que ali, se eles colocarem manilha, resolve a situação. Com certeza. E nós não iremos mais ter esse problema de madeira, porque madeiros hoje, nós todos sabemos que nós não temos madeira que preste. Então, eu acredito que se eles adotarem essa ideia da manilha, eu acho que resolve sim. E também citar a respeito da TO, né, 247, a 255, né, que está aí na situação que está. Acredito que eles têm que arrumar. Não pode ficar do jeito que está. E também solicitar atenção ali na setor Bela Vista, né? Em todas as áreas onde a gente tem que prestar serviço, nós temos que estar atento para que nós podemos fazer o que é de melhor para a população. E falar também sobre os requerimentos. Todos os requerimentos apresentados aí são os requerimentos que venha beneficiar, sim, a associação, que seja aceito, né, por nós todos, os vereadores. Lógico que o que é de melhor para a população, nós estamos aqui para isso, para fazer e executar. E mandar um alô também para minha filha, para meu irmão também, né, que estão nos ouvindo. E por isso, hoje é só isso, presidente. Muito obrigado.
7: Acabamos de ouvir a fala do vereador Ademolso. Está com uso da palavra a vereadora Sônia.
13: Boa noite a todos. Mais uma vez quero agradecer ao senhor pela oportunidade de estar aqui novamente. Cumprimentar os nobres vereadores. Cumprimentar as meninas dessa casa de lei, Tauíris também, né? A nossa visitante Simária, que saiu, a Fabiana, o Pablo. Quero aqui falar um pouco sobre os requerimentos, né, apresentados, uma demanda da comunidade, onde não podemos deixar de solicitar e aprovar o requerimento, né? E também falar um pouco do meu requerimento de hoje, apresentado pelo presidente, a solicitação da manutenção dessa via, sentido a Cachoeira do Formiga, um atoleiro próximo à cidade, que se der 2 quilômetros da cidade, frente ao povoado ali do Bola, onde hoje estavam os 2 carros pequenos atolados ali. Então, assim, sei que não é obrigação do município, né? Responsabilidade do município, mas se o município tem maquinário, dá essa olhada especial para que possa ajudar, né, a população a trafegar. Quero também não deixar de agradecer a gestão, o prefeito, a primeira-dama, em questão de apoiar os artesãos de Mateiros, né, que foram colhi a matéria-prima e eles deram transporte. Muitas pessoas poderiam, eu sei que não foi todos os artesãos, mas muitos foram. Então, assim, apoiou na colheita da matéria-prima, que é o ganha-pão de cada um, né? Muito obrigado por esse apoio que foi dado pelos artesãos. Quero também parabenizar a equipe da Secretaria Municipal de Saúde, que esteve presente na comunidade Mumbuca, nos campeonatos, não só na comunidade Mumbuca, todos os campeonatos que destinados a mateiros dentro da nossa região ou município, dentro das comunidades, a Secretaria de Saúde está lá, um técnico, um profissional sempre apoiando, né? Não só um, como vários profissionais, uma equipe sempre está dando um apoio. Então, eu quero parabenizar pelo esforço de estar ali ajudando e socorrendo quando precisa. Então, parabéns a todos os envolvidos por essa assistência. Parabenizar também o secretário de administração, porque acho que eu não estou aqui só para criticar, só para falar. Eu quero também parabenizar por acompanhar, né, as demandas do município. Sei que não é fácil, porque a Secretaria de Administração, o povo fala que é uma secretaria com menos demanda, não. É muita demanda. E quero solicitar da gestão uma equipe de suporte para que possa agilizar melhor as demandas do município. Pois hoje eu vejo que tem dificuldade na Secretaria de Administração por falta de... pessoas, funcionários mesmo da própria secretaria para poder ajudar o secretário. Porque o secretário está aqui na demanda da rua, ele está na demanda das pontes, ele está na demanda de um poço, ele está... todas as demandas do município. Então, assim, ele precisa de suporte. Eu quero pedir à gestão que dê essa olhada para que possa ajudar. Isso são essas minhas palavras. Boa noite a todos. Muito obrigada.
7: Acabamos de ouvir a fala da vereadora Sônia, dando continuidade. Eu gostaria de perguntar aos nobres vereadores das comissões se reuniram, se deliberaram sobre o projeto. E eu gostaria de saber dos senhores vereadores. Eu não pude estar aqui, porque eu estava em outra demanda, mas está lançada a minha pergunta e fica aí para os vereadores responderem de como foi deliberado. Quanto isso, ouviremos, eu vou passar a fala para o vereador Hamilton. Enquanto ele fala, a gente faz um resumo e no final a gente comenta sobre isso. Está com a fala o vereador Hamilton.
14: Boa noite a todos. Primeiramente, agradecer a Deus por essa rica oportunidade de estarmos na Casa de Lei mais uma noite, juntamente com meus colegas vereadores, os servidores dessa Casa de Lei. Mandar um abraço aqui especial para meu pai Hamilton, minha mãe Carmosina, minha irmã Cláudia, estão ouvindo a gente lá na comunidade de Fazenda Nova. E assim, estendo meu cumprimento a todos os ouvintes dos canais oficiais dessa Casa de Lei. Sobre os requerimentos apresentados esta noite, são todos bem vistos, com bons olhos, são realmente necessidade das comunidades que realmente estão precisando. Então, nós temos que votarmos e aprovarmos, porque a comunidade está realmente precisando desse suporte. Queria fazer uma observação e também um pedido, porque eu acho que já está fazendo aniversário, pode cantar até parabéns, que o vereador Natan fez um requerimento solicitando à gestão municipal para colocar a proteção naquela ponte que dá acesso à comunidade de Mumbuca, lá no Rio Sono. E eu estive passando agora durante a festividade da festa da Colheita do Campo Dourado e está sem a proteção até o dia que eu passei. Então, a vereadora Sônia está me dando feedback aqui e disse que colocou. Graças a Deus, porque ali...
13: Está
14: colocando, então não colocou ainda, porque ali é uma tragédia anunciada. Porque ali passa todos os dias carro de turista em alta velocidade, passa os transportes escolares que levam os alunos para tanto para a comunidade de Mumbuca quanto retornam para suas residências. Então, assim, a gestão tem que olhar com bons olhos, porque é uma tragédia anunciada. E não adianta chorar depois do leite derramado, não. Tem que cuidar do leite para não derramar. Porque depois derramado, não tem jeito mais. Também queria pedir, encarecidamente, à gestão que recolhesse os entulhos da cidade. Vou dar um exemplo. O entulho que está do lado do supermercado Salobro. lá com frente à casa do saudoso ex-vice-prefeito Domingo Barreira, aquele lixo ali tem quase um ano, gente. A gente já comunicou a gestão, já foi feito requerimentos, já comunicou sobre a administração, sobre o entulho. Os proprietários da residência estão incomodados com aquele entulho ali, já pediu a suporte à gestão, já pediu suporte à gente, mas parece que estão levando caso de brincadeira. Ali ajunta insetos, ali pode proliferar doenças, e se as pessoas se contaminaram. E o período chuvoso está chegando. Então, se a dia de quinta-feira é dia de recolher entulho, por gentileza, se puder amanhã tirar aquele entulho de lá, assim, de todos os setores da cidade. Porque fala, ah, coloca, o povo tira, mas aquele de lá está fazendo aniversário de 1 ou 2 anos. E a gente sempre cobrando para tirar. Então, a gente pede, por gentileza, que tire esse entulho de lá, porque é no centro da cidade, fica feio. Então, a gente faz mais essa cobrança mais uma vez sobre isso. É, sobre a questão que a vereadora Sônia falou, da administração, eu concordo, porque o secretário precisa de um suporte. Até porque o secretário em si, não é de administração, não é para ele estar lá fazendo a ponte, não. Tem que ter uma equipe da secretaria para estar fazendo. Ele tem que estar aqui na secretaria administrando e atendendo as demandas e delegando outras pessoas para executar. Mas quando falta profissional na secretaria dele, ele tem que botar a mão na massa. Para estar lá fazendo a ponte, para estar pulando do buraco. Mas essa não é a função dele. Ele tem que estar aqui na secretaria atendendo as demandas e a equipe dele trabalhando. E sem mais nada a tratar, finalizo minha fala com uma boa noite e até amanhã.
2: Concedo mais um minuto da fala para a vereadora Sonia e logo após o vereador Emílson também quer fazer uma complementação da fala.
13: Eu jamais poderia deixar aqui de falar nesse momento, né? Porque eu estou muito feliz que meu pai, ele está em consulta, mas ele acabou de me mandar uma mensagem que está nos ouvindo, está nos acompanhando. Ele aprendeu a mexer no celular e queria mencionar a todos, né? Que ele está acompanhando nós e eu quero, sim, deixar o meu grande abraço para o meu herói, que eu amo muito. Muito obrigada, senhor presidente.
12: Só, presidente, lembrando que a comissão reuniu, né? E foi analisado e por nós da comissão, porque é um cargo que já só não existe a função, no caso, existe a função, mas não existe o cargo, né? Então, simplesmente, só foi isso. Uhum. E outra coisa, eu acredito que a secretária Mara Helma, né, Mara Helma, me desculpa, acho que ela esqueceu de um requerimento que eu pedi, foi a respeito dos meninos da empresa do lixo, né? Viu, presidente, eu gostaria que amanhã fizesse. E a gente precisa, sim, eu acho que é um dever, é um direito deles. Estive conversando com eles e eu não concordei com a forma de classificação. Não sei se eu estou errado, se estou certo, mas para mim ali não há... De função, no contrato. Existe duas classificações. Se a equipe é uma só, os mesmos que... Às vezes, hoje eu não vou no caminhão, né, de lixo, mas amanhã se um faz...
15: Compartilhado.
12: Isso, corretamente. Então, assim, se a classe dos meninos que utilizam o motor, eu acredito que é mais perigosa ainda do que os demais. E a classe deles está mais abaixo do que dos outros. Então, que essa empresa corrija, que coloque todos como uma classe só, porque eu acredito que a função deles ali não... Que diferença tem? Porque os outros meninos ficam apanhando lixo no meio da rua. Não é a mesma coisa? Eu acredito que possa ser classificado numa classe só. Eu não concordo, e se pedir para fazer um requerimento que seja aprovado por essa Câmara, né? Que a gente venha entrar aí com esse recurso para ajudar os colegas lá, porque realmente a situação, nós todos sabemos que a função deles é uma função que merece respeito e merece um carinho dessa Câmara por eles.
9: Eu só ia falar da reunião que a gente teve mais cedo das comissões, mas como o seu Ademolso já falou, aproveitar aqui para mandar um abraço para a nossa amiga Vanusa e seu esposo, né, que está nos ouvindo. Um abração aí.
2: Pois é, né? A Vanusa acabou de falar aqui, ó, nesse exato momento. Né? Quero mandar um abraço para ela também, para o Guará. Ou Eduardo, eu não sei qual dos dois que está ouvindo junto com a Vanusa, se é o Guará, se é o Eduardo. É o mesmo, né? Um abraço para eles e continua assim. Eu gostaria de falar aqui sobre a comissão. O vereador Manuel é o presidente da Comissão de Constituição, Justiça e Redação. Eu estava presente, apenas dois membros, a Demolso e a Sônia. Aí eu queria ouvir do senhor Manuel se ele tem alguma objeção. Antes, eu gostaria de fazer aqui. Esse cargo é apenas, já existe a pessoa que trabalha. É porque nós aprovamos a lei, que é essa lei número 35, que institui a política municipal de alfabetização e adota outras providências. E para a pessoa integrar essa política municipal de alfabetização, tem que mudar o nome do coordenador. Isso aí é a mudança da nomenclatura, né? Então, vai alterar só a questão do nome para poder estar certinho, fazer parte da... para poder integrar a equipe da política de alfabetização. Aí eu queria perguntar ao senhor o posicionamento do senhor, se delibera para que... Só é isso, não vai alterar salário, não vai alterar nada. Entendeu? Não, tudo bem. A gente coloca, hoje é quarta-feira, a gente coloca nas duas últimas sessões, quinta e sexta-feira, né? Já entra na pauta da sessão de amanhã. Pedi à secretária para constar que o projeto está incluso na pauta das próximas sessões, o projeto de lei, complementar número 2. Só isso. Então, vamos finalizar sessões, outros compromissos, teremos mais tarde. Não, ele entra na pauta amanhã, na quinta e sexta-feira. Não, eu tenho que anunciar a matéria, incluir na pauta para entrar em votação na sessão seguinte. Igual os requerimentos, vamos fazer o rito correto, como manda o figurino. Você está vexado, né? E não havendo mais nada a tratar, eu declaro encerrada a presente sessão.